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À noite, quando as estrelas iluminam o meu quarto, me sento sozinho. Falando com a lua. Tento chegar até você. Na esperança de que você esteja no outro lado. Falando comigo também. 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O assunto da cidade. 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

0: tudo bem numa boa. Tem momentos em nossas vidas que tentamos fazer tudo certinho, como Deus quer que seja feito, para que as coisas boas aconteçam. Mas o meu e o teu tempo não é o tempo de Deus. As coisas acontecem no tempo certo. Isso não quer dizer que o meu e o teu esforço não valeu a pena. Não, não é assim. Esperemos no Senhor, porque Ele não se esquece, Ele não dorme. Ele tem anotado os nossos dias de bondade e de gentileza. Ele sabe o que você fez. Ele conhece a intenção do teu coração. Nunca deixe de fazer o bem. Socorra, remedie, sustente, levante, ajude. Deus nunca vai esquecer de você. Não somos salvos pelas boas obras. Aceitando o nome de Jesus Cristo como Salvador, teremos a vida eterna. Mas comece fazendo bem, e Deus realizará em teu coração o querer de aceitá-lo como seu único e suficiente Salvador. A Bíblia Sagrada diz em Isaías 40:31: "Mas os que esperam no Senhor renovarão as forças, subirão com asas como águias, correrão e não se cansarão, caminharão e não se fatigarão." Então, você será como se fosse jovem para sempre. Aleluia.
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0: Que Deus te abençoe e te guarde sempre. Que todos os seus desejos se realizem. Para que você sempre faça pelos outros e deixe que os outros façam por você. Que você construa uma escada para as estrelas. E escale degrau por degrau, e que você permaneça para sempre jovem. Jovem para sempre. Jovem para sempre. Você pode permanecer para sempre jovem. Que você cresça para ser íntegro. Que você cresça para ser verdadeiro. Que você sempre conheça a verdade e veja as luzes que lhe cercam. Que seja sempre corajoso. Levante-se imediatamente e seja forte. E que você permaneça.

0: para sempre jovem. E que você permaneça para sempre jovem.
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suas mãos estejam sempre ocupadas. Que seus pés sejam sempre rápidos. Que você tenha um alicerce forte. E que quando os ventos mudarem de lado, seu coração seja sempre alegre. Que sua canção seja sempre cantada. Que você fique jovem para sempre. Para sempre jovem. Jovem para sempre. E que você permaneça jovem.

0: sempre jovem. E que você permaneça jovem para sempre.
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1: I want to be a day to give.
0: Eu quero que seja um dia para dar o melhor de mim.
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0: eu sou a única.
1: But not alone.
0: Mas não estou sozinha.
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0: o meu melhor dia
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0: Ainda não é conhecido.
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0: Eu quebrei meu coração.
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0: por cada ganho.
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0: Para provar o doce.
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0: E eu enfrentei o sofrimento. Eu levanto e
1: caio.
0: Mesmo assim, em meio a tudo isso, isso persiste. Eu quero um momento no tempo, quando eu for mais do que pensei que poderia ser, quando todos os meus sonhos estiveram a uma batida de coração de distância e as respostas couberem todas a mim. Conceda-me um momento no tempo, quando eu estiver correndo com o destino. Então, naquele instante do tempo, eu sentirei a eternidade. Eu tenho vivido para ser a melhor. Eu quero tudo. Não há tempo para menos. Eu tracei os planos. Agora tenho a chance aqui nas minhas mãos. Conceda-me um momento no tempo, quando eu for mais do que pensei que poderia ser, quando todos os meus sonhos estiveram a uma batida de coração de distância e as respostas couberem todas a mim, conceda-me um momento no tempo, quando eu estiver correndo com o destino. Então, naquele instante do tempo, eu sentirei a eternidade. Você é um vencedor durante uma vida, se você aproveitar aquele instante no tempo. Faça-o brilhar. Conceda-me momento no tempo, quando eu for mais do que pensei que poderia ser, quando todos os meus sonhos estiveram a uma batida de coração de distância e as respostas couberem todas a mim, conceda-me um momento no tempo. Quando eu estiver correndo com o destino, então naquele instante do tempo, eu serei livre.

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Meia-noite e 25 minutos.

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0: 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Meia-noite e 46 minutos.
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Toda vez que você está perto. Assim como eu. Eles querem estar perto de você. Por que as estrelas descem do céu? Toda vez que você passeia, assim como eu, elas querem estar perto de você. No dia em que você nasceu, os anjos se reuniram e decidiram tornar um sonho realidade. Então eles espalharam poeira da lua em seu cabelo e a luz dourada das estrelas em seus olhos azuis. Eis porque todas as garotas da cidade o seguem por todo lado. 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

0: escrever a sua história no meu coração? 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

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Como o sol quando está começando a chover. Várias vezes você tem sido esquecido. Como uma foto que desbota com o tempo. Várias vezes você correu atrás de mim. Quando eu ainda estava fugindo, você nunca desiste de mim. Não, você nunca desiste de mim. Embora eu seja fraco e você forte, você me disse que eu ainda te pertenço. Você nunca, nunca desiste de mim. Várias vezes eu usei a tua graça como uma maneira de fazer o que eu queria. Eu tenho feito grandes orações que você respondeu. Nunca fui tudo o que eu poderia ser. Você está mantendo as suas mãos. E agora eu vejo claramente. Você nunca desiste de mim. Você nunca, nunca desiste de mim. Embora eu seja fraco e você forte, você me disse que eu ainda te pertenço. Você nunca desiste de mim. Você sempre apagou todos os meus erros. Você me levantou quando eu estava para baixo. Através de todos os anos, seu amor nunca muda. Você me aceita simplesmente pelo que eu sou. 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

eu, Robson Gomes, te dou de presente a tradução da música She's Like the Wind com Patrick Swayze. Espero que você goste dessa tradução. She's like the wind. Ela é como o vento que sacode a minha árvore. She rides the night next to me. Ela passeia pela noite ao meu lado. She leads me through moonlight, only to burn me. Ela me guia pela luz do luar, só para me queimar com a luz do sol. Ela roubou meu coração, mas ela não sabe o que fez. Sinto sua respiração em meu rosto, seu corpo perto de mim. Eu não consigo olhar em seus

precisa. Ela é como o vento. Robson Gomes, tradução. Eu olho no espelho e tudo que vejo é um jovem envelhecido com apenas um sonho. Será que eu estou apenas me enganando? Achando que ela vai parar com o meu sofrimento? Viver sem ela me leva à loucura. Eu sinto sua respiração em meu rosto, seu corpo perto de mim. Eu não consigo olhar em seus olhos. Ela está fora do meu alcance. Sou um bobo para acreditar que eu tenho algo que ela precisa. 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Sinto sua respiração em meu rosto, seu corpo perto de mim. Eu não consigo olhar em seus olhos. Ela está fora do meu

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1: 1:56.
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Alô, gente amiga, tudo bem? Numa boa. Quando eu era bem criança, eu gostava de filmes e leituras de mistério. E me lembro de uma série que passou na TV, a adaptação de um conto do escritor britânico W.W. Jacobs, escrita em 1902. É a história de um homem que paga 200 libras por um amuleto, que era uma pata de um macaco. Mas o que ele não sabia é que após cada pedido, coisas terríveis e mortais aconteceriam em sua vida. Onde você tem colocado o teu coração? Em objetos que você não sabe para que serve? Em filosofias que você não conhece? Talvez seguindo uma linha de que guarde isso com você durante uma semana e que você vai se dar bem nisso? Traz uma peça de roupa de fulano e coloca aqui que você vai ver que tudo vai mudar. Olha, pronuncia o nome dele 7 vezes, que com isso aqui nada vai te fazer mal. Ah, para com isso. Talvez você esteja trazendo para tua mente e para tua vida uma maldição, involuntariamente. E isso te causa medo, pânico e uma certa dependência de uma coisa que você nem conhece. Você está numa prisão, acorrentado, em amarras dogmáticas que prendem você através do pensamento. Agora, não seria mais fácil, até uma questão de inteligência, você ter em Deus toda a liberdade para pensar, agir à luz do Espírito Santo? Um Deus que não quer absolutamente nada em troca, a não ser o teu coração e a tua confissão de que Ele é o Senhor da tua vida. Ter uma vida de liberdade, porque o verdadeiro amor é o que liberta. A palavra do Senhor diz: se o Filho vos libertar, verdadeiramente você será livre. Por que às vezes tornamos as coisas tão difíceis? Infelizmente, há pessoas que manuseiam a palavra de Deus de forma cabalística, misteriosa. Usam simbolismos da Bíblia para explicar o que não existe. O meu conselho para você é que você leia a Bíblia pedindo ao seu autor que lhe explique o conteúdo. Para que direção este livro te leva? Entrega a tua vida a Deus. Fuja dos pactos, das promessas, das obrigações. Tenha em Jesus Cristo o teu único Senhor, o norte, o vento do Senhor que te leva para um lugar seguro. Rompa com os pactos, rompa com as mentiras, com objetos, ídolos. Creia naquele que pelo seu sangue e sacrifício te libertou e te deu a vida eterna. Basta que você confesse agora mesmo, aí onde você está, que Jesus Cristo é o único Senhor e Salvador da tua vida. Aí sim, você alcançará bênçãos na terra enquanto a vida eterna não chega. Faça isso e rompa hoje mesmo com essas patas de macaco. Que Deus te abençoe.

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momento que eu conheci você, eu juro, senti como se algo tivesse acontecido comigo em algum lugar. Um lugar que eu não pudesse perceber. E então, o momento em que encontrei você novamente, eu soube que no meu coração que nós éramos amigos. Tinha que ser assim. Não poderia ser diferente. Mas tente. Tão forte quanto eu devo fazer. Eu não sei porquê. Você vem a mim de uma forma que eu não consigo descrever. Palavras significam tão pouco. Quando você olha pra cima e sorri, eu não me importo com o que as pessoas dizem. Pra mim, você é mais do que uma criança. Oh, Claire. Se alguma vez um momento tão raro fosse capturado para que todos pudessem comparar, esse momento é que você, tudo que você faz. Mas por que, apesar da nossa diferença de idade, eu choro? Cada vez que te deixo, eu sinto que eu poderia morrer. Nada tem mais significado para mim do que ouvir você dizer: eu vou me casar com você. Você quer casar comigo? Oh, Claire.

0: Eu já te disse antes, não se atreva. Volte pra cama. Você não vê que já é tarde? Não, você não pode ter uma bebida. Ah, tudo bem então, mas espere só um minuto, tá? Enquanto eu, num esforço para tomar conta de você, seguro a minha respiração. Ou o que resta dela, você pode ser mortal a esta hora do dia. Mas pela manhã, o sol verá a minha vida escapar. Claire. Muito legal, né? É o amor que Deus nos dá.
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0: sealing up this letter.
1: Eu estou selando essa carta.
0: I just finished signing your name.
1: E assinando por você.
0: My friends would all be surprised.
1: Meus amigos ficariam surpresos se soubessem que estou fazendo isso.
0: I'll pretend it's a special delivery.
1: Eu vou fazer de conta que é uma entrega especial.
0: Just to give me a hint.
1: E para dar uma dica.
0: I'll use your favorite color.
1: Eu vou usar sua cor preferida.
0: With your favorite.
1: E colocar o seu perfume.
0: I know you think that I'm crazy.
1: Eu sei que você me acha louco.
0: But I can't lose.
1: Mas não posso perder, não resta nada.
0: So I've decided to write this letter.
1: Então resolvi escrever essa carta e mandar para mim mesmo.
0: So to make my story short,
1: para resumir a minha história,
0: in the mailbox, I will place.
1: Eu vou colocar no correio e vou beijar.
0: This letter that I wrote,
1: beijar essa carta que escrevi.
0: And it's stamped with your lovely
1: e ela está selada com

converso com a sua fotografia. Me traga papel e lápis e escreva tudo. E diga tudo que já ouvi você dizer antes, com um pouquinho mais de emoção e com vontade. Acho que isso faz com que eu me sinta bem.

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O que nos leva à conclusão de que não podemos ser como antes. 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O esquecemos e deixamos morrer. Eu penso que nenhum de nós quer ser o primeiro a dizer adeus. Eu continuo.

penso que deve estar. Perguntando a mesma coisa também. E assim nós seguimos. Seguimos juntos. Vivendo nossas vidas. Porque nenhum de nós quer ser o primeiro a dizer adeus. Cada vez que encontro alguém, toda vez que eu encontro alguém que me diz que estou vivendo, as lembranças, todas as lembranças afastam-na de mim. Eu me pergunto, o que acontece comigo? Pois eu a perdi. Ao não dizer-lhe hoje à noite uma simples palavra que não consegui dizer, não, não pode haver outro jeito. Não há jeito. Isso não terá um final feliz. Apenas seguiremos vivendo e fingindo. Pois não temos coragem de dar-nos outra chance. Porque nenhum de nós quer ser o primeiro a dizer. Nenhum de nós quer ser o primeiro a dizer. Nenhum de nós quer ser o primeiro a dizer. Até breve, amor. Adeus.

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tradução de hoje nos leva a uma grande viagem ao túnel do tempo. Do filme Flashdance, a música da Irene Cara. Antes, quando não havia nada. Além de um sonho que brilhava de leve. Que o seu medo parecia esconder. Bem lá no fundo da sua mente. Completamente sozinho chorei. Lágrimas silenciosas, cheias de orgulho.

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Que sensação! 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Eu posso ter tudo isso agora, estou dançando pela minha vida. Pegue sua paixão e faça isso acontecer. Imagens vêm vivas, você pode dançar direto através

Agora eu escuto a música. Fecho meus olhos, eu sou o ritmo. Em um segundo, isso se apodera do meu coração. Que sensação! Continue acreditando. Eu posso ter tudo agora, estou dançando pela minha vida. Pegue a sua paixão e faça acontecer. Imagens ganham vida, você pode dançar no meio da sua vida. Que sensação!

sensação. Eu sou a música agora. Continue acreditando, eu sou música agora. Imagens ganham vida, você pode dançar no meio da sua vida. Que sensação! Que sensação é a tradução da música de hoje. A voz é de Luque Boituva. Música da Irene Cara. Tema de filme Flashdance.

0: Parece até que está ensaiado, né? Vamos nós, obrigado, estamos aí.
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engraçado. Esse sentimento aqui dentro. Eu não sou um daqueles que conseguem facilmente se esconder. Eu não tenho muito dinheiro. Mas, garota, se eu tivesse, eu compraria uma casa grande onde nós dois poderíamos viver. Se eu fosse um escultor, mas eu também não sou. Um homem que faz poções num programa de viagem. Eu sei que não é muito, mas é o melhor que eu posso fazer. Meu presente é minha canção. E essa é para você. E você pode dizer a todos que esta é a sua canção. Pode ser um tanto simples, mas agora está pronta. Eu espero que você não se importe. Eu espero que você não se importe. Que eu me expresse em palavras. Quão maravilhosa é a vida. Enquanto você estiver no mundo.

Eu sentei no telhado e limpei o musgo. Bem, alguns desses versos me deixam em uma encruzilhada. Mas o sol foi um tanto gentil enquanto eu escrevia esta canção. É por pessoas como você que ele continua a brilhar. Então me desculpe por esquecer, mas eu faço essas coisas. Você vê, eu esqueci se eles são verdes ou são azuis. De qualquer forma, o que realmente quero dizer é que os seus olhos são os mais doces que já vi. E você pode dizer a todos que esta é a sua canção. Pode ser um tanto simples, mas agora está pronta. Eu espero que você não se importe.

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Alô, amigos, tudo bem? Numa boa? Hoje estou aqui para traduzir uma canção linda, linda, linda, que muitos conhecem através do Bee Gees. Ela é tema do filme O Livro de Eli e é interpretada nesse filme pelo Al Green. A música se chama How Can You Mend a Broken Heart? É muito linda. Olha só a letra dessa canção. Eu lembro quando eu era jovem, quando vivi a minha vida, era tudo que um homem poderia desejar fazer. Eu não conseguia ver o amanhã. E nunca me contaram sobre o sofrimento. Como você pode consertar um coração partido? 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

Alô, gente amiga, tudo bem, tudo legal? Eu realmente confesso que gosto muito das músicas que marcaram os grandes comerciais de televisão. E tem uma que eu sou fã, né? É agitada, pra cima, bonita. É a música Song For You com John Miles. Marcou demais. É o seguinte, você tem que dizer pra ela, olha, essa canção é pra você. Apesar de todas as coisas que passamos, eu ainda tenho um sentimento maravilhoso por você. Você é importante pra mim, essa canção é de mim pra você. Então vai, dê o último lance. Deus colocou em você, no teu coração, argumentos bons para transmitir para alguém o amor que você tem no coração. Vamos então à tradução, vamos lá. Tô com saudade de vocês, hein? Não volte atrás. As coisas jamais seriam as mesmas. Você me decepcionou. Eu não compreendo, eu não posso fingir. Parece que eu já passei por essa estrada antes.

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Quem sabe você pode até descobrir que sente a minha falta quando eu for embora. 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Essa é a minha canção para você. 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Essa é a minha canção para você. Momentos que espero que você se lembre. Coisas feitas para os dois. Aqui em meu coração, aqui na minha canção.

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1: 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Eu te amo demais. Portanto, tome cuidado. 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

Alô turma, tudo bem? Uma regravação linda por Andrew Donalds de uma canção que marcou demais. A tradução de All Out of Love. O que diz essa tradução? Cuidado com suas palavras. E novamente coloco a Bíblia quando diz: melhor é ouvir muito e falar menos. Seja qual for a sua religião, procure saber os mistérios de Deus. Me perdoem, por favor. Mas até pessoas que não acreditam em Deus confessam que a vida é bem melhor quando seguem os conselhos da Bíblia, que leram só por curiosidade, e vão vivendo a vida. Aproximem-se de Deus para que as suas decisões não lhe causem dor lá no futuro.

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Oh, glória a Deus. E aí? Você é tudo o que eu preciso. 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Oh, meu Deus. E aí? Por que tanta tristeza? Por que tanto medo? Entregue-se a esse Deus que tem tudo nas mãos, os oceanos, as flores, os pássaros, a natureza, os planetas, o universo, tudo se submete a Ele e a natureza contempla a existência do Senhor. Seja qual for o teu problema agora, aí onde você está, ajoelha, em pé, deitado, correndo, andando, entrega a tua vida ao Senhor, os teus problemas a Ele, as tuas dores a Ele, o teu coração a Ele. Seja, com sinceridade, patrimônio desse Deus. Ele vai cuidar de você. Deus te abençoe. Eu sou Robson. Eu quero te chamar de irmão.

Camões a Fernando Pessoa. Nós somos resultado dessa peregrinação longínqua, de combates e de glórias, de afirmação do bem contra o mal. E mesmo na era digital, no futuro do holograma, ali estará São Jorge, triunfante, lá na frente de todos nós.

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Nelson Gomes. Tradução. 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E você vem até mim numa brisa de verão, me mantém no calor do seu amor, depois sai suavemente. 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

Obrigado! E aqui na esquerda, nosso guitarrista Max Viana.

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2: 5 horas e 34 minutos.

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Toni Braxton.

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Alô, gente amiga, tudo bem? Numa boa, legal. Hoje uma tradução incrível com Rockwell Knife, faca. Só você sabe a dor que você sente. Você disfarça para os amigos. E aí, tá tudo bem? Aí você fala, numa boa. Mas não tá não, tá doendo muito. Aquela separação foi como uma faca no coração. Uma separação amorosa, de uma amizade. Uma separação que você nunca imaginaria que poderia acontecer da forma como aconteceu. Tá doendo. E você fala assim, com quem eu desabafo? Se eu disser para os amigos, vão saber da minha vida particular. Se eu falar para um parente, eles vão me dizer, tá vendo? Eu não te avisei. Então ninguém vai resolver. Mas tem aquele que você não vê, que você não ouve, que você talvez não perceba. Mas ele sabe o que você está sentindo. Ele teve uma lança introduzida nele, num corte que saiu sangue com água. É, Jesus. Não sei se você acredita, mas eu tenho que falar em quem eu creio. E ele já curou muitas facadas no meu coração. E já curou facadas pelas costas, que é pior ainda. Não viva de aparências. Confesse a tua tristeza para aquele que não te condena, para aquele que te cura, seja qual for a sua religião. Converse com ele. Ninguém pode sarar a tua ferida como ele sara. Deus, aquele que vai remover a faca do teu coração e vai curar você.

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Faca. Isso fere como uma faca. Como eu poderia me curar? 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Fere como uma faca. 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

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Como eu vou poder me curar se eu estou profundamente ferido? 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
2: Agora sim, seja bem-vinda, seja bem-vindo. Você que está nos ouvindo, além de você que já está nos acompanhando pelo YouTube desde as 7 horas em ponto. TMC 360, desta quinta-feira, dia 3. De setembro de 2026, comigo, Felipe Bueno, com ela, Joana Treptel, a gente trazendo para você destaques do noticiário como esse aqui, ó. Supremo Tribunal Federal ignora a crise entre André Mendonça e Alexandre de Moraes em primeira sessão após a divulgação de conversas com Daniel Vorcaro, de Brasília. Lívia Brás.
3: O presidente do STF, ministro Edson Fachin, abriu a sessão normalmente e não comentou o caso durante os trabalhos.
4: Presidente do Senado, Davi Alcolumbre, está em defesa de Alexandre de Moraes. Rafael Felice.
5: Alcolumbre se queixou dos ataques que tem recebido da oposição para pautar o impeachment de Alexandre de Moraes e citou o caso Dark Horse, dizendo que Flávio recebeu 130 milhões para fazer o filme.
2: Procuradoria-Geral da República pede arquivamento do depoimento de Daniel Vorcaro, ex-banqueiro, prestou esclarecimentos ao gabinete do ministro André Mendonça.
4: E ainda sobre o caso Master, a PGR encaminhou o pedido de delação premiada do fundador da REAG Investimentos ao STF. O empresário João Carlos Mansur foi um dos alvos da segunda fase da Operação Compliance Zero. Presidente da Câmara, Hugo Mota, marca votação da medida provisória da taxa das blusinhas para esta quinta-feira. Se aprovada em plenário, a proposta segue para o Senado. Hoje passa a valer a medida da União Europeia contra a importação das carnes brasileiras. A decisão vale para carnes bovina, de frango, suína, além de pescados, mel e ovos. Donald Trump volta a falar em controle total do Estreito de Hormuz. Em publicação na Truth Social, o presidente dos Estados Unidos destacou que o Irã não tem mais forças para lutar. Terremoto de magnitude 5 atinge o Tibete. Serviços geológicos dos Estados Unidos e Alemanha identificaram tremor perto à fronteira com a Índia. Palmeiras segura 0-0 com o Santos e avança às semifinais da Copa do Brasil. Já o Vasco fez 2-0 no Vitória em Salvador e também garantiu a vaga. E em jogo atrasado pelo Campeonato Brasileiro, o Flamengo bateu o Mirassol por 2-0 e está a um ponto do líder Palmeiras. 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
4: O Superior Tribunal de Justiça negou o pedido para voltar a prender Alexandre Nardoni e Ana Carolina Jatobá em São Paulo, da capital paulista. Luísa Mutoni tem mais detalhes. Luísa, bom dia.
6: Joana, bom dia para você, bom dia ao Felipe, a todos que nos acompanham aqui no 360. Esse recurso que foi apresentado pela Associação do Orgulho LGBT+, foi rejeitado por unanimidade pelos ministros da quinta turma do Superior Tribunal de Justiça e, segundo nota enviada à imprensa, o motivo foi que a associação não arcou com os custos processuais para que esse processo tramitasse no STJ. O que a associação alegava é que tanto Alexandre Nardoni quanto Ana Carolina descumpriam as medidas impostas pela justiça para que tivessem direito à manutenção do benefício da progressão de pena. A gente lembra que eles foram condenados pela morte da menina Isabela Nardoni em 2008, ela que foi arremessada do apartamento onde o ex-casal morava na zona norte de São Paulo, do sexto andar, e eles estão cumprindo pena em liberdade depois de ficarem aí um tempo presos. Eles também sempre negaram o crime. Então, com essa decisão, eles continuarão cumprindo essa pena em liberdade e o julgamento desse recurso aconteceu de forma virtual e durou cerca de uma semana.
2: Bom, a nossa enquete, a Luísa Mutoni trouxe as informações aqui, a nossa enquete desta quinta-feira no TMC 360, no TMC Unisberg, nosso espaço aqui no YouTube, também no nosso canal no WhatsApp, é sobre essa informação trazida pela Luísa de São Paulo. Depois de o STJ negar esse pedido para prender novamente os Nardoni, você concorda com essa decisão? Basicamente é isso, né? É uma resposta simples, sim ou não. Daqui a pouco a gente traz para você a primeira parcial. São 7:30.
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4: O Ministério Público de São Paulo realiza nesta manhã uma operação contra uma organização criminosa suspeita de cobrar propina para interferir na análise e na liberação de créditos tributários na Secretaria da Fazenda e Planejamento do Estado de São Paulo. Operação importante. A investigação aponta pagamentos de mais de 13 milhões de reais a ex-delegado tributário que teria entregado 4 milhões e meio de reais em espécie a um integrante da cúpula da administração fazendária. Ao todo, 47 endereços são alvo de buscas. Os nomes dos investigados ainda não foram divulgados. A gente segue apurando informações sobre essa operação e a qualquer momento a nossa reportagem trará mais detalhes. Operação grande em andamento neste momento, feita pelo Ministério Público de São Paulo. 7:31.
2: Bom, os ministros do STF se reuniram para a primeira sessão plenária da corte desde a divulgação das mensagens trocadas entre Daniel Vorcaro e Alexandre de Moraes. Primeira vez em que eles estiveram no meio ambiente, pelo menos no mesmo ambiente, formalmente falando, né? No ambiente profissional, no plenário do STF, lado a lado. E a Lívia Braz vai contar direto de Brasília o que que aconteceu, como é que foi, se teve constrangimento, se teve oizinho, olhadinha para um lado, para o outro. Diga, Lívia Braz, conta tudo pra gente.
7: É, Felipe, apesar da grande, né, da enorme repercussão desse caso, do relatório da Polícia Federal, nenhum de todos os 10 ministros que estiveram ontem nessa primeira sessão plenária, depois de todo esse escândalo, nenhum deles comentou o que aconteceu, né? Nenhum deles comentou nada sobre isso durante essa sessão, viu? Inclusive o ministro Alexandre de Moraes, que tinha todos os olhos voltados para ele, né, durante essa sessão, ele entrou pela porta da frente do Supremo, algo que não é muito habitual, já que os ministros, eles costumam entrar por uma garagem privativa e não pela porta da frente, mas ontem ele chegou então pela porta da frente do Supremo, chegou inclusive a acenar para a imprensa que estava toda reunida ali, né, mas não falou com nenhum dos jornalistas. Todos os olhares também lá dentro do plenário estavam voltados para Moraes e para Mendonça, que sentam inclusive no plenário lado a lado, né? As cadeiras dele ficam lado a lado e essas posições são ocupadas justamente por conta da ordem de antiguidade da corte, né? Então eles são posicionados sempre assim, lado a lado. Apesar disso, também não trocaram nenhum diálogo, não teve pescadinho, como você disse, né? Presidente do Supremo, ministro Edson Fachin, ele abriu a sessão de ontem normalmente e também não comentou o caso durante os trabalhos dessa sessão. Só que mais cedo, num outro evento que foi realizado pelo próprio Supremo, né, no finalzinho da manhã, o ministro Edson Fachin, ele classificou, ele falou sobre esse caso, né, não nominalmente, mas ele falou, e ele classificou essas revelações, né, entre a relação de Moraes e Vorcaro como um momento de especial gravidade. Na fala dele, o presidente também disse que medidas cabíveis serão anunciadas em breve, nos próximos dias. A gente segue aguardando, mas ontem essa expectativa que todo mundo, né, toda a imprensa criou a respeito dessa primeira sessão e desse primeiro encontro entre os ministros, não teve nenhum pronunciamento.
4: Nenhum pronunciamento lá no Supremo Tribunal Federal, mas houve indireta ou até uma bela direta no Congresso. O presidente do Senado, Davi Alcolumbre, saiu em defesa de Alexandre de Moraes ao reagir às cobranças pelo impeachment do ministro do Supremo Tribunal Federal. E eu digo mais, Rafael Felice, ao vivo aqui no TMC 360 com os detalhes, eu diria que a mensagem principal não é nem em defesa a Alexandre de Moraes, ele estava se defendendo. Felice, bom dia para você.
5: Bom dia, Joana. Bom dia, Felipe. Bom dia também aos ouvintes aqui do TMC 360. Olha, isso, como você disse, Joana, foi uma direta. Tanto que nas manchetes eu disse que ele citou que ele... Eu citei o nome do Flávio Bolsonaro no recado de Alcolumbre, embora ele não cite nominalmente, mas é um caso que todo mundo já está sabendo. Flávio Alcolumbre diz que, ao citar o caso Master, ele diz que todo mundo está chamando o Moraes de errado por ter tido alguma relação com ele, mas se esquecem que teve gente no plenário da casa que recebeu 130 milhões para fazer um filme. No caso, o Dark Horse, e no caso, essa gente que ele cita é o senador Flávio Bolsonaro, né? Uma direta ali do presidente do Senado, Davi Alcolumbre, que inclusive esteve em algumas dessas viagens, desses fóruns jurídicos que foram patrocinados por Daniel Vorcaro, né? Mas a gente separou um trecho dessa fala do presidente do Senado, vamos ouvir agora.
8: Vou voltar para a pauta aqui, porque senão eu vou ter que responder muitas agressões que, como presidente do Senado Federal, eu estou recebendo nos últimos dias. E eu acho apenas um comentário, no momento adequado eu vou falar. Todo mundo esqueceu que pediram 130 milhões para a mesma pessoa para fazer um filme. E agora o culpado sou eu, o ministro Alexandre de Moraes.
5: Então tá aí as palavras do presidente do Senado, Davi Alcolumbre, que é até uma informação assim dos bastidores, que a gente sabe que ele e o Alexandre de Moraes têm uma relação próxima, até de amizade, ao longo desses anos aqui em Brasília. E ele, não sei se tem a ver ou não, né? Isso foi uma defesa própria, como a Joana disse, mas ele acabou aproveitando esse tempo na presidência do Senado para sair em defesa de Alexandre de Moraes. Davi Alcolumbre está sendo muito pressionado pela oposição para que ele paute um pedido de impeachment do ministro Alexandre de Moraes. Lembrando que antes dessa declaração, ele já tinha feito uma outra, dizendo que ele não tinha que achar nada sobre a revelação dos áudios, e disse que tem 109 pedidos de impeachment na mesa do Senado, e ele diz que isso não é normal, né? Com uma crítica de que tem muitos pedidos de impeachment por qualquer motivo, entre aspas, que chegam ali à mesa diretora do Senado, e ele acabou se esquivando dessa situação. Eu volto com vocês.
4: Valeu, Felipe. Obrigada pelas informações. Agora a gente vê que o que não é normal é subjetivo, porque 109 pedidos de impeachment realmente não é normal, mas aí o presidente do Senado prefere ignorar esses pedidos de impeachment, ainda que, segundo ele, sejam por qualquer coisa e tocar a vida, ao invés de olhar para isso e entender que o que não está normal é a quantidade de pedidos de impeachment que mostram uma insatisfação. Agora a gente está realmente aqui e segue numa sinuca de bico, porque ou existe uma defesa muito fundamentada do ministro Alexandre de Moraes, ou nos próximos meses, nos próximos anos, vai se tornar um desgaste muito grande a permanência do ministro no Supremo Tribunal Federal, inclusive pelo desgaste com outros ministros. O saldo fica para nós, o saldo fica para a sociedade. Nós já vimos, como nós vimos na foto do jornalista Breno Carvalho do Globo, que o clima lá no Supremo Tribunal Federal está bem tranquilo e sem constrangimentos. E ainda falando sobre esse assunto, o deputado federal Carlos Jordi, do PL do Rio de Janeiro, vice-líder da oposição na Câmara, protocolou um pedido de impeachment contra o Procurador-Geral da República, Paulo Gonet. O documento apresentado ao presidente do Senado, Davi Alcolumbre, do União Brasil, do Amapá, tem como motivação a defesa de Gonet pela anulação da investigação do caso da ligação entre Vorcaro e Alexandre de Moraes. Vamos lembrar? Gonet pediu a nulidade do relatório da Polícia Federal, que cita a proximidade do ministro do STF, Alexandre de Moraes, com Daniel Vorcaro, que é fundador do extinto Banco Master. Gonet também é citado nesse relatório que ele pediu a nulidade. Segundo a Polícia Federal, ele e Vorcaro iniciaram uma relação a partir de um evento financiado pelo Banco Master em Londres e, de acordo com o Procurador-Geral da República, a investigação deve ser anulada porque houve abuso de poder por parte do relator do caso, o ministro do Supremo Tribunal Federal, André Mendonça. Agora 7h39.
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4: Data Maia mostra uma disputa presidencial cada vez mais acirrada entre Lula e Flávio Bolsonaro. No cenário de primeiro turno, o candidato do PT lidera com 37% das intenções de voto contra 34% do candidato do PL. Pesquisa quente acaba de sair. Augusto Cury, do Avante, aparece em terceiro lugar com 10%, seguido por Renan Santos, do Missão, com 3%. Esta é a quarta pesquisa em que Augusto Cury se consolida ali no terceiro lugar. Pablo Marçal, do PRTB. Hertz Dias, do PSTU, Ronaldo Caiado, do PSD, tem 2% cada, enquanto outros candidatos registram 1%. Agora falando do segundo turno, Flávio Bolsonaro aparece pela primeira vez numericamente à frente de Lula, com 45% das intenções de voto contra 44%. Como a diferença de um ponto está dentro da margem de erro, o cenário configura empate técnico, apesar de estar em números, ou seja, numericamente, à frente de Lula. Nos demais confrontos, Lula aparece à frente com 44% contra 42% de Romeu Zema e Ronaldo Caiado e 44% contra 39% de Renan Santos. A pesquisa foi registrada no TSE, entrevistou 3 mil pessoas em 716 municípios, nas 27 unidades da federação. A margem de erro é de 1,8 ponto percentual, com nível de confiança de 95%. E daqui a pouquinho, no TMC 360, além da repercussão dessa pesquisa e de outras, nós também vamos falar sobre os resultados da Copa do Brasil. É já já, não sai daí.
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4: Agora são 7h43. Vamos acionar a nossa reportagem. Repórter Marcos de Pato vai falar agora como está a situação do transporte público na capital paulista na manhã desta quinta-feira. Bom dia, Marcos.
16: Bom dia, Joana, Felipe, todos que acompanham a programação da TMC. Falo ao vivo aqui da região da Avenida Paulista. Trânsito fluindo nesse momento, mais intenso, né? Porque o pessoal tá indo pro trabalho, pro curso, seja qual for o compromisso. Agora a gente fala do transporte público da capital paulista. As linhas de metrô e também trens metropolitanos estão todas operando normalmente na manhã desta quinta-feira, sem nenhuma intercorrência. O pessoal, então, que vai pegar aí as estações de trem e também de metrô não vão enfrentar problemas, pelo menos nesse início de manhã. Olha só, gente, agora falando sobre o metrô, depois de uma semana aí de suspensão das obras na linha 14 bis Saracura, da linha 6 laranja do metrô, as obras vão poder voltar agora a continuar lá no canteiro por conta de uma assinatura do IPHAN, né, o Instituto do Patrimônio Histórico Artístico Nacional, que autorizou aí a retomada das obras de forma parcial, né? E desde que seja preservado a área 6, né, como é conhecida, onde foram encontrados os novos achados há uma semana, foram identificados e levada essa informação para o IPHAN. Então, a concessionária aguardava, né, a linha Uni aguardava essa decisão do IPHAN para a retomada dos trabalhos que agora vão ser possíveis, né, no restante dessa área ali de construção, preservando a área 6, que deve manter aí, né, os trabalhos de forma manual para encontrar possíveis novos achados arqueológicos na estação, na futura estação da linha 6. Volto com vocês.
4: Muito bem, obrigada pelas informações, Marco de Pato. Agora vamos falar sobre a previsão do tempo para a gente começar bem essa quinta-feira e já pensar no final de semana. Olha que beleza, quinta-feira a gente tem licença poética para isso. A gente já olha lá na frente e já torce para chegar sábado. Tô brincando, a gente adora trabalhar e tá aqui todo dia da semana. Como é que vai ficar o tempo hoje? Então, tempo firme na capital paulista. O dia começa com temperaturas mais amenas, com possibilidade de nevoeiro durante a madrugada e o início da manhã. Depois o sol vai aparecer entre poucas nuvens, não há previsão de chuva e a temperatura sobe com máxima de 26 graus. Na sexta-feira o tempo continua firme durante boa parte do dia, a capital vai ter sol, poucas nuvens, temperatura em elevação, podendo chegar aos 27 graus, mas aí tem uma nova frente fria que chega, aumenta a nebulosidade durante a tarde e à noite há possibilidade de chuva fraca, mas pouca chuva, tá? Aí no sábado o tempo vai virar. Gente, atenção, porque tem pancadas de chuva desde a madrugada na capital paulista e a máxima não passa dos 20 graus. Agora 7h46.
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0: para os 50 minutos? Bora começar mais um É da Sua Conta, uma iniciativa do Banco PicPay, em que o Alilupe e eu conversamos sobre tudo aquilo que afeta a nossa vida financeira, mas aos pouquinhos, senão a gente não sairia daqui nunca. Hoje nós vamos falar sobre tecnologia nos negócios. Alilupe, bom dia!
1: Bom dia, Joana. Eu tô aqui no sul de Minas. A palavra seria haja cafezinho e essas horas conversar.
0: Nossa, Alê. Bom dia. Queria um café desse.
1: Tudo bom? Opa, tá bem bom. Joana, inclusive eu tô aqui no sul de Minas por um evento tecnológico e o mundo tá cada vez mais tecnológico e não tem como fugir disso, né? Quem não se atualiza acaba ficando pra trás. E quando se é empreendedor, é preciso tomar mais cuidado ainda. Afinal, você não quer estar em desvantagem aí em relação à sua concorrência, tá certo? Então, hoje aqui a gente traz algumas ferramentas e dicas que podem te ajudar a gerir melhor o seu negócio e vender mais, Joana. Começando por uma ferramenta, ao organizar projeto. Isso é uma coisa que a gente não costuma fazer muito quando abre um negócio. Depois vê aquela confusão na cabeça, a gente fala, agora como é que sai disso? Existem várias opções disponíveis para celular e para computador que podem te ajudar na gestão do negócio, como o Trello, Notion, a Monday, por exemplo, aí são ótimas opções. Mas quem não quer mexer ou pagar por ferramentas, pode usar uma lista no bloco de notas, que já é um começo para organizar as ideias. E aí isso tem em qualquer celular, né? Agora, uma dica para te ajudar no atendimento ao cliente, o WhatsApp Business, por exemplo, porque ele te permite dar respostas mais rápidas toda vez que alguém mandar uma mensagem. E isso te ajuda a filtrar o que o seu cliente está procurando e te dá credibilidade aí no seu negócio para dar aquela agilidade no atendimento, né, Joana?
0: E, Ale, quem quer mais clientes? Mais clientes, quero atrair mais clientes, o que eu faço?
1: Quem não quer, né? 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Então, basta usar aí as ferramentas e funcionalidades oferecidas pelo PicPay Empresas, que quanto mais você usa, mais campanhas você libera. Então, o bacana, Joana, é que essas campanhas são personalizáveis. Então você pode escrever a mensagem, ela vai chegar para os clientes PicPay, tão próximos do seu negócio. Aí dá, por exemplo, para incluir o número do WhatsApp, que a gente acabou de falar dele, da empresa, né? Já inclui como ponto de contato e já começa o bate-papo, a prosa. E aí bora para os negócios, né?
0: Bora, é isso aí, Alê. Muito boa essa dica. Então hoje a gente falou sobre como é que a tecnologia pode ser aliada aos negócios. Obrigada pelas dicas. Bom trabalho, bom passe. Aproveite também por aí. E a gente se fala de novo amanhã. Vocês veem que o Alilupe, ele roda o Brasil trabalhando, mas todos os dias. Por volta das 7h45, 7h50, ele está aqui no nosso MC 360, impreterivelmente.
1: Exatamente, gente. Um ótimo dia pra vocês. Tá muito sol aqui, tá bonito o dia. Amanhã a gente volta. Tchau, tchau.
0: Beijo.
2: São 7 horas e 54 minutos, quinta-feira, de cautela, por enquanto, no mercado global, com investidores sem uma direção clara. E por aqui, o Ibovespa tenta manter a sequência positiva, impulsionado por uma perspectiva de disputa presidencial cada vez mais acirrada. É isso, Guilherme Ravache, que já está conosco. Bom dia, seja bem-vindo.
3: Ontem, quarta-feira, mercado brasileiro viveu um mini rally, ações subindo forte, ações como o Banco do Brasil subindo mais de 5%, Itaú chegando a quase 4% de aumento. O resultado, esse aumento que levou a Ibovespa acima dos 185 mil pontos, é explicado pelo resultado da pesquisa Quest, que foi divulgada mostrando Lula e Flávio Bolsonaro em empate técnico no segundo turno. O mercado fica animado quando tem uma pesquisa mostrando maiores perspectivas de vitória do Flávio Bolsonaro, porque a leitura geral é que não está precificada uma vitória do Bolsonaro, e essa vitória do Bolsonaro é bem vista pelo mercado porque ele teria uma tendência maior na leitura do mercado a reduzir taxa de juro, né? Porque teria um combate maior à dívida pública, um gasto público mais contido. Essa é a explicação, ou uma das explicações, a provável e principal para a alta dessa quarta-feira. Mercado internacional, bolsas americanas, Nasdaq, Dow Jones, SP500 andam praticamente de lado, tem uma estabilização no Oriente Médio nesse momento, já está precificado o retorno do conflito, então a gente vê a bolsa andando de lado, também aguardando uma definição do que vai acontecer no Japão. O Yen vinha subindo forte na expectativa de uma ação do Banco Central japonês subindo a taxa de juros aí, provavelmente em 0,25%. Tinha até uma expectativa de um aumento jumbo, um aumento maior que 0,25%. Isso preocupa os Estados Unidos, que não querem, né, uma taxa de juros maior no Japão, porque levaria investimento que está nos Estados Unidos para o Japão. Então tem uma conversa tensa aí entre Scott Bessent, que é o secretário do Tesouro americano, com o governo japonês, e o temor do mercado é uma intervenção, uma nova intervenção na moeda japonesa apoiada pelos Estados Unidos. Então o mercado está aguardando também essa definição. Payroll sexta-feira nos Estados Unidos, dúvida em torno do Yen, são dois drivers aí do mercado nesse momento.
0: Vamos acionar a nossa reportagem no Rio de Janeiro. A Polícia Federal cumpre mandados contra um suposto esquema de compra de votos na Baixada Fluminense. Um dos alvos é o deputado federal Ricardo Abrão, do PSDB, candidato à reeleição. Direto da capital fluminense, então, Beatriz Trindade, com as informações. Bia, bom dia.
4: Bom dia, Joana, para você, para o Felipe, para todo mundo que acompanha a gente. Exatamente, essa operação que está acontecendo agora aqui no Rio desde as primeiras horas da manhã de hoje, operação da Polícia Federal, que tem como alvo o deputado federal Ricardo Abrão, que é alvo dessa ação de hoje, e a polícia investigando aí um possível esquema de compra de votos em Nilópolis, na Baixada Fluminense, durante as eleições municipais que aconteceram em 2024. Agentes da Polícia Federal cumpre, então, mandados de busca e apreensão na casa do parlamentar, um condomínio que fica aqui na Barra da Tijuca, na zona sudoeste da capital. E, além disso, os policiais cumprem também o afastamento do sigilo de dados de equipamentos eletrônicos. O mandado foi expedido pelo ministro Flávio Dino, do Supremo Tribunal Federal. E a ação, a gente lembra, é um desdobramento de uma investigação que foi iniciada lá em outubro de 2024, que prendeu em flagrante, inclusive, 24 pessoas. Na época, o grupo atuava na eleição municipal de Nilópolis como cabos eleitorais de Abraão David Neto, o Abraãozinho, que foi reeleito como prefeito da cidade e é primo de Ricardo. A gente tenta contato agora com o deputado federal, que é inclusive candidato à reeleição em 2026, Joana e Felipe.
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2: Hoje é quinta-feira e, como você está acompanhando, né, nessa semana, o nosso colunista, analista político Bruno Rizzi, professor Bruno Rizzi, está trazendo aqui os cenários eleitorais dos cinco maiores colégios do país. Rio de Janeiro é o assunto desta quinta-feira. Bruno Rizzi, à distância hoje, né, porque acompanhou o nosso debate, o debate TMC em Belo Horizonte, à distância, então ele vai falar dessa quarta aula, que é o Rio de Janeiro. Seja bem-vindo, professor. O que temos para hoje?
6: Bom dia a todos. Pois é, hoje temos aqui o cenário do Rio de Janeiro para a gente discutir. O Rio de Janeiro, que vive até um cenário atípico, com o atual governo sendo uma figura ali antissistema, digamos assim, mas não é aquele antissistema tradicional que a gente está vendo de candidatos. É quase que uma questão do ciclo natural burocrático que acabou caindo uma pessoa que hoje é um desembargador que é de fora da política e acabou assumindo esse cargo e tem causado ali um sentimento diferente no eleitor carioca. Tem trazido ali alguns elementos de percepção diferentes que tem deixado essa eleição do Rio de Janeiro bem interessante. Para a gente começar aqui falando sobre a eleição para o governo do estado, para a gente começar aqui, a gente tem um quadro que a gente montou para quem está nos assistindo no YouTube, para quem está nos ouvindo na rádio, a gente vai comentar detalhadamente. Basicamente, a gente está pegando aqui a Pesquisa Quest da semana passada. Por quê? Porque é ela quem traz os colégios eleitorais que a gente tem discutido aqui diariamente para manter um padrão. Né? Claro que a gente poderia usar pesquisas mais atualizadas, mas aí a gente sairia do padrão dessa questão estadual. Bom, basicamente o cenário do governo estado do Rio de Janeiro em votos válidos hoje mostra Eduardo Paes com 57,8%, seguido ali de Douglas Ruas com 21,9%. Garotinho do Republicanos faz 10% e dali em diante a gente tem candidatos com menos de 5% das intenções de voto. Então, em votos válidos, né, que a gente já transformou ali os totais em válidos, já vê uma vantagem interessante do candidato Eduardo Paes, do PSD, sobre o segundo candidato Douglas Ruas, do PL. A gente tem visto esse cenário mudando constantemente ali para um lado e para o outro nas últimas pesquisas, mas vai se caminhando para um favoritismo de Eduardo Paes. Isso são os votos no primeiro turno, tá, gente? Só para reforçar aqui, é o que a gente está trazendo. Bom, quando a gente olha para o governo federal, quando perguntada a intenção de voto dos eleitores cariocas, a gente tem um cenário que a gente traz aqui para comparar como foram as urnas em 2022. No primeiro turno, em 2022, o presidente Lula venceu o então candidato Jair Bolsonaro por uma diferença ali de 5 pontos percentuais, mais ou menos. Foi 48 a 43 o primeiro turno em 22, apenas no Rio de Janeiro, tá? Bom, quando a gente olha em votos válidos, a própria Pesquisa Quest perguntando o voto para presidente, a gente tem Flávio Bolsonaro com 45,6, seguido de Lula com 42,6. A gente vê uma diferença do que foi em 2022. Em 2022 a gente teve Lula com uma vantagem sobre Jair Bolsonaro e hoje as pesquisas mostram Flávio Bolsonaro com uma vantagem, ainda que na margem de erro, numericamente à frente do presidente Lula. É claro, tem diversos elementos ainda para a gente analisar. Repito, a gente está pegando a referência das pesquisas Quest que foram divulgadas de todos os estados num padrão para a gente fazer esse estudo, mas hoje a gente já vê elementos ali como Augusto Cury se destacando, por exemplo.
0: Muito bom. Muito boa essa análise.
2: Amanhã tem última aula.
0: Amanhã tem mais.
2: Qual que é o colégio eleitoral de amanhã, Rizzi?
6: Amanhã falaremos da Bahia.
2: Ó, importantíssimo colégio eleitoral para fechar essa semana de aula do Bruno Rizzi aqui. Rizzi, um abração para você. Até amanhã.
6: Um abraço, até amanhã, presencialmente.
2: Presencialmente, chega de passear. Bom, 8:03, daqui a pouco no segundo, na segunda hora, no próximo bloco do TMC 360 desta quinta-feira, a gente vai falar, hoje é quinta, então a gente vai falar com o nosso escritor, colunista, filósofo Luiz Felipe Pondé, sem dó, de alguém ou de alguém, daqui a pouco você vai saber.
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2: São 8:04, segunda hora hoje do nosso TMC 360. Estamos na quinta-feira, hoje é dia 3 de setembro de 2026. Eu, Felipe Bueno, ela, Joana Trepton.

0: Carlos Freixo Júnior confirmou repasses para o fundo que financia o filme Dark Horse.
1: Hoje passa a valer a medida da União Europeia contra a importação das carnes brasileiras. A decisão vale para carnes bovina, de frango, suína, além de pescados, mel e ovos.
0: Atirador deixa 3 mortos e 7 feridos, incluindo policiais nos Estados Unidos. Autor do ataque morreu no local.
1: Corinthians é denunciado no STJD após hostilização de criança. Clube pode ser multado em até R$100 mil por conduta de torcedores na Neoquímica Arena. Agora 8:06.
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0: Tá na hora da gente conversar agora, não presencialmente, não tá aqui não, com o nosso correspondente na Europa, Jamil Chad. Aliás, é sobre a Europa que a gente vai falar, União Europeia. Iniciando hoje um processo de endurecimento das regras sanitárias, passando a barrar a carne brasileira. Quase 2 bilhões de dólares em exportações. E o que que o governo federal vai fazer ou já está fazendo sobre isso? Ô, Jamil Chad, seja bem-vindo, muito bom dia. É meio sanitária e meio política essa história aí, meu querido?
3: Felipe, bom dia a todos, bom dia, Joana. Olha, essa é uma decisão que a União Europeia tomou em maio deste ano, anunciando que em 3 de setembro, basicamente, entrariam em vigor essas novas barreiras. Foram qualificadas como barreiras sanitárias, afinal de contas, os produtos brasileiros teriam certos problemas que não teriam apresentado garantias suficientes aos consumidores europeus. A apresentação dessas medidas foi feita em maio para tentar se chegar a algum tipo de entendimento ou para dar tempo justamente para a produção brasileira se readaptar. Nenhuma coisa aconteceu, nem outra, Felipe. Eu estive, inclusive, em várias das reuniões entre Brasil e União Europeia para tentar solucionar esse tema. Não houve nenhum avanço em nenhum momento. E aí a União Europeia então foi adiante e colocou essas barreiras. Agora, qual é o paradoxo, Felipe? É que tudo isso é criado justamente quando entra em vigor o acordo entre Mercosul e União Europeia para a abertura dos mercados. E aí fica aquela dúvida: se o acordo existe de fato, como é que ele é imediatamente substituído por barreiras agora sanitárias? Porque antes não eram sanitárias, antes era uma barreira tarifária. Existia uma taxa ali que o exportador brasileiro precisava pagar. Agora não, agora essa taxa não existe mais, mas olha que surpresa, justamente quando essa taxa não precisaria mais ser paga, vem uma tarifa, eu diria uma barreira sanitária. E aí, claro, óbvio, fica essa paira, basicamente, essa dúvida, se isso de fato é uma questão sanitária pela saúde do consumidor europeu ou se é pela saúde do bolso de alguém na União Europeia. E aí, óbvio, fica esse impasse. O fato é que nós estamos num momento, eu diria, até de paradoxal. Justamente depois de 25 anos de um acordo comercial sendo negociado, quando ele entra em vigor, justamente as barreiras são estabelecidas. Pior, Felipe, essas barreiras podem ser aumentadas a partir de dezembro. O que acontece em dezembro? Entra em vigor na União Europeia uma lei que estabelece que produtos que sejam produzidos a partir de desmatamento não poderão entrar na União Europeia nas mesmas condições, terão de pagar um imposto mais elevado. O que quer dizer isso? Se, por exemplo, algum alimento for exportado do Brasil para a União Europeia e se esse alimento gerar desmatamento no Brasil, aí os impostos serão recolocados. Então fica aquela dúvida, o acordo comercial entre Mercosul e União Europeia existe ou não existe?
1: Pois é, Jamil, eu vi o anúncio dessa notícia e na coletiva, na entrevista, a responsável pelo anúncio disse: isso daqui não é uma surpresa, portanto
0: está dentro complementando, Jamil, está dentro então supostamente das quatro linhas, quer dizer, não podemos dizer que foi alguma coisa trumpiana, né? Não foi isso, né? Mas
3: Não foi, tem toda a razão, vocês têm toda a razão. De fato, em maio, a União Europeia anunciou que isso seria colocado por critérios sanitários, por critérios técnicos. Então, de fato, não houve uma medida unilateral de elevação de impostos. Houve

0: sim uma questão técnica. E por que fala que não houve uma surpresa? Porque, de fato, várias reuniões aconteceram entre o Brasil e a União Europeia para tentar chegar a um acordo. Os europeus o que dizem? O Brasil não apresentou provas suficientes de que está fazendo a sua lição de casa para modificar a forma pela qual os alimentos brasileiros, aí principalmente carne de frango e carne bovina, são produzidos. E por isso, a União Europeia não teve outra escolha senão a de colocar, claro, essas barreiras.
1: Importante a gente dizer aqui, nem cabe, o tempo tá escasso, mas é importante a gente dizer que dentro da própria União Europeia, desde lá atrás, né, não havia uma unanimidade com relação a esse acordo com o Mercosul. Né? Então é uma novela que realmente tem muitos percalços, muitas pedras no meio do caminho. A gente pode até em outra oportunidade retomar esse assunto, até porque é de interesse do setor produtivo brasileiro e do consumidor também. Por enquanto, Jamil, um grande abraço para você e até amanhã.
0: Até amanhã, bom dia para todos nós.
1: Agora, 8 horas e 12 minutos.
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3: Pesquisa quentinha acaba de sair. Pesquisa Poder Data Haia mostra uma disputa presidencial cada vez mais acirrada entre Lula e Flávio Bolsonaro. Vamos aos números? No cenário de primeiro turno, o candidato do PT lidera com 37% das intenções de voto contra 34% do candidato do PL. Augusto Cury, do Avante, aparece em terceiro com 10%, seguido por Renan Santos, do Missão, com 3%. Pablo Marçal, do PRTB, Hertz Dias, do PSTU, Ronaldo Caiado, do PSD, tem 2% cada, enquanto outros candidatos registram 1%.
1: Bom, no segundo turno, Flávio Bolsonaro aparece pela primeira vez numericamente à frente de Lula, com 45% contra 44%, ou seja, ainda dentro da margem de erro, né? Com a diferença de um ponto que está nessa margem, o cenário configura aquilo que se chama de empate técnico. Nos demais confrontos, Lula aparece à frente, 44 a 42 Romeu Zema e 44 a 39 de Renan Santos. Aliás, 44 a 42 Romeu Zema e também Ronaldo Caiado. E aí 44 a 39% para a comparação com Renan Santos. E sobre esse assunto, a gente fala mais uma vez aqui no 360 com o Matheus Netzel, que é diretor do Poder Data. É um prazer recebê-lo mais uma vez. Seja bem-vindo, muito bom dia.
4: Olá, bom dia a todos. Prazer estar com vocês novamente.
1: Me chamam a atenção aqui dois tópicos dessa pesquisa. Primeiro, né, que é esse aperto, vamos dizer assim, esse acirramento na disputa entre os dois que estão na liderança. Mas atrelado a isso, né, a gente não pode ignorar o elemento escritor Augusto Cury na pesquisa, esses dois dígitos que ele tem alcançado. Queria que você falasse, Matheus, desse fenômeno. Não chega a ser uma terceira via, até porque ele tem propostas muito conhecidas, né? Nada muito mirabolante, nada muito diferente, né? Mas é um elemento que, quando entra nos dois dígitos, causa um pouco de barulho na pesquisa, na pesquisa e no processo, né?
4: Acho que essa foi a grande novidade que a gente viu nessa última semana, né? Esse crescimento rápido do Augusto Cury, que subiu de 4 pontos percentuais de intenção de voto no primeiro turno para 10 pontos, né? Alcançando a barreira dos dois dígitos, como você comentou. Mas acho que o curioso de observar esse crescimento do Augusto Cury é que ele absorveu os votos que já estavam dissipados entre outros candidatos, né? Então ele pegou votos que estavam com o Ronaldo Caiado, com o Romeu Zema, com o Renan Santos, e não mexeu muito nos ponteiros entre os dois candidatos favoritos a irem para o segundo turno, né? O Lula e o Flávio Bolsonaro, né? Tanto Lula quanto Flávio Bolsonaro caíram um ponto percentual em relação à última pesquisa. Então, isso, né, é óbvio, é a primeira semana que esse fenômeno Augusto Cury aparece, e tem que observar se ele vai se sustentar ao longo prazo, mas ele também já cresce, já nasce, aparentemente, com um teto de crescimento, porque ele não consegue tirar pontos significativos dos dois favoritos a irem para o segundo turno.
3: Queria perguntar sobre Lula e Flávio Bolsonaro, então, que perdem um ponto, oscilam para baixo um ponto, e isso é curioso em relação a Augusto Cury. Um movimento que Cury tem mostrado nas últimas pesquisas é justamente de roubar votos dos dois lados. Mas se a gente pode comentar daqui a pouquinho, queria falar sobre os dois principais candidatos, porque essa semana foi uma semana de muitas revelações. E se a gente olhar para o ano, a gente começa o ano falando de uma forma muito simplista e generalista. A gente começa o ano com uma disputa acirrada, depois essa disputa ela se torna mais confortável para o presidente Lula e agora volta a se tornar acirrada. Qual é o potencial para as notícias que foram reveladas nesta semana, que ainda estão em processo de terem impacto nos números e nas próximas pesquisas?
4: É um fenômeno que a gente vai ter que observar as próximas semanas, né? As pesquisas geralmente costumam captar os efeitos com alguns dias após os acontecimentos aparecerem, né? Então, as duas últimas semanas a gente viu um enfraquecimento das intenções de voto do presidente Lula, né? Na semana passada isso já tinha começado a aparecer, agora essa semana volta a aparecer com a primeira vez em que o Flávio passa numericamente à frente no cenário de segundo turno. E os acontecimentos dessa semana devem começar a aparecer na semana que vem. A gente ainda não tem como prever exatamente qual vai ser o impacto, porque a gente tem, de um lado, novas revelações de detalhes da relação do Flávio com o Vorkaro, e principalmente, né, o fato que foi que teve mais atenção nos últimos dias, da relação do ministro do STF, Alexandre de Moraes, com o Daniel Vorkaro também, e o Alexandre de Moraes, que tem um efeito, por sua atuação muito identificada contra a família Bolsonaro, acaba associado muito ao Palácio do Planalto e à campanha do presidente Lula. Então tem sim um potencial também de afetar os números dos dois candidatos. A questão agora vai ser a medição do tamanho desse efeito nos próximos dias, né? A gente está a 31 dias hoje da eleição do primeiro turno, então ainda tem tempo de ter um efeito significativo e mudar, embaralhar um pouco mais o andamento do desempenho das campanhas por enquanto.
1: Eu vou fazer uma última pergunta baseada nisso que a Joana trouxe e você trouxe também, que é a questão do não votaria de jeito nenhum, ou seja, da rejeição, que no caso, nos dois casos, né, tanto de Flávio Bolsonaro como de Lula, é maior, de acordo com a pesquisa, né, a porcentagem, do que o contingente que votaria apenas nele. Então, pegar o exemplo aqui, o único em quem votaria, Lula 38, não votaria de jeito nenhum 48, Flávio Bolsonaro, o único em quem votaria 34, não votaria de jeito nenhum 46. Então, eu imagino também, e me diga se eu estiver errado, Matheus, que não só, né, você pode se, o eleitor, com base nessas informações, pode se bandear para o outro lado, como ele pode consolidar aquela sensação de que nesse, qualquer que seja, eu não votaria, né?
4: Na verdade, os dois candidatos principais, eles estão trabalhando com pisos e tetos muito parecidos, né? Pelo menos isso que as pesquisas vêm mostrando nas últimas semanas. Então, ainda que você tenha acontecimentos significativos para uma ou outra campanha, as oscilações, elas não estão sendo... toda semana a gente só tem oscilações dentro das margens de erro, com tendências que a gente vai identificando. Mas sem um acontecimento que seja capaz de mover muito os ponteiros, né? A gente teve nos últimos meses um período que a campanha do Lula cresceu, Lula chegou a abrir uma vantagem em relação ao Flávio, essa vantagem agora ela se diluiu, já se perdeu, os dois estão numa situação de empate técnico e muito limitados. Primeiro, é muito difícil ter uma arrancada de um desses dois candidatos para que tenha uma vitória no primeiro turno. Até o próprio crescimento do Augusto Cury limita isso. E, ao mesmo tempo, você tem um cenário muito indefinido em relação entre os dois para um segundo turno, porque nenhum dos dois consegue nem subir muito e nem cair muito. Então, realmente, tudo está indicando que, mesmo com toda a quentura, né, a fervura do noticiário, essa eleição vai ser decidida assim, muito no detalhe, muito provavelmente no segundo turno.
3: Tá certo, Matheus, obrigada pela entrevista. Aqui a gente acaba então de analisar esses números da pesquisa Poder Data AIA mais recente. Pesquisa quentinha acabou de sair. Obrigada, Matheus, até a próxima.
4: Até.
1: Muito bem, são 8 horas e 21 minutos. Com certeza vai ter a próxima. Temos um mês ainda para o primeiro turno.
3: E a próxima,
1: exatamente. E agora a gente vai para a próxima página do nosso TMC 360. A gente vai falar sobre inteligência artificial e investimentos globais em data centers. Estamos falando de mais de 30 trilhões de dólares até o ano de 2050. E nós vamos acompanhar até lá. Por enquanto, a gente conversa sobre isso agora em 2026 com o Guilherme Ravache. Diga, Ravache.
5: Saiu um levantamento da PwC, que é uma consultoria global, e nesse levantamento aponta aí um potencial de gastos globais com data center até 31,6 trilhões, com T mesmo, 31,6 trilhões de dólares até 2050. No cenário mais otimista, esse número pode inclusive chegar a 50 trilhões de dólares. Por que que esse número é importante e vale a pena prestar atenção nele, né? Além de, óbvio, mostrar que a inteligência artificial está crescendo muito, que a demanda deve crescer muito mais, vai gerar oportunidade de negócio, vai gerar aumento de produtividade, se tudo correr bem como a gente espera, né? E a IA não dominar o mundo e a gente ficar sem emprego, mas vamos lá, no cenário positivo, aumenta a produtividade, aumenta a demanda por inteligência artificial, e aí a gente deve ter o CAPEX, né, que é o custo, o gasto das empresas para construir infraestrutura de IA, que hoje vira na casa dos 800 bilhões de dólares em 2026, isso deve saltar para 1,8 trilhão de dólares até 2050. Esse é o valor investido por ano que as empresas vão ter que gastar para construir data center e infraestrutura. E nessa semana passou aqui no Brasil o Redata, né? Que é uma série de... é o regime especial de tributação para serviços de data center. Uma série de benefícios fiscais, cerca de 5,2 bilhões de reais. Esse incentivo foi aprovado no Senado, né, e vai para sanção presidencial. Uma vez aprovado pelo presidente, a ideia é que mais data centers venham para o Brasil, que boa parte dessa indústria global que cresce muito venha para cá. E o momento até é oportuno, porque nos Estados Unidos tem muita briga, o debate está muito quente, porque os americanos estão se revoltando contra data center. Não querem data center no seu quintal, perto de casa, porque tem um aumento do custo de energia, tem impacto ambiental, tem ruído que data center causa, um zumbido constante, mas também uma rejeição aí, porque a percepção de muitos é que ela rouba empregos, então tem uma resistência grande. O Trump é a favor, mas os candidatos republicanos têm tido muita resistência ao defenderem data center nos Estados Unidos, e já é um tema bastante quente na eleição americana nesse momento. Possivelmente vai chegar aqui no Brasil essa conversa também em algum momento, Joana e Felipe.
1: Questão mundial, não tenha dúvida nenhuma, Guilherme Ravache trazendo aí um recorte dos Estados Unidos, mas já é uma questão mundial. Ravache volta amanhã, nesse mesmo horário, para conversar. Ele que conversa duas vezes por dia, agora nesse período de horário eleitoral obrigatório, das 7 às 7h25, no nosso Dial. Valeu, Ravache, até amanhã.
5: Até amanhã.
1: Agora são 8 horas e 24 minutos.
3: Hora de conversarmos com o Luiz Felipe Pondé. Hora da coluna Sem Dó de hoje. Bom, o assunto da semana é um só, Supremo Tribunal Federal, que passa por uma crescente politização e está se tornando, se é que já não se tornou, um campo de disputa entre diferentes forças políticas. Quem acompanha notícias também através das redes sociais teve essa sensação absoluta nesta semana, porque inclusive entre as revelações, há muita gente que torna tudo isso uma grande torcida organizada. Torcida para um lado, torcida para o outro, torcida para um ministro, torcida para o outro. Felipe, Luiz Felipe Pondé, ia falar Felipe Bueno. Felipe Bueno e Luiz Felipe Pondé.
1: Estamos juntos aqui.
3: Bom dia.
6: Bom dia, Joana. Bom dia, Felipe. Bom dia a todos. É isso aí, Joana. Uma grande torcida organizada. À medida que vai avançando, né, começa já alguns dias desde que estourou essa notícia, a gente percebe claramente que não há dúvida que a recepção das investigações que podem levar Alexandre de Moraes, elas estão sendo lidas dentro de uma chave política ideológica, né? E isso, do ponto de vista da análise política ideológica, tem tudo a ver. Em que sentido? No sentido de que o STF hoje, ele é lido mesmo como um palco de disputa política, né? Então, inclusive, sejam analistas políticos, jornalistas, vem se colocando desde então alguns preocupados em pontuar também uma possível relação entre o próprio Mendonça e o Vorcaro. É sempre impressionante, parece que o Vorcaro está em todo lugar. Então, qualquer lado que você olha, aparece o dedo do sujeito. E esse movimento, sem dúvida nenhuma, visa acomodar, né, e dizer assim, olha, cuidado você ficar jogando pedra no telhado dos outros, será que você não tem telhado de vidro? Você Mendonça, eu quero dizer, né? E é porque em Brasília, aparentemente, se você puxar o fio, não fica quase ninguém de pé. Então, essa situação, como uma espécie assim de capital de todo mundo tem culpa no cartório, faz com que, me parece, o STF vá ficando cada vez mais parecido com o que acontece no Congresso. Como quase todo mundo tem culpa no cartório, então você não puxa o fio agora, porque senão lá a gente puxa o seu. E tem o caso de que o Mendonça, evidentemente, tendo sido indicado pelo Jair Bolsonaro, ele traz consigo o carimbo da direita, né? Enquanto que o Moraes, apesar de não ter isso no seu histórico, né, nos últimos anos ele foi carimbado como sendo aliado do Lula. E, portanto, fica um lado de cá, um lado de lá. E a minha suspeita, infelizmente, tem crescido, é de que role um acordão nesse sentido, certo? Tanto de acomodar os conflitos ideológicos, quanto de acomodar os riscos dentro do próprio STF. E essa acomodação levaria, então, vamos abaixar a fervura, vamos diminuir a violência, ninguém solta a mão de ninguém, como se fala por aí, né? A gente tem que cuidar da instituição. E no final do dia, isso provaria o seguinte, que mais uma vez os altos mandatários da República viram as costas para a preocupação de grande parte da população e segue-se no curso do status quo. Nesse momento, a minha suspeita é de que esse processo segue no sentido de manutenção do status quo, que é o seguinte, não vamos largar a mão de ninguém. Olha, Mendonça, a gente viu que você é poderoso, você já mostrou seu músculo, tá? A gente é parte do mesmo negócio aqui e vamos seguir a vida, porque se um cair, pode cair quase todos, que é a mecânica dentro do Congresso, né? Sempre foi há muito tempo. Então, eu suspeito, sei lá, falava ontem aqui que talvez esteja sendo assada a pizza. Né? Então, assim, a minha impressão é que a pizza está sendo assada. É, sem dúvida nenhuma, seria uma oportunidade importante para, de alguma forma, limpar a barra institucional do STF junto à população. Mas, na verdade, aparentemente, a população só importa na hora do voto. No resto do tempo, ninguém está nem aí.
3: Agora, voltando para a sua questão inicial, Pondé, queria te fazer uma pergunta que tem a ver com ideologia também. O lulismo e bolsonarismo, eles se retroalimentam? Porque tem um meme, veio à minha cabeça agora, que é de duas crianças, assim, querendo uma bater na outra, brigar com a outra, então dois adultos segurando. Aí os adultos soltam e as crianças continuam fingindo que vão bater uma na outra, mas não chegam às vias de fato. Ou seja, elas já podem ir, mas não vão. E o que a gente sente é que se não houver bolsonarismo, o lulismo perde a força. Se não houver lulismo, o bolsonarismo perde a força. Quando, na verdade, parece existir um sentimento de realmente a população querer que não haja essa politização. Mas se a gente tirar essa politização, a gente vai ficar com o quê? No Congresso? No Supremo Tribunal Federal?
6: Não, eu acho que sim, né? Isso que você pergunta. Me parece que acaba sendo quase como se o Brasil hoje vivesse um cenário semelhante ao americano, que só tem dois partidos, né? Lá oficialmente, né? Aqui só tem, nesse momento, há algum tempo já, duas possibilidades. Ou é bolsonarismo ou é lulismo. E um, de fato, se o outro não existir, o de cá, se o de lá não existir, o de cá pode perder força e pode aparecer alguém que venha dizer, olha, agora sou eu que vou fazer a frente aqui, tá? E arrancar votos dos dois lados. E nesse sentido, quer dizer, também dentro do STF, se você... Sabe aquela coisa, Joana? Eu estou acostumado com o adversário X, com o inimigo X. A gente se entende, a gente briga na frente de todo mundo, mas no final do dia está todo mundo junto aqui. Porque aquela história, se eu pegar muito pesado, lá na frente alguém pega pesado comigo. Então a gente pega pesado e meio pesado um com o outro e vai tocando a vida, porque assim, melhor do que um inimigo, um adversário, um problema que eu não conheço, né? É um que eu já conheço, né? É um que eu, inclusive, conheço suas falhas no teto de vidro e tal. E isso daí, nesse caso específico, Mendonça versus Moraes, né? Foi interessante porque os dois sentaram juntos ontem, né? É, pode ser o caso mesmo do Mendonça ter mostrado, olha, eu tenho músculo, eu posso criar problema, ou seja, eu também faço parte desse jogo aqui, né? E, sem dúvida nenhuma, se a gente imaginar a situação política hoje, é quase impossível se pensar que alguém possa vir aí a segundo turno, se não for Flávio Bolsonaro e Lula, independente do que a gente possa pensar, concordar, discordar. Mas o que existe, Joana, a minha impressão é de que o eleitor militante, ele é parte dessa polarização, entende? Ele se reconhece nela. Fora dela, ele não existe. Então ele está ali no mesmo funcionamento que esses dois polos estão. E eles vão assim, enquanto eu estou disputando com Lula, pensam os bolsonaristas, enquanto eu estou disputando com o Flávio Bolsonaro, o mundo eu reconheço. Uhum. Eu sei como ele se mexe, eu sei como as outras peças do tabuleiro se mexem, e talvez essa história agora, se não der nada de mais dramático, né? Talvez o que saia daí é assim, olha... Está muito claro agora que tem uma disputa dentro do STF e nós vamos ter que negociar aqui também.
1: Olha, tudo isso que o Pondé trouxe pode ser literalmente ilustrado pela foto que nós comentamos aqui mais cedo, né? Aquela foto com ares de Rembrandt, né? Claro, escuro, luz e sombra, de parte, né? Do staff, né? Parte dos integrantes do STF, sorrindo, né? Com os seus ternos, gravatas, camisas e sapatos impecáveis, mas gargalhando sobre alguma coisa. Provavelmente eles sabiam do que o Pondé ia falar e falaram assim, ah, já vamos rir antes, né? Pra gente poder acompanhar no dia seguinte aquela gargalhada do Pondé na TMC, no TMC 360. Fechado, Pondé, tá? É isso, é isso. Um grande abraço pra você, um beijo, a gente se fala amanhã.
6: Beijo pra vocês, até amanhã, obrigado.
1: 8:33, daqui a pouco a gente volta a falar sobre essa polêmica envolvendo a produção de carne do Brasil, que já não pode mais ir para a União Europeia.
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1: Olha, desde o começo da manhã a gente estava falando bastante sobre a passagem da Anhanguera, da rodovia Anhanguera, chegada aqui a São Paulo, para a Marginal, porque houve a queda de uma carga de garrafas de água, garrafas, caixas e garrafas ficaram espalhadas pela pista, fez uma grande confusão. Agora a obstrução está apenas no acostamento. E comparando a Anhanguera com Bandeirantes na chegada a São Paulo, nenhuma das duas está totalmente livre, mas a Anhanguera vai melhorando um pouquinho, a ponto de a gente dizer que de fato a Anhanguera já está menos ruim, vai, não vou dizer melhor, porque as duas não estão muito fáceis não, mas está menos complicado que a Bandeirantes, então ainda vale a pena a gente sugerir mesmo, como toda gente faz, né? Mesmo com essa obstrução parcial, sugerir a Anhanguera na comparação com a Bandeirantes. Castelo Branco, chegada a São Paulo, muito ruim como sempre, de Barueri até a capital. E nem preciso falar da Raposo Tavares, mas vou falar de Cotia até a região do Butantã. Muito difícil também. Quanto ao Rodoanel, nesse lado oeste, para ir e para voltar, sem grandes problemas. Daqui a pouco a gente fala de outras estradas.
3: Vamos falar agora com o Marcos de Pato, porque a Prefeitura de São Paulo sancionou a lei que proíbe acorrentar e usar enforcador em cães e gatos na capital. Conta pra gente melhor sobre essa lei, Marcos.
13: É isso, Joana. Mais uma vez, bom dia a todos que acompanham a programação da TMC. Depois de aprovada pela Câmara Municipal de São Paulo, a lei foi sancionada pela Prefeitura e proíbe o uso, aliás, o acorrentamento com o uso de corrente, corda ou qualquer meio similar que impeça aí a liberdade de movimentos dos pets e também o uso de enforcadores de qualquer tipo. Publicada no Diário Oficial da União desta quarta-feira, a lei também estabelece novas regras para contenção e alojamento dos pets. A norma determina que cães e gatos sejam mantidos em condições adequadas, sem exposição a situações que ofereçam risco à vida ou à saúde, ou que sejam incompatíveis com o porte do animal, características e também necessidades. Entre as exigências previstas estão a oferta de espaço suficiente para a movimentação do animal, uso de coleira adequada ao porte, além de proteção contra o sol, chuva e temperaturas excessivas e acesso permanente à água limpa, alimento e também condições adequadas de higiene. Embora já exista a legislação estadual sobre o tema, a lei municipal reforça diretrizes no âmbito da capital paulista. Joana, Felipe, volto com vocês.
1: Ponto interessante aqui pra gente daqui a pouco no próximo horário local falar é que o Marcos de Pato tá com, né, um casaco, tá todo mundo passando pela Avenida Paulista de casaco, mas apareceu o sol, há uma esperança daqui a pouco a gente fala das máximas previstas para hoje na capital, para hoje e para amanhã também. Bom, 8h38 agora.
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0: Agora, 8 horas e 42 minutos, nós voltamos a falar sobre a operação realizada pelo Ministério Público de São Paulo contra um esquema de propina. Repórter Luísa Mutoni, da capital paulista, tem as informações, pois não, Luísa?
1: Pois é, Felipe. Ao todo, essa operação do Ministério Público investiga 27 pessoas suspeitas de integrar uma organização criminosa que, como você falou, cobrava propina para análise e liberação de créditos tributários. Segundo a denúncia do Ministério Público, esse grupo teria realizado aí diversas cobranças de propina em valores que somam, que variam, né, entre 1 a 10% para análise e liberação de ICMS retidos. Normalmente, o ICMS-ST, como ele é conhecido, que é um regime no qual uma empresa paga de forma antecipada os impostos que seriam recolhidos não só por ela, como também pelas outras empresas de uma cadeia produtiva. Então, tentando explicar de uma forma um pouco mais simples, né? É como se uma fábrica, por exemplo, recolhesse o imposto devido por ela e também pelos distribuidores, pelas lojas e pelas outras etapas dessa cadeia produtiva até que o produto chegasse no consumidor final. E em alguns casos, né, é possível que esse contribuinte, pessoa jurídica, peça o ressarcimento desses valores que foram pagos a mais. Mas todo esse processo envolve aí agentes públicos que analisam e liberam esses créditos. E de acordo, então, com a denúncia do Ministério Público, era justamente em toda essa etapa do processo que era cobrada essa propina. Então, não apenas em cima dos créditos, mas também em todo esse processo de análise e ressarcimento desses valores. A operação de hoje cumpre 2 mandados de prisão e 47 mandados de busca e apreensão aqui na capital paulista, também na Grande São Paulo, no interior do estado e em Pato Grosso do Sul. E entre os principais alvos dessa operação estão André Vaz, ele que era número 3 na hierarquia da Secretaria de Fazenda e Planejamento do Estado e também o advogado João Puccini. Além disso, a Justiça também determinou o afastamento de pelo menos 6 agentes da área de administração tributária aqui do Estado de São Paulo e outras medidas cautelares, como, por exemplo, a proibição desses investigados de manterem contato entre si e também a proibição deles de deixar o país. A gente vai seguir acompanhando. Qualquer novidade, eu volto aqui na programação.

0: 8h45 minutos, 8h45, a Procuradoria-Geral da República fecha um acordo de delação premiada com o empresário que fez pagamentos ligados ao filme Dark Horse, a produção que você sabe retrata a trajetória do ex-presidente Jair Bolsonaro. Esse filme se tornou um dos principais focos de desgaste da campanha de Flávio Bolsonaro e já apareceu em outras investigações envolvendo a origem dos recursos destinados à produção. O acordo com a Procuradoria-Geral da República pode abrir uma nova frente de apuração sobre os pagamentos relacionados ao projeto, sobre quem participou de fato do financiamento da produção.
1: Vamos entender aqui, rapidamente, vamos entender esse acordo de delação premiada do empresário, então, Antônio Carlos Freixo Júnior. Ele é conhecido como Mineiro, próximo de Daniel Vorcaro, dono da empresa que teria sido usada pelo banqueiro para movimentar parte do dinheiro relacionado ao filme Dark Horse sobre Jair Bolsonaro. Basicamente, o caminho seria esse. Daniel Vorcaro determinava os pagamentos, a empresa desse empresário fazia as transferências, esse dinheiro seguia para o fundo Heaven Gate, nos Estados Unidos. A gente já ouviu bastante os irmãos Bolsonaro falarem sobre esse fundo também, que é administrado por Paulo Calisto, advogado ligado a Eduardo Bolsonaro. Então, oficialmente, esses recursos seriam destinados à produção do filme. Mas a Polícia Federal e a Procuradoria-Geral da República suspeitam que parte do dinheiro tenha sido usada para outras finalidades, inclusive para bancar despesas de Eduardo Bolsonaro no exterior. Essa pergunta que já paira, já está no ar há bastante tempo. E aí, Mineiro teria, um empresário confirmado que fez pagamentos a pedido de Vorcaro, falou das remessas internacionais, e é importante só a gente ressaltar aqui que essa colaboração, essa delação premiada, ela pode ser importante para ajudar os investigadores a reconstruir então esse caminho do dinheiro. Quem ordenou, quem transferiu, mas vamos lembrar que a gente está às vésperas das eleições, a gente está a 31 dias das eleições e essas informações, elas podem atingir diretamente a campanha de Flávio Bolsonaro, que tem sido muito perguntado sobre o dinheiro do filme Dark Horse. Quanto é que a família, quanto é que ele recebeu, quanto é que Eduardo Bolsonaro receberam pela produção do filme, quanto é que foi usado, e essas respostas ainda não foram dadas. Então, momento muito delicado, muito importante na corrida eleitoral, com essa delação premiada fechada agora pelo empresário conhecido como Mineiro, próximo de Daniel Vorcaro. Agora são 8h48.
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0: Novamente mudando a página e voltando à questão envolvendo Brasil e União Europeia, a suspensão da importação de carne bovina e de aves do Brasil por parte da União Europeia, como a gente falava agora há pouco, vamos desembrulhar essa história e entender mais um pouquinho. O Brasil foi retirado em maio de uma lista de países que respeitam as regras da União Europeia, supostamente respeitam, né? Sobre o uso abusivo de antibióticos na indústria pecuária, e a Comissão Europeia diz que espera garantias brasileiras sobre o cumprimento dessas normas sanitárias. Bem, sobre isso, nós vamos conversar agora no 360 com o advogado especialista em direito internacional e arbitragem também, professor da PUC, Cláudio Finkelstein. É um prazer falar com o senhor. Professor, seja bem-vindo, muito bom dia.
3: Bom dia a você, Felipe. Bom dia, Joana. Bom dia a todos os nossos ouvintes. O prazer é meu estar com vocês.
0: Bom, professor, para a gente entender essa decisão, que não é nenhuma novidade, né? Vem de maio essa questão. De alguma forma, a gente pode relacionar com o contexto de negociações entre União Europeia e não só Brasil, mas Mercosul, que foi algo anunciado com muito alarde no começo do ano, mas na prática tinha ainda muitos entraves, ou é uma coisa absolutamente apenas relacionada com o Brasil?
3: Não, essa recente restrição da União Europeia, ela é dirigida a países que não conseguiram demonstrar o controle, a traceabilidade do seu gado no território e o uso de microbióticos que possam interferir na qualidade da carne e na saúde do consumidor. ela não é relacionada a nenhum aspecto desse acordo Brasil como membro do Mercosul e União Europeia, até porque os nossos vizinhos, Argentina, Uruguai, Paraguai, membros do Mercosul, conseguiram comprovar o controle do seu rebanho animal e não sofrem essa restrição que sofre o Brasil.
1: Agora, para a gente entender, então, quanto é que tem de estratégica nessa decisão, de sanitário nesse bloqueio?
3: É interessante, é uma pergunta boa, Ivana. É difícil identificar. O Brasil tem mais ou menos 6% das suas exportações de carne bovina para a União Europeia. Ao mesmo tempo que o Brasil também tem aproximadamente 50% das suas exportações à China. A China também faz uma série de restrições, mas a gente não pode esquecer que, geopoliticamente falando, o Brasil é o país mais relevante do mundo em termos de produção de proteína animal. Não é que a Europa possa, assim como a China, prover o seu consumidor com carne sem a participação do Brasil. A gente tem visto, já na Itália, por exemplo, notícias de problemas com a produção de bresaola, que é um dos produtos que mais se consome. E esse mercado de carne, principalmente toda a rede de proteína animal, ele se readequa. Nós podemos ver que já existe uma movimentação dentro do próprio Mercosul, porque se os outros países exportam mais para a Europa ou para qualquer outro mercado, o mercado interno fica desabastecido. Então a gente pode readequar geopoliticamente, não é só uma política interna, que é uma questão geográfica global. É um tabuleiro que as peças mudam com muita constância.
0: E aí, professor, já que o senhor tocou na questão geopolítica, que é uma questão muito interessante para a gente ampliar essa discussão, do ponto de vista do setor produtivo brasileiro e até do ponto de vista do governo, o senhor tem experiência nisso, né? Do ponto de vista da arbitragem, até qual que seria o papel da autoridade brasileira? É óbvio que sim, né? Tem que se readequar às necessidades do cliente, do consumidor. Mas estando nós num mundo novo, nessa geopolítica que tem dois polos brigando, né, por tudo, né, que são Estados Unidos e China, qual que é o nosso papel nesse mundo novo, pensando especificamente nessa questão que é relacionada à União Europeia?
3: O primeiro ponto é uma atitude mais firme do governo, ou seja, qualquer que seja o governante tem que olhar com muito carinho um setor que responde por uma parcela significativa do nosso PIB. Então, houve uma falha no governo em comprovar às autoridades sanitárias europeias que aqueles critérios que já são conhecidos de longa data estão sendo cumpridos, e o Brasil falhou nisso. E aí traz o problema que você fala do próprio produtor, que é um vendedor, com o comprador. E existem contratos. Os contratos, eles podem se tornar mais ou menos onerosos, pode custar mais caro cumprir, e alguma das partes pode decidir não cumprir com a sua obrigação, seja porque onerou de forma absoluta a prestação, e devido a uma falha do governo daquele estado em cumprir com a obrigação, mas o comprador vai querer a entrega daquela mercadoria, o vendedor vai poder deixar de entregar por causa de um problema que torna aquela prestação muito mais cara do que prevista, e outro pode não receber, e os contratos vão terminar, seja numa arbitragem para decidir quem tem razão, ou mesmo num juízo no Brasil, na China, em alguma corte europeia, Por quê? Porque não foi cumprido da forma que foi prevista. São discussões que tomam anos. O Brasil, para cumprir essas metas e comprovar a sua destringência ao tratado, as partes numa briga, mas, novamente, como eu disse, o mercado tende a se estabilizar, porque, principalmente nessa área, o Brasil é um grande player. A China é a maior compradora, a China tem 1,5 bilhão de bocas para alimentar, e se eles colocam uma sobretaxa, uma tarifa extra, pode prejudicar o mercado interno. E a gente viu o que aconteceu no início do ano com as tarifas norte-americanas, que oneraram o mercado e que já começa a se readequar. Mas custa mais caro. Em última análise, a resposta é o seguinte: o consumidor vai pagar mais caro. Talvez não o brasileiro, porque a gente pode ter uma situação que haja um excedente que vai ser distribuído para o mercado interno.
1: Tá certo, professor, obrigada pelas explicações. Acabamos de falar, então, com o advogado especialista em direito internacional, professor da PUC, Cláudio Finkelstein. Até a próxima.
3: Muito obrigado a você e todos os seus ouvintes.
0: Obrigado. Agora, 8h57. Hoje é quinta-feira, então tem também a coluna do nosso Arthur Igreja, Inteligência Artificial. Ouça só. Foi desenhada para ser brilhante, mas quase não tem o quê? Autocrítica. Tem muita inteligência real que também não tem, mas aí é outra história, né? Ao buscar agradar a todo custo, algoritmos reforçam certezas falsas e chegam a validar o quê? Teorias da conspiração. Vamos ouvir a coluna dessa semana do Arthur Igreja?
4: Você já percebeu que quando você está conversando com alguma inteligência artificial, como o ChatGPT, ou como o Claude, ou o Gemini, ela tenta te agradar, ela fala que a sua pergunta foi muito boa, ou quando você não gosta do resultado, ela tenta encontrar uma forma para falar que o erro foi dela, de uma forma extremamente simpática? Pois é, na coluna de hoje eu vou falar de um fenômeno que está acontecendo chamado espiralismo. Espiralismo de espiral, né? De crescimento em espiral, que tem sido detectado em várias partes do mundo com vários modelos de IA e que beira o absurdo, o bizarro, mas tem tudo a ver com tecnologia. Pois bem, o que tem acontecido é o seguinte: o espiralismo apareceu numa matéria da Rolling Stone e também do portal de tecnologia The Verge, mostrando que o que aconteceu foi o seguinte: várias pessoas, ao interagir durante muitas horas com a inteligência artificial e ela tentando bajular, tentando fazer...
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1: Fala, jacaré, diz aí.
2: Ei, isso aí, galera, estamos no ar, hein? Vamos lá, já estamos no YouTube, no nosso...

0: tarde, você congela o seu dial, tá no lugar correto. Opinião, descontração, debate, já tava pegando fogo aqui antes da gente vir pro 100.1 da TMC, querendo a sua participação, TMC Esporte no YouTube e no 3025.001, 3025.001, WhatsApp, legal, fera pra você mandar a sua mensagem, a sua participação, comigo Leandro Boldaquian e os Serelepes, Cavaleiros da Távola Oval, Ivan Drago, André Galvão, Rick Ricardo e o nosso Dani Bicudo. Estávamos falando sobre a situação do Neymar, tá, gente? Vocês que estão conosco no Daio, novamente, sejam muito bem-vindos. Tá, ficou todo mundo com medo aqui, tá? Ontem o André Galvão não assistiu o jogo, o Soler teve que parar 5 vezes na estrada. Assisti, eu fui o único que encorajou todo mundo aqui. Falei pra vocês que o negócio tava resolvido já. E o detalhe,
1: vamos lá. O Leandro era o medroso.
0: Não, eu não. Eu
2: tava
0: não.
2: De fralda cheia não, ontem.
0: Senhor, os senhores que estavam aqui querendo me induzir.
2: Tá bom, tá bom, tá
0: senhores
2: bom.
0: Senhores que têm culpa. Eu tava sossegado, sempre estive. Vocês que ficam...
2: Medroso.
0: Querendo me bagunçar. Bom, é o seguinte. Estávamos aqui discutindo sobre o Neymar. A lesão do Neymar, o prejuízo do Santos. E o Neymar agora, há cerca de 5 minutos atrás, fez uma sequência de stories. O que é um story, Ricardo Melo?
2: É postagem, né?
0: Muito bem, que é aquela que fica 24 horas e depois ela some.
2: No Instagram.
0: E cuidado quando você posta coisa, pode sair coisa que você não quer. Ó, pra quem tá com a gente no YouTube, essa é a primeira postagem. Bicudo, me ajuda aí que eu estou sem óculos. Aí não tem nada, é só o Neymar.
3: Tem o texto embaixo, deixa eu só pegar aqui.
0: Aí, ó, vamos lá. Isso. No telão. Por favor, Bicudo, me ajuda. O que tá escrito aí, Bicudo?
3: Infelizmente, senti um incômodo na coxa. Farei exames e espero que não seja nada. Seguiremos. Sim. De cabeça erguida e foco no processo.
0: E a questão toda agora, nesse próximo story, é linda festa a torcida fez ontem. Fizemos um dos nossos melhores primeiros tempos, mas não conseguimos nossa classificação. Faz parte. Mas trabalho segue, que temos objetivos pela frente. Vamos, Santos. E tem mais um, Daniel? Só
3: tem do gramado. Um, né?
0: E agora, aquela polêmica. Por quê? Queria dar os parabéns ao nosso responsável do campo da Vila Belmiro. Irônico. Ontem foi o pior gramado que a Vila já teve, cheio de buraco, porque fizeram descompactação um dia antes do jogo. Inacreditável, além de jogar contra o adversário, nós jogamos também contra o campo. E ainda por cima, fazemos mais força para arranques e freadas durante a corrida, porque o campo está desregular. Não foi à toa que 3 sentiram no primeiro tempo. Parabéns, viu? Ótimo trabalho de merda. Ele coloca em letras garrafais, desculpa até pelo...
2: Que pedrada, hein, cara?
0: E simplesmente uma pedrada no gramado da Vila Belmiro e um jogador que declara abertamente que não joga no sintético porque...
3: O gramado parecia solto lesões. Ontem, né? Parecia...
0: Tava horroroso.
3: Parecia solto.
0: Horroroso.
3: Parecia que ia levantar o gramado inteiro.
2: Eu sei o motivo, qualquer momento. A gente até levantou aqui quando a gente estava no YouTube só. O problema são os eventos. O Santos aluga o campo para evento, para empresas.
0: Não, aí não dá, desculpa.
2: Eu mesmo já fiz um evento lá.
1: Eu também já fiz.
2: Os caras alugam.
1: Mas de final de ano,
2: não,
1: assim.
2: Não.
1: Num período
2: que não se mistura com a gente agora.
0: Isso é uma coisa que a gente precisava saber. Essa descompactação que ele falou que foi feita um dia antes? Eu confesso que eu não sei.
2: Bom, também não sei, mas eu sei que o Santos Futebol Clube aluga o campo para faturar um merreza a mais, entendeu? E porque o último jogo oficial lá foi contra o Mirassol, quer dizer, fazia 10 dias que não tinha jogo na Vila Belmiro, né? Agora, falando em Neymar, quem é que vai assumir essa bronca aí, hein? Quem é que vai assumir a responsa de ter colocado o Neymar? E a gente já havia avisado aqui que já eram favas contadas. E aí expuseram o melhor jogador, o que faz a diferença, o que tá tirando o Santos do atoleiro, o Neymar. Pois é, o cara se machucou, não deveria ter jogado ontem. Agora eu tô ouvindo aí uma transferência de responsabilidade, é o presidente, é o Cuca, é o próprio Neymar. Alguém vai ter que assumir esse B.O.
0: Meu amigo ChatGPT, ô Ricardo Mello, você conhece o ChatGPT?
1: Cuidado.
0: Ele é um amigo meu, ó. Ele tá colocando que a descompactação do gramado é basicamente um processo de descompactar o solo, ok? Ou seja, aliviar a terra que ficou muito apertada por causa do uso do constante do campo.
2: É o que eu tô te falando,
0: mas não tem
2: cara.
0: Uso constante do campo porque...
2: Tem, sim, senhora. Calma, acabei de falar. Tem um evento atrás do outro lá.
0: Porra, tô falando.
2: Fala.
0: Do Santos não tem. O Santos não joga toda hora na Vila Belmiro. Então, quero dar razão a você que tá tendo coisa a mais esse gramado.
3: A crítica
0: que é o uso do,
3: não
0: do
3: foi
0: time.
3: A descompactação. Foi a descompactação um dia antes do jogo. Com o Santos tendo jogo contra o Mirassol uma semana e meia antes desse jogo contra o Palmeiras.
2: Eu tenho a impressão que lá no Santos ninguém conversa com ninguém. É um negócio meio que cada departamento é isolado um do outro e ninguém se comunica.
4: Não é só no Santos, não. Porque o Diniz também reclamou na Arena Corinthians.
2: É, os caras se viram ligar e falaram: olha, não faça isso, hein, caboclo. Nós vamos ter um jogo contra o Palmeiras.
0: E só pra completar, ela basicamente é o processo de soltar, né? Como se fosse soltar a terra pra grama voltar a respirar. E exatamente o que aconteceu ontem. Você via a bola quicando, batendo no... Ih, rapaz... Que é isso aí?
1: Esse é o Leandro Bodaquinho.
2: Olha, você deve... Com a frase. Você ontem antes do programa, antes do fim
3: antes
2: do papo.
3: Do jogo, oh,
0: produção,
3: do jogo.
0: Vocês aí, vocês jogaram contra o patrimônio aí, hein?
2: O chupa chupeta até hoje.
3: Imagina fazer uma montagem dessa?
0: Essa fraudona
3: ainda aí. Ainda bem
0: tá
3: que
0: boa,
3: não fiz nada.
0: Em mim, hein? Ainda bem que vocês colocaram a parte da frente só.
1: Que isso? Que isso, gente?
0: Não. Deixa eu te falar uma coisa. É, eu tava mesmo, tá? Eu não tenho problema de admitir, não, porque eu tenho respeito pelos adversários. Os caras que tudo...
2: Respeito não, fala a verdade. Você não tava confiando no teu time.
0: Os caras que tudo tava já colocando, né? Não precisa nem jogar.
3: Você respeitou mais o Santos que quem trabalha no Santos.
2: Ele não respeitou o Bicudo, ele não respeitou patavina nenhuma. Ele tava com medo do time dele abrir as pernas. A verdade é essa.
1: Gente,
0: tira daqui isso aqui, eu de fralda, pô. Dá licença.
3: Posso ler o que tá escrito no site do Santos sobre o monitoramento do gramado?
0: Pode.
3: A gente fica importante.
1: Claro, no próprio Santos, então.
0: Mas qual a justificativa tá do grande. Clube?
3: Monitoramento de dados e avaliação de performance. A gestão do gramado do Santos Futebol Clube é guiada por dados. O sucesso desse plano de inverno será acompanhado por indicadores técnicos e objetivos de performance, medidos a cada 15 dias pela equipe de manutenção. Esses dados são registrados em planilhas padronizadas, permitindo decisões rápidas e garantindo que a Vila Belmiro entregue sempre o melhor palco para os nossos atletas.
1: Cara, mas tem uma data FIFA agora, daqui a 3 semanas tem uma data FIFA, cara. Por que que não poderia fazer esse procedimento aí durante a data FIFA parada? Vai ser uma paradona, 16 dias de data FIFA, cara. Que loucura isso,
0: e aí
1: cara.
0: Vocês concordam, gente?
1: É muita incompetência. O Neymar tá certo. As pessoas falam do Neymar, né, que ele realmente tem alguns comportamentos que, de repente, não combinam tanto com um jogador de futebol. Mas nisso aí, ele tá sendo líder. Ele tá sendo um líder dentro do Santos. Ele tá falando a verdade. Ele tá abrindo a boca. Ele tá expondo, né, a incompetência de quem trabalha lá dentro e trabalha mal. Né, o Neymar tá fazendo certinho aí. Ele tá sendo líder do grupo. Isso é uma vergonha, cara. O gramado que foi apresentado na Vila Belmiro para o jogo de ontem, Santos e Palmeiras, foi uma vergonha. E o Neymar fala pelos outros também, porque ele disse que não foi o único, e é verdade, porque o Barreal...
0: Três se machucaram no primeiro tempo.
1: O Barreal já tinha saído antes dele, cara. Já tinha saído antes dele, e agora? Quem vai pagar o prejuízo agora?
0: E aí reacende aquela discussão da questão do sintético, não tem como, né? Não tem como. E perde força quem não defende, né? Quem joga contra.
4: Esquece o sintético. Esquece o sintético.
0: Não, mas é uma discussão, Ivan Drago, que ele mesmo levanta bandeiras.
4: Não, fato é...
0: Ele levanta várias bandeiras e ele tá sendo vítima do gramado do time dele.
4: Eu tenho alguns questionamentos. O primeiro deles, a comissão técnica tinha ciência da qualidade do gramado pro jogo contra o Palmeiras? Tinha ciência e avisou o Neymar? O Neymar sabia... Porque essa poderia ser uma decisão
0: em conjunto. Mas ele jogou contra o Mirassol e também reclamou há 10 dias atrás.
4: Mas eles encontraram um gramado pior.
2: Bem pior.
4: Eles encontraram um gramado pior.
0: Mas aí, por exemplo, mas peraí, eu joguei contra o Mirassol no sábado. Vou jogar de novo. E aí, galera, vocês arrumaram o gramado? Vamos lá ver se o gramado tá bom?
4: É isso. Gente, porra, é o mínimo, se o gramado não tiver em perfeitas condições, acho que eu não vou colocar o Neymar, hein? Neymar, você tá sabendo que o gramado tá ruim?
0: Nossa, mas quanto erro, gente do céu.
1: Não, porque ele fez o aquecimento, né?
4: E ele reclamou com o Léo.
1: E no aquecimento ele já reclamou, né? Então, porra, é claro que o estádio tava cheio. Nós falamos aqui no YouTube, né? Na meia hora antes de começar o programa, nós falamos que, infelizmente, né, pro torcedor do Santos, infelizmente o que houve ontem foi uma grande ilusão coletiva, né? Então,
0: Você tá tirando o brilho de uma noite como essa agora?
1: Não, pelo contrário.
0: Ilusão
1: pelo contrário.
0: De quem? Quem elogiou quem?
1: Eu como uma pessoa que trabalho com o futebol, mas respeito, acho inclusive que faz parte do trabalho, respeito aquilo que o futebol tem de melhor, que é a emoção, que são os sentimentos, né? Que é a forma pura como ele é curtido pelas pessoas, principalmente as crianças, essa coisa toda. Eu não vou apontar o dedo agora e dizer que todo mundo estava errado e que era ridículo todo mundo pensar que podia virar contra o Palmeiras. Eu não vou fazer isso. Eu não vou apontar o dedo para ninguém. A culpa não foi do Cuca, a culpa não foi do Neymar, que falou que ia se divertir lá e inflamou a torcida.
2: Foi de quem a culpa?
1: E a culpa não foi da torcida, que acreditou nisso.
2: Então tem alguém. Quem é o culpado?
1: O dia que...
2: Mordomo.
0: Calma, só um detalhe. Calma. A postagem do Marcelo Teixeira agora também, tá?
3: Não, foi agora não. Foi agora, antes do jogo.
0: Foi antes do jogo. Então, ó, ele tá postando aqui a foto da Vila Belmiro, o gramado bonito.
3: Legenda,
0: né?
3: Ali, pronto pra hoje.
0: Maquiado, exatamente. Então...
1: Tá. E a culpa também, obviamente, não foi da torcida que acreditou, porque se o dia que a gente tiver que falar pra torcida parar de acreditar, aí acabou o futebol.
0: Então eles estavam vivendo um surto coletivo de uma ilusão.
1: Isso existe. Aconteceu com o Santos ontem, poderia ter acontecido com outras equipes, como já aconteceu na história, com muitas outras equipes. Isso existe no futebol. Agora, nós precisamos reconhecer que essa grande ilusão coletiva causou um estrago que
2: peraí,
1: que
2: você muita me permite.
4: Gente não imaginava. Deixa eu só entender o seu raciocínio, Galvão.
2: Não tem que viver de ilusão.
4: Exatamente,
2: tem
4: Galvão.
2: Tem que viver de profissionalismo.
4: Deixa eu só entender. O Melo, nesse caso, tem razão. Essa ilusão coletiva que você cita...
1: Aconteceu, não aconteceu?
4: Tudo bem quando ela vem de fora pra dentro. De dentro pra fora, as decisões são técnicas. Elas são profissionais. Do mesmo jeito que o Cuca tirou o Neymar do primeiro duelo, ele poderia ter tirado do segundo. Seria o mais coerente, inclusive.
3: Sim.
4: Eu, por exemplo, defendi aqui que o Neymar poderia jogar alguns minutos na partida contra o Palmeiras no primeiro duelo e alguns minutos no segundo, para ele estar com o restante do grupo. A presença dele sempre conta. Agora, a partir do momento em que você já tem uma situação muito complicada, porque você perdeu o primeiro duelo por 3-0, o adversário é melhor que você e o gramado onde você vai atuar tá ruim, essa decisão poderia ter sido outra.
1: Já tinham vendido todos os ingressos.
0: Aí que eu acho que tá o X da questão. Tudo, tinha tudo organizado.
2: Ô, Galvão, o Santos é uma equipe grande. Você tá tratando o Santos como se fosse um time de esquina.
1: Independentemente
2: de ter que virar 3-0, uma remontada, ia estar cheio o estádio, porque o Santos é uma equipe grande. Ou não é?
0: Não. Quartas de final de Copa do Brasil.
2: Independentemente de qualquer coisa, a torcida iria lotar.
1: Não é verdade.
2: Como não? Você acha que...
1: Se na quinta-feira...
2: Não, você acha que não ia ninguém lá?
1: Dos 3-0 do Palmeiras no jogo do Nubank Park, se o Santos já sinalizasse pra sua torcida que no segundo jogo iam jogar só os reservas...
2: O problema não foi contra o Palmeiras, o problema pode ter havido uma ilusão do torcedor, não no que ele viu na última quarta-feira, e sim no que ele viu no final de semana. Na vitória contra o Corinthians, o próprio torcedor deve ter embutido na cabeça dele.
0: Claro.
2: Falou, pô, é possível. Vamos pra dentro. É, ganhamos isso. Do Corinthians. Nunca ganhou lá. Nunca havia ganho lá. Agora vamos. Então, concordo, acho que o próprio torcedor imbuído dessa ideia...
0: E é uma noite de Copa, cara. Uma noite que você tá vivendo ali.
2: Não foi em relação ao primeiro jogo lá.
0: Eu acho assim, Galvão, o cara pode até ir do tipo, pô, não vai acontecer. Mas ele vai curtir o momento. Ele pode... No íntimo dele ali, achar que realmente é muito difícil, improvável, mas o cara vai.
2: A gente tá falando do Santos, cara.
3: Eu acho que ontem.
0: Fogo lá na rua.
3: Ontem tinha esse caráter de. A gente vai fazer a nossa parte. Independente do resultado, a festa já tava pronta, a arrecadação foi feita antes do primeiro jogo. Então ninguém sabia quanto que ia ser, mas a festa já tava preparada. Então acho que teve esse caráter de vamos fazer a nossa parte e ver no que dá.
0: Prepara, Bicudo, algumas interações. O Scorso vai entrar com a gente daqui a pouco, ao vivo, com as informações complementares dessa questão
1: que
0: toda.
1: Que todo mundo quer saber agora é o tamanho do prejuízo.
0: É o tamanho do prejuízo.
1: É isso que todo mundo quer saber. O Neymar vai ficar fora quanto tempo? Ou não vai ficar fora? Ou saiu só por precaução? É isso que todo mundo quer saber agora, porque a temporada do Santos tem jogos muito mais importantes a partir de agora. O de ontem já tinha ido, né?
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13: É isso aí, meio de 49. A gente tá na discussão aqui no intervalo, né? Durante. No YouTube, né? A gente continua no YouTube batendo papo. E o Melo tá trazendo um ponto aqui da questão da qualidade de trabalho de muitos clubes associativos, não só pelo fato de serem associativos, mas porque hoje em dia conota muito que falta profissionalismo para esses clubes, perfeito?
14: Perfeito.
13: A impressão que dá, Melo, é que a gente conviveu durante muito tempo, né, com essas questões, mas não parece que tá demais? Não parece que tá... Só a gente tá citando isso porque, Ivan, traga a mensagem de novo do nosso amigo, por favor, pra quem não tava com a gente no dial, no 100.1 da TMC. O Ivan trouxe uma mensagem de um amigo que mandou pra ele, um ouvinte
15: verdade,
13: aqui nosso, né?
15: Na verdade, ele é um ouvinte.
13: Ouvinte nosso,
15: ele, sim. Ele é um ouvinte, né? Apenas que tá aqui...
13: Mas é um amigo, Ivan Drago. Todos, sim, os ouvintes, sim, são os nossos,
15: sim,
13: amigos.
15: Sim. Não,
13: não?
15: Enfim, você entendeu o que eu quero colocar aqui.
13: Tá bom, vai logo, lê a mensagem aí. Bagunçou o tipo
16: técnico. São amigos ou não são amigos?
15: Mas é o seguinte, bugou. Ele coloca aqui.
13: Põe no sistema.
15: Ele me mandou um direct.
16: Tem alguns que não fazem questão.
15: Não, mas ele é um rapaz muito educado.
13: Deixa o cotonete ler. Ivan Drago.
15: O direct é o seguinte. Boa tarde, Ivan, tudo bem? Já trabalhei com manutenção de gramados e descompactação de gramado. O campo fica assim, cheio de buracos. Lembro que a gente fazia o trabalho uma semana antes de qualquer atividade. Um dia antes, como o Neymar falou, o caso é grave. Então estou com o Neymar nessa. Abraços a todos.
13: Não se supera a cada dia, assim, o nível de amadorismo dessa galera. Pra mim, nós estamos chegando num nível, assim, que eu jamais imaginei.
15: Não.
13: Cada coisa, não só no Santos, tá, gente?
14: Mas por que a coisa tá mais escancarada agora?
13: É, por quê?
14: Porque... Alguns clubes, a maioria, muitos clubes, inclusive agora, que disputam a Série A, estão se tornando SAF. E o que, que esses caras fazem? Coloca gente do ramo para dirigir, para comandar.
13: Mas o que, que tem a ver os outros times com esse erro do Santos ontem, por exemplo?
14: Os outros clubes associativos é o cara da carteirinha que ajudou a eleger o último presidente.
1: Como se nas SAFs todas as SAFs fossem exemplo.
14: É o cara da carteirinha que é responsável pelo gramado, pelo departamento que ocupa.
15: Geralmente é uma empresa terceirizada que cuida dessa parte.
13: Um dia antes a descompactação...
14: Então, mas a empresa terceirizada chega pro cara que não entende nada, só tem uma carteirinha lá porque ajudou a eleger o presidente. Falou, precisamos descompactar aí o gramado. Ah, então mete bala aí, tio.
13: Mas ele não vai nem procurar saber o que
14: é isso. Vai procurar saber o quê? O cara não sabe nem nada. Aí ele vai falar
15: o quê?
14: Quando estoura a bomba, ele vai falar: é, mas o especialista, a empresa contratada, disse que tinha que fazer.
15: O que eu não compreendo é a falta de comunicação, como teve recentemente no Corinthians, quando o Diniz vem a público falar. É o seguinte: é o piso onde os caras vão desfilar, certo?
13: É tão simples, né?
15: Gente,
13: como um mais um,
15: precisamos conversar sobre o gramado de domingo.
13: É isso.
15: O gramado vai estar nessas condições. Infelizmente aconteceu isso. Você prepara as pessoas, você toma decisões a partir do momento em que você recebe informações. O Neymar não pode se surpreender pisando no gramado minutos antes da partida.
13: Isso em qualquer empresa.
15: A delegação, a comissão técnica do Diniz não pode ser surpreendida. É sobre isso. É sobre comunicação, é se preparar. O palco do jogo vai estar nas seguintes condições. O que chamou bastante a atenção de todos é o Neymar chamando o Léo, que faz parte da diretoria, pra falar: Léo, que gramado é esse? Como é que os caras foram surpreendidos num jogo decisivo? Agora o craque do time se lesionou.
1: Agora eu vou falar também sobre o Léo, tá? E nós acabamos de ver o Renatinho... apresentando o Arthur Melo, né? Então, o time do Santos, ele tem lá seus compromissos, o treinador tem a planilha de treinamentos, né? E com certeza o Cuca fez as atividades ali no CT Rei Pelé. E o Léo? E o Renatinho?
13: Que susto que ele me
1: que
13: deu.
1: Que são caras que jogaram no clube, tem uma história dentro do Santos e hoje estão dentro do Santos Futebol Clube.
17: Se eu não me engano, o Renatinho não tem cargo.
1: É, hoje ele foi lá apresentar o Arthur Melo.
17: Santos faz isso normalmente com ídolos. Quem tem cargo de jogador é o Elano e o Léo.
1: Elano, bem lembrado, também tinha esquecido. Onde eles estavam?
14: E num ar-condicionado. Você acha que onde esses caras vão fazer vistoria de gramado antes do jogo? Melo, tem que fazer. Mas não fizeram.
13: Isso é uma empresa séria.
14: Esses caras estão lá no segundo e no terceiro andar na Vila Belmiro, na frente de um computador, dando uma de executivo. Mas por e quê? Não tem que fiscalizar
13: o
14: que
13: tem... Mas o trabalho desses caras no campo, na rua,
14: mas no campo ele vai lá no CT.
1: Não,
14: tá tudo certo lá. Não. Eu duvido que esses caras... Mas eu duvido que esses caras foram lá fiscalizar o gramado um dia antes do jogo.
13: Vocês lembram que o Neymar falou que o chuveiro
14: deveria.
13: Deveria.
14: O André Galvão tem razão. Eles deveriam ter feito isso, mas eu duvido que fizeram.
1: Como eles foram jogadores de futebol, eles com certeza, eles já teriam a percepção do campo na hora.
15: Mas peraí.
1: Eles deveriam estar lá, cara.
15: O Bicudo, a nossa produção, acabou de exibir uma foto do Marcelo Teixeira na data do jogo, atestando o gramado. Ou seja, o presidente do clube foi até lá, olhou pro gramado, conversou, eu imagino, com algumas pessoas. Ele não recebeu nenhuma informação.
13: Mas da arquibancada, porque não sei se ele pisou no gramado.
14: Não foi lá, foi a foto dos caras que mandaram pro presidente.
13: Ele mandou uma foto editada, também não teve isso que ele postou uma foto uma vez que tava editada, tava sendo uma parte da vila.
17: Eu não sei se ele não recebeu. Não sei se ele procurou saber informações sobre o gramado.
1: Se foi ele, se foi algum assessor.
14: Algum assessor tirou a foto e falou, tá bem maquiado, hein, ó. Ô, presidente, olha aí, ó, passamos uma tinta, ó. E aí tirou a foto e mandou pro presidente. E agora, depois da acusação do Neymar, o presidente é até uma tentativa de se defender.
1: Não,
14: o presidente não, colocando isso aí.
1: Não, ele postou ontem.
13: Isso foi ontem, isso antes, do jogo.
17: Antes do jogo.
14: Ah, então retiro. Algum assessor dele lá. Você acha que foi o presidente que foi tirar essa foto?
13: Não, foi. Então pronto pra hoje. Isso aqui foi no dia do jogo, ontem à tarde.
17: O Arthur falou também sobre a condição do gramado ontem e ele nem jogou. É, na coletiva que a gente
13: abre aspas para o Arthur.
17: Não cheguei a entrar em campo. Fiquei lá da lateral pra fora. Dali parecia estar realmente um pouco ruim. Eu joguei muitas vezes, talvez tenha sido o pior gramado que eu vi. Nossa. Não sei o que aconteceu, se muita chuva, enfim. No meu ponto de vista, estava crítica a condição do gramado. Não sei se é sempre assim. Aqui, quando joguei, estava muito melhor. Neymar se posicionou em relação ao gramado com razão. Prejudica atleta, expõe algo que não era necessário. Talvez uma lesão, enfim, coisas do futebol.
13: E o time precisa do estádio, precisa da torcida pra fazer ponto.
14: Caramba, agora... que pedrada num cara que nem chegou
13: a vestir a camisa.
17: A live caiu, tá, depois dessa pergunta, hein? Importante dizer.
1: Mas no fim...
13: Tiraram da tomada o fio?
1: No fim, ih, então, rapaz. Chegamos à conclusão, né, depois de tudo isso, né, depois desse gramado horroroso, do Neymar ter machucado...
13: Que não tinha que ter jogado.
1: Do Barreal... Nós chegamos à conclusão final que o Santos ontem viveu uma grande ilusão e desperdiçou, né, minutos importantes da temporada dele, Santos. Os caras não deveriam ter jogado.
13: Ô, Melo.
1: O Cuca, né, o Cuca, ele acabou entrando na onda. Cedeu a essa grande ilusão da torcida, né? E aconteceu o que aconteceu, não só da torcida, e grande ilusão criada desde o Neymar, que falou que ia se divertir. Nós falamos aqui durante a semana, isso não existe. Onde já se viu alguém fala em se divertir no futebol?
15: Não, isso passou ou não passou por quantas pessoas que fazem parte do futebol do Santos?
13: Vou trazer o Escórcio pra...
15: Porque fica tudo centralizado no treinador, né? Daqui a pouco ele tem que se deslocar pra entender se o gramado tá ou não tá legal.
17: Vou mandar pro DTV pra gente ilustrar também.
13: O Emerson, ele é Emerson conselheiro, tá tapete, hashtag tapete.
17: Ontem também, gramado, antes do jogo.
14: Agora é o seguinte. Ô,
13: Melo, qual que foi a última grande ilusão que você viveu, Ricardo Melo?
1: Ah, o Melo viveu algumas.
13: Não, qual assim a que você fala assim, nossa, vivi uma ilusão, mas que foi momentânea, rápida e...
1: Não.
13: Só uma ilusão como ontem, o Dragavô está falando que o Santista viveu?
14: Não.
13: Você ilusão. Não teve mais ilusão nenhuma na vida, Ricardo
14: não,
13: Melo?
14: Não, não. Nem ilusão e nem desilusão.
13: Um super caminhão que tinha... muitas tecnologias.
14: Não, que eu sou bem centrado, não, não. Entendi. Um caminhão desse que tem muita tecnologia, bolachas custa mais de 1 milhão e cacetada.
13: Bolachas com requeijão cremoso da Antuérpia, não.
14: Agora o Santos, tudo bem. Tudo bem, não.
13: Tudo bem, não.
14: O Neymar tá contundido. A gente não sabe qual período que ele vai ficar fora. Mas chegou o Arthur, o Rosinei pode entrar.
15: Rodinei. Rodinei. Rodinei. Rodinei. Rodinei. Rodinei. Rodinei. Rodinei. Aliás, né? O encontrei outro dia.
14: Ele jogou bola
13: fina.
14: Com a gente.
13: Jogou contra a gente.
15: Gente fina.
14: Rodinei. O Rodinei, não sei se... Agora não dá pra estrear, mas contra o Galo dá. Quer dizer, né? Perde um jogador que tava fazendo a diferença, mas tem reposição. Talvez não à altura, tirou, né, mas bons nomes, né? Então o Santos... Não, dá pra seguir do jeito que tá com esses dois chegando aí.
13: Só um detalhe aqui, o Emerson é Showbi, o meu amigo Bicu.
17: Showbi.
13: Aí é o seguinte, ele, como envelhece rápido e mal, né? Hashtag tapete pra quem tá no rádio. Né?
1: Foi
13: ele,
1: antes
13: tira,
1: do jogo.
13: Antes do jogo. Tira uma foto do jogo. Da arquibancada. Parabéns, Alexandre. Alexandre
17: é um dos Librandi, conselheiros também.
13: E todos do hashtag patrimônio, deve ser o grupo.
14: Esse é o
13: dele.
14: Cara da carteirinha. É isso. É o da carteirinha.
13: Arroba Santos, hashtag gestão MT, Marcelo Teixeira. Então,
17: coisa
13: quer dizer,
17: boa, né? Coisa boa.
13: O que era pra ser algo muito bom, no fim das contas, ele vai tirar isso aqui logo. Então, tira do story isso aí,
1: então
13: meu.
1: Então já temos pra
13: de
1: quem
13: Deus.
1: Ligar aí pra perguntar.
14: O responsável, Alexandre Librandi.
1: Alexandre Librandi. Já temos um responsável.
14: Aí você vê lá, e todos do patrimônio.
15: Mas quem é o Showbi?
17: Showbi é conselheiro do conselheiro. Santos.
15: Conselheiro do Santos.
14: É, e o Alexandre Librandi deve ser o comum, o parceiro
1: calma,
14: dele sentado no Conselho Deliberativo.
1: Melo, calma, não sabemos. Não custa a gente procurar saber quem é, calma.
14: Mas você tem dúvida que é conselheiro?
1: Calma. Calma, Melo, calma, só isso.
13: Ele é muito bom, cara.
14: Você tem dúvida?
13: Não, eu não sei quem é, mas...
14: Não, dá pra puxar. Joga o nome dele aí, vê se é conselheiro do Santos. Pra gente já minimizar aqui qualquer erro.
1: Seria legal, bacana, se a gente conseguisse...
14: O Bicudinho vai fazer isso aí pra gente.
1: Ele parece
14: ser o responsável. Quem é Alexandre Librandi? Você é conselheiro do Santos?
13: Pra amanhã a gente vai dar esse gás.
14: Procura aí, dá pra ver agora.
13: Não, tô falando pra tentar uma prosa com o rapaz.
14: Ah, com prosa.
13: Uma prosinha com o rapaz. É, Galvão, então, a notícia é hoje, mas enfim, enquanto vocês terminam enquanto você procura aí, meu amigo Dani Bicudo, porque tem coisa pra você caçar, o Ricardo Melo te deu uma super missão, eu quero informar que sonhar é o que nos move em direção aos nossos objetivos e ter saúde é essencial para alcançá-los. 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Daqui a pouco, Lucas Escórcio ao vivo com a gente, diretamente da Baixada Santista, também com informações do Santos. E também daqui a pouco o Palmeiras, né? O Palmeiras lá do classificado desse confronto da Copa do Brasil. Pra gente finalizar este assunto, Bix.
17: O Alexandre Librandi é responsável pelo Departamento de Patrimônio do Santos. Não é um conselheiro, portanto.
13: Departamento de Patrimônio.
18: Ele é remunerado? Ele não é conselheiro, ele é remunerado? É,
13: precisava só entender. Porque eu entendi.
18: Ou ele é um abnegado?
13: O que é o Departamento de Patrimônio? Foi que cuida do que o clube já
14: faz? Não, tudo que diz respeito a patrimônio, desde uma mesa, uma cadeira.
13: Até troféu, tudo.
14: É o que, na hora que chegar
13: na vila.
14: É tudo que tem dentro do clube é responsável.
13: Quem é o seu diretor de patrimônio, Rick?
14: Não, eu já fui. Então, eu, por exemplo, se tivesse essa mesa aqui, iam lá nessa cadeira. Olha, a gente vai ter que crescer aqui, fazer nesse andar, eu preciso de 30 mesas, tem aí no nosso estoque? Aí o diretor de patrimônio vai lá, não, tem aqui, tem como, ou vai ter que comprar.
13: Então você já foi isso também, né?
18: Você, Melo, cuida do seu próprio patrimônio?
14: Eu tô meio desleixado.
18: Percebe-se, você simplesmente largou o pescoço, né?
14: Não tem nada a ver um negócio com outro. Aí, ô apresentador, falou de pescoço.
13: Se você procurar
14: coisa no estoque, que não tem nada a ver.
13: Se você procurar no estoque o pescoço, você não acha.
14: Então, mas o diretor de patrimônio, ele sabe tudo. Ó, tem ventilador? Tem. Tem ar-condicionado? Tem.
13: Cara, você fez de tudo. Você animava festa infantil, vestido de palhaço, motorista de caminhão, foi campeão de ginástica.
14: Eu fui feirante.
13: Feirante, vendedor de churros. Você
14: não, eu
13: tudo.
14: Tenho um food truck de churros, mas eu nunca mexi.
13: Você só come.
14: É, eu nunca botei a mão na massa.
13: Ó quem tá com a gente aqui, ó, diretamente no gramado da Vila Belmiro. Ah, mais oportuno que isso não, hein, Escórcio? Seja muito bem-vindo, meu amigo, um prazer recebê-lo aqui na TMC, no Papo Primeira Edição.
19: Fala, Leandro Boldaquê, amigos ligados no Papo de Craque Primeira Edição. Tava aqui agora há pouco acompanhando a apresentação do Arthur Melo, né? O meio-campista que chegou, contrato de 4 meses, vai ganhar entre 800 mil a 1 milhão de reais por mês. Vem aí para reforçar o Peixe, que sofreu com lesões por conta disso aqui, ó, do gramado da Vila Belmiro. Tô aqui agora, acabei de sair da sala de imprensa. Eu fiz uma pergunta para ele, perguntando se ele poderia projetar o restante da temporada do Santos, né? O Santos que tá em 14º no Brasileiro, pega nas quartas de final o Galo, né, da Sul-Americana, e ele falou que não gosta muito de falar sobre isso, que ele já se frustrou muito de se projetar para o restante da temporada, mas que tá disposto a jogar de 10, jogar de volante, jogar de lateral se precisar. Tá gostando muito dos treinos, segundo ele que já fez 2 treinos no comando técnico do Cuca e que agora deve estrear justamente contra o Inter. Ele que estava no Grêmio anteriormente, jogou 8 grenais nas suas 2 passagens e agora deve estrear pelo Santos justamente contra o maior rival do último clube dele.
13: Ô Escórcio, só pra gente ainda manter nesse assunto do gramado, como é que tivemos
19: lá.
13: Durante a entrevista aí, ou durante os preparativos, teve a postagem do Neymar. Como é que caiu aí pro pessoal em Santos? Você está no local, que inclusive é alvo de muitas críticas. Como que a galera ficou aí? Como que eles receberam essa manifestação do Neymar após a lesão ontem, segundo ele, Neymar, por conta desse gramado?
19: Vamos lá, eu tava dentro da coletiva quando postou o story e a questão é que perguntaram até pro Arthur Melo, né, o que que ele achou disso. Ele falou, perguntaram, você tava aqui ontem, o que você achou do gramado, você chegou a ver o gramado? Ele falou que sim. Ele foi junto com o Neymar, falou que foi um dos piores gramados que ele já viu na Vila Belmiro, ele que jogou aqui inúmeras vezes representando o Grêmio, falou que o gramado estava muito, mas muito abaixo, e a realidade é essa, Lele. Eu tô aqui, eu consigo confirmar isso aqui. O gramado tem vários, inclusive tem um gato passando no meio do gramado agora ali, não sei se vocês conseguem ver.
14: Esse gato é da casa.
19: Pois é. Não, sim, mas o gramado tá bem abaixo mesmo. Tá com alguns buracos, né? Não são poucos buracos, são alguns, e um é bem grande aqui próximo da área do escanteio. Então, enfim, não sei o que aconteceu, né? O Neymar veio a público falando que fizeram uma descompressão antes. O Santos ainda não se pronunciou sobre a repercussão negativa do gramado na partida contra o Palmeiras.
14: Não espanta o Galo, não.
13: Galo?
14: O gato, porra. O Scorcio, porque ele é responsável para adubar o gramado.
13: E como que ele faz isso?
19: Ah, sim.
14: Não.
13: Por que ele tá girando ali atrás?
14: Né? Então, agora é o seguinte, eu mandei uma mensagem pro Fará. Ele conhece, sim, o Alexandre Librante, diz que é funcionário há muitos anos do Santos, não é conselheiro, é um cara capacitado.
1: Tá vendo? E acho que não tem que ter cuidado.
14: E não tem nada a ver, acho que, com a responsabilidade do gramado. Acho que o gramado não é com ele.
1: Boa.
14: Mas enfim, é um cara que trabalha há muitos anos lá.
1: Quem atribuiu a ele foi um outro conselheiro do Santos. Santos, né?
14: É.
1: Foi um e outro conselheiro do Santos que escreveu lá o nome dele.
17: Por conta dele ser gerente de patrimônio, o Santos considera a Vila um patrimônio.
13: É que calma, que né? Nessa. Tem que ver. Naquele momento ele estava elogiando, entre aspas, o filho bonito. Ó, esse aqui agora, quando tá ruim, vamos ver quem vai assumir essa aí, né? Porque agora não sou eu. Não sou eu, é fulano, é ciclano, é a chuva, é o vento, é o escorço que tá lá fazendo a... Cada hora vão achar um negócio. Quando o filho é feio, assim, ninguém quer, aí, meu irmão, ninguém quer pegar agora se...
1: Mas que não era conselheiro, não era.
13: Então, não era. Com ele também.
14: Desculpa.
13: Tá bom, você tá perdoado.
14: Mas tá lá, o Fará, ele trabalhou no Santos, ele falou que conhece, cara, muito gente boa, então acredito no Fará, claro. Agora uma pergunta pro Scorcio, alguém vai assumir o BO da contusão aí do Neymar ou estão aí no tal de transferência de responsabilidade, Scorcio?
1: Não, isso que nós queremos saber, Scorcio. A informação que todo santista quer saber e daí... Né? Agora, o que aconteceu com o Neymar, com o Barreal, todo jogador conta nessa hora, né? São só partidas decisivas daqui pra frente, ou ainda não tem essa resposta, Scorcio?

0: com certeza a gente deve ter alguma atualização sobre o Barreal, sobre o Gustavinho também, que foi desfalque ontem, sobre o Lucas Veríssimo e, é claro, sobre o Neymar.
1: Boa, Scorcio! Parabéns aí pelo trabalho. Ricardo Melo, pro Scorcio e almoçar, qual que é a sua indicação ali perto?
2: Bar do Carlinhos. Bar do Carlinhos.
3: Ele ama o Bar do Carlinhos. Ele ama o Bar do Carlinhos.
1: O que ele come no Bar do Carlinhos?
2: Bom, então, o que mais tem é opções.
1: Não, mas eu, mais uma.
2: Dá dica pra você. Hoje seria um bife à parmegiana. Bife de contrafilé.
1: Frango não, né?
2: Não, frango não. Tem também o parmegiana de frango.
4: Que bom, que bom.
1: Mas aí, hoje acho que estamos num peixinho, uma coisa de frutos
2: do mar. Você pediu a minha opinião, eu dei.
1: Não, mas eu quero uma opinião frutos do mar, porque comer a parmegiana pode comer aqui também, mas lá os peixão são da hora, né, velho? Eles têm umas... Pescado da hora
2: tem,
1: ali.
2: Tem também, mas
1: tem
2: eu...
1: Tem parmegiana de peixe, por exemplo, pescado?
2: Não, lá não. Não? Não.
1: Tá. Pô, tá bom.
2: Lá não.
1: Eu fiquei com fome agora. Tchau, Scorcio. Obrigado aí pela participação.
0: Falou.
1: Tamo junto.
2: Tu vai pagar demais. Coisa de 60 e tantos mangos lá no... Mas vale a pena.
1: E você sabe o que que é o pior que eu acho que vai ser? Ele faz aqui, ó. Né? Ele faz o sinal da lesão no músculo na da frente. Frente. Não aquela que o Romário fazia, né? Que ele sai... É aqui, ele começa. É o do chute, né? É o reto femoral, Ivan Drago? É isso?
3: Não sei.
1: Ah, Ivan Drago, pelo amor de Deus.
3: Eu sou médico agora?
1: Uma hora, 10 minutos. De tudo. Daqui a pouco a gente vai falar do Palmeiras com o Gustavo Soler, hein? O lado classificado da história. 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
4: Se eu pudesse, o que eu comeria agora?
1: O quê?
4: Eu comeria. Um canapé.
1: Canapé?
4: De linguiça Blumenau com mostarda Dijon.
1: Nossa senhora.
5: Olha só. Uma linguiça Blumenau.
1: Que excêntrico, hein?
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4: Uma hora mais 15 minutos. Bom, a discussão maravilhosa. Acho que ficou claro aí que essa questão ainda vai trazer mais desdobramentos em relação ao gramado da Vila Belmiro e também a qualquer momento, assim que tivermos as novidades, né, sobre as lesões, né, quanto tempo, qual grau da lesão do Neymar, né, enfim, das opções todas do Cuca e dos jogadores do Santos. Domingo tem jogo contra o Inter, mas agora o lado classificado desse embate. Tava cheio de medo ontem, né, Soler? Ficou parando na estrada pra ir no banheiro, que eu fiquei sabendo. No fim das contas, deu
5: cara, acho que isso vai relaxar agora, né, Lelê?
4: Boa tarde, Gustavo Soler. Você tá bem, né, Soler?
6: Tudo bom, Lelê? Um abraço tudo pra bem, você, Soler. Pra todo mundo que está conosco aqui no Papo de Craque Primeira Edição. Fiquei realmente com medo, né? Fiquei com medo de chegar cada vez mais tarde, né? Porque nosso vídeo colou... Pra pisar no acelerador demora uma semaninha.
4: Isso aí,
6: né?
4: Vou te contar uma coisa.
6: Brincadeiras à parte, né? Mas o importante é que ele traz a gente em segurança, né? Mas eu fico com dó do Carlão, né? O que ele enche o saco do Carlão, pô.
4: Aliás, o Carlão.
6: O Carlão vai direto pro céu.
4: Vocês viram o Douglas, Grêmio, jogando futsal?
7: Sim, eu vi. Tá que nem o Carlão.
4: Não, ele virou. Eu não sei que momento o Douglas virou o Carlão, velho. Igualzinho o nosso Carlão Motoca, o Doga.
8: Você viu isso aí?
4: Igualzinho, cara, e com a habilidade de sempre, né? O Douglas, né? O Carlão, não, pelo amor de Deus. Mas enfim, Soler, e aí?
6: Vamos lá, né, Dede? O Palmeiras, que com essa classificação coloca, né, 9 milhões de reais no bolso e agora pega o Vasco da Gama pela semifinal da Copa do Brasil. Time alviverde que já nesta quinta-feira abre a preparação para o jogo de domingo contra o Botafogo pelo Campeonato Brasileiro. E o jogo visto, né, de forma interna pelo Palmeiras, que foi perfeito na questão do planejamento. Eram 90 minutos para não sofrer nada, não tomar nenhum risco e principalmente voltar com todo mundo inteiro para a capital paulista. Isso de fato aconteceu. Alexander Barbosa foi desfalque por causa de um trauma no pé, jogou normalmente, não reclamou das dores no pé, não está mais com problema na bendita unha que ele teve que arrancar. Piquerez e John Arias nem precisaram entrar em campo e também já estão liberados para serem titulares contra a equipe do Botafogo. Como a gente tinha falado, né, que poderia ser uma possibilidade de Flaco Lopes e Vitor Roque, cada um jogar 45 minutos para ganharem o descanso, isso aconteceu. Então, para o Palmeiras, tudo com relação à parte física dos jogadores foi perfeita nessa partida contra a equipe do Santos. E agora o Palmeiras, então, já abre a preparação visando o duelo contra o Botafogo no Nilton Santos.
4: Ô, Soler, uma pergunta. Uma impressão, tá, Soler? Uma impressão que a gente até começou falando aqui no começo do programa, pra quem tava com a gente no TMC Esporte. Aliás, chega junto aí, galera, TMC Esporte lá no YouTube. Cara, o Vitor Roque hoje, ele tá sendo um problema, entre aspas, pro Abel, ou vice-versa. Tá rolando alguma questão específica do Vitor Roque com a comissão técnica? Porque eu acho que essa talvez seja o incômodo da torcida hoje, de ver o Vitor Roque desse jeito. Até o Abel fala em questão, em gestos corporais dele, né, ao longo do jogo. Enfim, você enxerga como um problema a ser resolvido pela comissão técnica?
6: É, hoje o problema do Vitor Roque é único e exclusivamente com ele mesmo, porque o Vitor Roque, ele é um jogador que ele se abate muito rápido, muito fácil. Se as coisas não funcionam, ele lamenta, ele não faz ali esse próprio gesto corporal de falar, beleza, vamos tentar se recuperar dentro de campo, vamos melhorar dentro de campo. Não, ele se abate muito, ele se afunda sozinho quando as coisas não estão funcionando. Então, o trabalho hoje feito com o próprio Vitor Roque, não só pela comissão técnica, mas pelas lideranças do elenco do Palmeiras, com Gustavo Gomes, Marlon Freitas, Murilo, Piquerez, esses caras que são os capitães do time do Palmeiras, para estarem também junto com o Vitor Roque, para conversar mais com ele, estar mais perto dele, de pô, dar uma moral pro garoto, que ainda é um garoto de 21 anos de idade, mas que realmente o Vitor Roque, quando as coisas não funcionam, ele fica muito abatido, ele se põe para baixo. E desde que ele voltou dessa cirurgia no tornozelo, ele não conseguiu voltar ao seu melhor nível. A expectativa do próprio núcleo de saúde do Palmeiras era que contra o Cerro Porteño, o Vitor Roque já estivesse 200% física e tecnicamente para a comissão técnica. E hoje ele está muito longe de 100%. Então ele vai se irritando com essa situação, ele não está evoluindo como todo mundo e ele mesmo esperava, e ele mesmo vai se colocando no fundo do poço sozinho. Então, hoje o trabalho do Palmeiras é muito mais para ajudar o mental do Vitor Roque que qualquer outra coisa.
4: É, interessante. Melo.
8: Solé, boa tarde para você. Eu gostei de da coletiva do Abel ontem, quando ele disse que, eu gostei da declaração dele, quando ele disse que não vai poupar ninguém, que vai disputar as três competições com jogadores que estiverem à disposição.
9: Ele tinha dito isso em Mirassol.
8: Ele também falou isso, mas a minha pergunta
9: já deu a entender pra
8: vai todo mundo. A minha pergunta vai no sentido de que ele aprendeu com o ano passado, né? Quando abandonou o Campeonato Brasileiro
4: e perdeu por 3 pontos.
8: E dava pra ter ganho, né? Então as pessoas evoluem também, né? Então gostei da declaração.
4: Nossa, você falando isso?
8: Eu falando, o que que tem aqui?
4: Tá com febre?
8: Não.
4: O que que eu vejo o termômetro?
8: Não, eu gostei.
4: Que eu vejo
8: ele aprendeu, né? Ele aprendeu porque ontem, no ano passado, ele deixou de ganhar um Campeonato Brasileiro porque ele achou que já tava perdido. E na hora do finalzinho do campeonato, na última rodada, foram 3 pontos a diferença. Então, parabéns pro Abel, né? Porque agora vai com o que tem de melhor. Por mais que vocês aí achem achem não, tem até certa razão, o elenco curto, cobertor curto e tal, mas enfim, tem que ir pro pau nas três competições, pô. Afinal de contas é o Palmeiras.
6: Isso é até um texto que eu estou produzindo, né, pro nosso site da TMC, porque realmente, né, o Palmeiras não vai abrir mão de nenhuma competição. Vai no limite em todas as competições. A questão é, com o que tem hoje, vai dar para fazer tudo isso?
4: Esse é o problema.
6: Porque o Palmeiras vem sofrendo, né, com alguns problemas físicos. Hoje, Flaco Lopes e Vitor Roque, eles não têm substitutos dentro do elenco, porque os dois que poderiam ser substitutos estão lesionados. Um, você tem uma garantia que ele vai voltar e vai conseguir jogar, que é o Sousa. O outro, infelizmente, ele está completando 100 jogos sem poder atuar com a camisa do Palmeiras, que é o Paulinho. Então, o próprio Abel também disse ontem que o Palmeiras não vai buscar jogador no mercado por buscar, que agora os critérios que foram colocados pela presidente Leila Pereira seriam respeitados. Ou seja, jogadores como John Mares, Marlon Freitas, Barbosa, Danilo, Palmeiras tomou 2 nãos. Se não for jogador desse estilo, Palmeiras não vai atrás. Então, Palmeiras oficialmente não vai contratar ninguém, porque não vai atrás de ninguém assim. Você perdeu o Alan e agora vai ter que se virar para repor ele de algum jeito. Sexta-feira tem a final do Brasileiro Sub-20. Pode ser que alguns garotos, depois dessa final do Brasileiro Sub-20, façam parte agora do elenco para essa reta final do Campeonato Brasileiro, Libertadores, Copa do Brasil.
4: E ele fala na coletiva também, né, que vai usar quem tem. Ó, usa o Larson, usa o Pacheco. Não usava fazia tempo, né? O Larson entrou depois de quase aparecer na caixa de leite lá, que eu acho engraçado esse termo. Ele, o Pacheco, no começo do ano, o Abel falou: eu não vou contratar o camisa 5 porque se eu contratar eu tiro o espaço do Pacheco. Não contratou camisa 5 e o Pacheco não teve espaço. Então assim, ele usou ontem, mas não vinham sendo opções.
9: Mas eu tô de acordo, cara. Eu tô de acordo, acho que o Palmeiras acerta nessa temporada. Foram muitos erros nas temporadas anteriores, né? Muitas contratações equivocadas.
4: É que você tá conformado que não vai ganhar tudo, né?
9: Não vai ganhar tudo.
4: Você tá conformado, o torcedor talvez não esteja.
9: É, simplesmente eu...
10: Então, como se fosse fácil.
9: É.
10: Quantos conquistaram tudo?
4: Mas é que do jeito que tá falando, tá abrindo mão mesmo. É,
9: claro, assim. Eu entendo que o futebol, ele impõe certos limites, né? E o Palmeiras precisa ser responsável. E dessa forma o Palmeiras está sendo responsável. O Palmeiras vai brigar por todos os títulos este ano, aliás, está brigando, né? Muitos méritos do Abel Ferreira, que tem um elenco muito mais curto este ano e está conseguindo brigar por todos os títulos, está aí vivíssimo nos
10: mais
9: três
10: curto,
9: campeonatos até setembro.
10: Mais qualificado.
9: É, mas é mais
10: curto.
9: É
10: o melhor time desde que ele assumiu o Palmeiras.
9: E o melhor time não significa o melhor elenco, Ivan. Nós
10: por
9: já isso, falamos
10: mas
9: isso
10: é
9: várias
10: o melhor
9: vezes.
10: Time.
9: E eu também não tenho certeza que é o melhor time, mas tudo bem, é uma questão de opinião. O Ivan tem a dele, eu não tenho certeza que é o melhor time. Porque
10: individualmente você não considera?
9: Não, porque já começa, por exemplo, com... Não,
8: ele tem um Rony, ele não larga.
9: Não, já começa, por exemplo, com um goleiro e um lateral direito que eu acho que são piores do que o Palmeiras já teve recentemente no seu time, mas beleza.
10: É porque depois da obra pronta...
9: Uma questão de opinião.
10: Né?
9: É opinião.
4: Mais fácil, né?
9: É opinião.
10: Evidente, mas é bom lembrar que todos esses caras foram feitos pelo Abel.
9: Sim. Então, o Abel, o que eu quero dizer é o seguinte, que o trabalho dele é muito bom de manter o time vivo nas três competições até setembro. Não sei até onde vai, mas o Palmeiras faz uma temporada de alto nível, né? Porque do jeito que algumas pessoas dizem, parece que tá tudo errado. Não, o Palmeiras faz uma temporada com todas essas limitações, de alto nível. De alto nível. Essa é a realidade.
10: Como se esperava depois da reformulação e tudo que foi gasto.
8: Caramba, dos melhores elencos, eu acho que o Palmeiras está fazendo uma boa campanha, está nas três competições vivíssimos, apesar do Abel.
9: Que estão
8: apesar do
9: nas
8: Abel.
9: Três competições.
4: Não tem nenhum, só o Palmeiras.
9: É,
4: não,
9: então,
4: e o Galo? O Galo não joga o brasileiro, né? Desculpa, o Galo disputa o brasileiro, mas ele não joga. Ele tá lá,
9: preciso lembrar as pessoas disso.
8: Então avisa lá pro Galo, fala, não precisa mais jogar.
4: Mas ele joga com reserva.
8: Prioriza aí a Copa
4: você
8: do Brasil.
4: Mesmo fala que ele joga com reserva todo jogo.
8: Então, mas é
4: isso,
8: assim.
4: Isso é disputar o campeonato? Não, isso é participar do campeonato. Você
8: não,
4: tá lá,
8: é um campeonato chato que eu venho dizendo aqui. É o que propicia os pontos corridos aí,
4: o
8: ó.
4: Corinthians disputa o campeonato brasileiro, na sua opinião?
8: Também não.
10: E o Vasco?
8: Então, é essa porcaria de campeonato.
10: O Vasco tem que disputar o campeonato brasileiro, hein? Não pode largar.
4: Quem tá nessa meiuca do campeonato brasileiro não disputa o campeonato.
9: A realidade é uma só.
8: Estão soltando
9: o Palmeiras é o único time do Brasil que tem chance, não vai ser campeão, mas tem chances de ser campeão.
4: Então não tem, se você tá falando que não vai?
9: Não, matematicamente tem. Ele tá, neste momento, em setembro, ainda com chances de ser campeão nos três campeonatos.
4: Mas não vai?
9: Não vai, porque não dá, porque é impossível. Mas que tem chances, até setembro ainda tem chances, tem. Só o Palmeiras, mas ninguém tem. Mas ninguém. É preciso lembrar disso.
4: É assim.
10: Sim, mas o que a gente esperava do Palmeiras?
8: Esperava que ele tivesse desclassificado nos três?
10: Ele está entregando diante do que foi gasto e o elenco que foi colocado à disposição do Abel. Ou o time que foi colocado à disposição
9: mas
10: do Abel.
9: Mas eu ouço falar, por exemplo, né? Tá bom, eu vou direto ao ponto, já que tá difícil das pessoas entenderem.
8: Chamou a gente de burro.
4: Chamou a gente de burro na caruda.
10: Limitado. Não, é que ele valoriza muito os radicais.
4: Eu nunca
10: vi isso, é loucura.
9: Exato. Por exemplo, que um trabalho brilhante, né, exemplar em 2026, um trabalho que serve de tese, né?
4: Vai que eu vou falar,
5: tá um belo contando a história.
4: Vamos, garoto, bora, tá sendo um belo contando, né?
8: Mas chamou o time de burro e tá aí devagando.
9: É o do Arthur Jorge.
4: Ah, não. Aí não. Você tá vendo
10: isso? Opa! Mas quem falou isso? Mas quem falou isso?
8: Nossa, agora ele. Agora
10: não, mas você tem que citar nomes, porque parece que a gente falou isso aqui.
9: É. Brilhante.
10: Eu falei?
4: Quem
10: eu falei.
4: Não. Quem falou isso? Você falou, Melo? Você falou?
10: Falou
4: isso?
10: Eu
8: vou descer o malho nele aqui.
4: Você falou, Soler? Não, não é Soler. Também não. Quem falou, porra?
8: Dá o nome aos bons.
10: Você tem que dar nome
8: aos bois.
10: O Arthur Jorge. Ou então é um amigo imaginário.
9: O Arthur Jorge é brilhante.
8: Quem foi? Foi sua escova que falou isso? À noite. Não, não, é a escova, por favor. Não, porque ele conversa com a escova. Às vezes a escova trocou a ideia e ele tá falando que foi a gente.
4: Marcas, André Galvão quer uma escova troquem.
10: Nova. Troquem! Não, você arrancou gargalhadas do Soler. Isso é magnífico. Isso é
9: troquem o Abel Ferreira. Pelo amor de Deus. O Abel não dá mais.
8: Não, isso, tira ele daí. Isso quem falou troquem. Foi eu e metade da torcida do Palmeiras.
9: Metade, o caramba.
8: A metade da torcida. Ele não aceita que metade não é dos palmeirenses não, é não querem.
9: Você se baseia só em internet, não é metade? Vai no estádio lá no Nubank Park e pergunta.
8: Como eu vou lá no estádio, vou no cantão da organizada, tá todo mundo fora Bel, fora Bel.
10: Nos corredores
8: eu fui
10: da
8: pro
10: rádio
8: estádio, eu saí da internet. Tá não sei eu se saí metade, da internet,
4: tem
8: seu
4: crescido,
8: Galvão.
4: Tem crescido.
8: Eu fui pro estádio e a principal organizada do Palmeiras são contra o Abel mas e até a presidente.
9: Mas você não entendeu isso ainda?
8: Eu entendi. Não, mas você falou. Ó, olha, tá te conversando, ele falou redes sociais. Aí eu fui pro estado e ele tá. Mas você não entendeu? Claro que eu entendi.
9: Porra, né, mano? Como
6: entendeu,
9: é como
6: entendeu
9: é
6: pra ver que entendeu.
8: Não, me chamou de burro por outras vias agora,
4: aí,
8: hein?
4: Aí você tá você difícil viu?
10: O fato é que é o seguinte, você falou.
9: O Arthur muito... Jorge tá de férias
10: quem
9: em setembro,
10: isso?
9: Tá?
10: Quem falou?
8: É só quem pra falou lembrar isso aí, tio?
9: Só pra lembrar que ele quem tá de férias falou? Em setembro.
5: Quem falou? Momento não foi dito foi quem falou
4: daqui?
5: Isso pra você,
4: quem falou?
10: Foi alguém daqui?
8: Ele tá inventando.
5: Eduardo Batista. Sobre, fala fundo.
10: Sobre esse fala radicalismo fundo. Envolvendo o Abel Ferreira, a verdade é que a gente giro e cai sempre no mesmo assunto.
4: Você foi bem agora, você deu uma alfinetada.
6: Talvez esse
4: ainda.
6: Papo a gente tá girando em torno da mesma pessoa que foi o do Arthur
10: Jorge. Pois é.
4: Tchau, Solerzito. Obrigado pela participação, meu amigo. Bom trabalho aí. Logo mais a gente se vê. Qualquer novidade, liga a nós.
6: Bom, pra gente fechar, Lelê, então amanhã, 10 horas da manhã. Teremos mais um julgamento do Abel Ferreira no STJD. Pode pegar 6 jogos de suspensão por ter chutado mais uma vez um microfone. Por com um detalhe, né? O STJD pediu para que 3 responsáveis da arbitragem no jogo contra o Mirassol também prestem esclarecimento e depoimento para explicar o porquê eles não expulsaram o Abel. Mas o STJD não quer que os árbitros também expliquem o porquê expulsaram o Arthur. Sendo que quem cometeu a falta do cartão vermelho do Arthur foi o Lucas Evangelista.
4: Esse detalhe também. Muito obrigado,
10: fala o nome.
4: Vai,
10: fala a fonte. Fala o nome.
4: Vai, Gregão.
10: Quem falou sobre o Arthur Jorge?
8: Vai amarelar.
9: Se vocês não conseguem ser... É o Gustavo Sol.
8: Olha aí, ó.
9: Se vocês não conseguem ser inteligentes o bastante.
4: Olha, chamou de novo.
10: Não, você é pipoqueiro. A gente é burro e você é pipoqueiro.
4: Chamou
10: porque você
4: de novo
10: não quer dar o nome.
4: Desprovido de inteligência.
10: Neste programa a gente nem fala.
8: Fica quieto que quando um fala burro muito fala pouco. Outra baixa orelha.
10: Ó, a gente praticamente não fala aqui das equipes mineiras. A não ser quando são adversários. É. Certo? Quando que a gente falou aqui sobre o Arthur Jorge? Então...
4: Vozes da minha cabeça.
10: É, escova.
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11: É uma notícia? Fala a fonte!
4: Fala a fonte! Fala a fonte! É isso aí, meu caro Ivan Drago, André Galvão, Ricardo Melo, Dani Bicudo, nossos amigos que participam no Criciúma, né?
9: Eduardo Baptista.
4: Ele tava no Criciúma, eu acho.
9: Criciúma?
8: Era líder da Série B.
4: Perdeu do Novo Horizonte.
5: Juventude passou.
8: Passou o Juventude?
4: Só que agora tem aquele playoff, né? Sobe os 2 primeiros.
8: E o Eduardo Batista é aquele que sempre bate na trave.
4: E o Novo Horizontino tava em 7º. É. Os 6 primeiros brigam ali, né? Os, do segundo ao...
5: Adivinha o que vai acontecer.
4: Do terceiro ao sexto, ele tava em 7º, vai bater na trave de novo. 1:33, daqui a pouco tem muito mais. Eu quero a participação do povo. Daniel Bicudo tá separando aqui. E tem também as informações do Corinthians, do São Paulo. tem bastante coisa pra gente debater. 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
2: Uma e 38, estamos aqui novamente. Ótimo bate-papo com os amigos. Daqui a pouco o André Galvão vai responder quem vai ganhar a corrida domingo lá na Itália da Fórmula 1. Mas estamos aqui. Daqui a pouco vamos, numa bela corrida 4x100, passar o bastão para o sobremesa.
3: Não vem com essa não, de passar não, o bastão não.
2: Vou passar para vocês pegarem e continuar a corrida, que isso aqui é um revezamento. E daqui a pouco tem, né, Marcelo?
3: Opa, seja muito bem-vindo. Opa, daqui
2: sempre
3: a pouco,
2: muito bom, hein?
3: Daqui a pouquinho, coladinho no Papo de Craque, tem o sobremesa, eu, Lucas Salles, Mini Ruth. Hoje a gente vai receber um empreendedor, ele é escritor também, Vitor Reis, eu achei que era jogador de futebol.
2: Do Palmeiras.
3: Não, não.
2: Do Palmeiras.
3: É, eu achei que era, mas ele é empreendedor, escritor, ele saiu da falência e chegou ao bilhão. Então, ou seja, nós temos chances ainda nesta vida. E inclusive vou entregar.
4: Se largar à noite também, né? Se não.
3: É. Vou entregar meu currículo pra ele ao vivo hoje no programa.
2: Maravilhoso. O quê?
3: Meu currículo.
4: Que susto.
3: Vou entregar pra ele ao vivo no programa. É isso.
2: Muito bom, hein?
3: O que vão falar agora aí?
2: Agora
3: que
2: ainda tem Corinthians e São Paulo. O que você
3: tudo
2: acha
3: isso?
2: Que tem que vir agora ainda?
3: Tudo isso ainda? Corinthians e São Paulo?
2: O que você acha que tem que vir agora?
3: Eu acho que primeiro São Paulo, acho.
2: Rapaz.
3: Primeiro São Paulo. Calma.
2: O Ivan, até pra manter a sanidade do Ivan Drago, senão a gente perde ele durante o programa, vamos deixar o São Paulo por último. Ele gosta de fechar, porque depois ele perde. Ele fica sem compostura, ele fica voado quando ele fala do São Paulo. Ele precisa tomar o norte, Ivan Drago. Você não tá bem, cara. Você não tá bem, Ivan Drago.
5: Quer dizer, o São Paulo tá bem, eu que tô mal.
2: Ah, é isso aí. Obrigado, Marcelão.
3: Daqui bom a programa.
2: Pouco tem então o sobremesa a
3: exatamente.
2: Partir das 2 horas.
3: Coladinho no Papo de Craque. Primeira edição.
2: Marco Belo e o Corinthians. Nossa, Marco Belo, boa tarde.
6: Pessoal, deste Papo de Craque TMC primeira edição, o Corinthians tem novidades importantes fora de campo nesta semana. O perito Anísio Castelo Branco, que deu entrevista pra gente ontem no Papo de Craque, se reuniu ontem à tarde no Parque São Jorge com o presidente do Corinthians, Osmar Stable, e foi convidado a integrar o comitê do clube que investiga os cálculos da dívida corintiana com a Caixa Econômica Federal pela Neoquímica Arena. A perícia de Anísio apontou divergências que, atualizadas, chegam a cerca de 402 milhões de reais. O trabalho do Corinthians vai acontecer paralelamente à investigação do Ministério Público. E hoje, o presidente Osmar Stable e o executivo de futebol do Corinthians, Marcelo Paz, viajaram ao Paraguai para uma reunião com Alejandro Domingues, presidente da Confederação Sul-Americana de Futebol. O objetivo principal da reunião é estreitar a relação institucional entre o Corinthians e a entidade. Lembrando que o Timão enfrenta o Estudiantes da Argentina nas quartas de final da Libertadores. O jogo de ida na Argentina no dia 9 e o jogo de volta na Neoquímica Arena no dia 16 de setembro. E o Corinthians foi denunciado no STJD por 3 episódios no clássico contra o Santos, na última rodada do Campeonato Brasileiro. O clube responde pelo atraso de 3 minutos na volta do intervalo e por ter levado 67 crianças a campo no início do jogo. O protocolo da CBF diz que o limite é de 22 crianças. E o principal entrave do Corinthians no STJD envolve a hostilidade de parte de torcedores do Corinthians contra aquela criança de 8 anos de idade que recebeu a camisa de Neymar e teve que sair escoltada pela polícia do estádio. Nesse caso, a multa do Corinthians pode chegar a até 100 mil reais. O julgamento acontece amanhã, a partir das 10h30 da manhã, Leandro.
2: Obrigado, Marco Belo. Valeu pelas informações do Corinthians.
4: E esses 100 mil reais aí vai fazer uma falta danada, porque saiu o último balanço, o balanço do Corinthians semestral, e vocês viram os números?
2: Terrível, né?
4: O Corinthians, por dia, torcedor corintiano que está nos ouvindo aí e nos vendo, o Corinthians, por dia,
2: vai ficar bonito,
4: paga de juros 1.300.000.
2: Por dia?
4: Quer dizer, por dia. Você acorda hoje, vai dormir. Amanhã, quando acordar novamente, quer já dizer, tem mais de 1.300.000, né, por dia. O prejuízo que o Corinthians deu está no balanço. Foi de mais ou menos 250 milhões em 6 meses. Você dividindo isso em 6, dá 41 milhões por mês de prejuízo. De prejuízo.
2: Tem que fechar.
4: Eu não
2: estou
4: falando
2: aí,
4: 41 mil reais. 41 milhões de reais por mês dá de prejuízo. Aí você vê 3 Transerbans chegando um quarto aí, devendo o direito de imagens pro masculino e o feminino.
7: Não adianta só fechar
4: não a torneira, tem, não. Não tem grana não pra tem entrar, pra porque isso. Já fez um monte de antecipação de receita. E na hora que tem uma tábua de salvação pra tentar escapar, que tá indo pro limbo. Trouxe os números aqui. É o balanço oficial do Corinthians, não são números que eu achei que eram e tô dizendo aqui. Não, é oficial. E quando aparece uma tábua de salvação, o Corinthians desdenha, que é o caso da Safiel.
2: É.
4: Que o presidente fica direto mandando vinhetinho e fazendo piadinha. No ar, pra quem quiser ver.
8: Mas e a tábua da salvação da Neoquímica Arena? Né? Nós vamos saber ainda essa história.
2: Tem que esperar, tem que aguardar os próximos passos, o que, que vai sair. Mas
7: está nas mãos da empresa.
2: Tá devendo,
4: diz
2: tá
4: que
2: devendo.
4: Mais ou menos em 15 dias... Devem fazer um levantamento se o Corinthians já quitou e tem a receber ou se é tudo uma balela. O prazo é mais ou menos de uns 15 dias para ter a resposta.
2: Porque muito bem.
8: Pode ninguém dar sabe agora, né?
2: Depois desse
8: perito, né, que surpreendeu.
2: Falamos com ele ontem aqui, inclusive.
8: Pois é. No Papo de Crack primeira edição ouvimos o perito e no Papo de Crack segunda edição ouvimos o
2: Dr. Cássio, né?
8: O Dr. Cássio Concerino, né, do Ministério Público. Então, hoje nós já temos informações que o perito, enfim, ele não tem assim um trabalho tão vasto, né? Mas precisamos saber no final das contas que conta foi essa que foi feita.
2: Que lado, pra que lado que tá? Tá devendo? Tem que pagar pra ele? Ele tem que pagar? Enfim, é um assunto que ainda vai correr bastante nesses próximos dias. 1h45, tem o São Paulo ainda, tem as participações da galera. E durante a nossa... Nós vamos trazer imagens agora da Vila Belmiro. Fará trouxe imagens. O pessoal já mexendo no gramado lá. 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Quem escuta sabe.
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7: Este Ricardo Melo é incrível, hein? Este Ricardo Melo é incrível. 1h50, estamos aqui na TMC, Papo de Craque TMC, primeira edição. Você tinha citado, você tinha uma pergunta aí, uma mensagem, uma interação, Dani? A gente acabou passando, né? Tem algo que você queira destacar?
8: Uma valorização de Ricardo Melo vindo do nosso chat.
7: Qual que é a valorização?
8: A Eli Alves mandou: o Ricardo Melo, como sempre, acertou o resultado do jogo de ontem entre Santos e Palmeiras. Olha só.
9: E outra, eu falei da classificação do Vasco também, acertei.
8: Também, verdade, lembraram aqui no chat.
9: Acertei.
8: Também.
9: Quer dizer, o difícil é eu errar.
8: E a Eli Alves ainda acompanhando, falando que o Santos tomava gol todo jogo, agora tá a 2 sem tomar.
7: Muito bem, hein? Agora também é a vez de Fabiano Fará com as informações do São Paulo. Fala aí, Farazito, boa tarde.
10: Fala, Leandro, um abraço pra você, pra quem acompanha a primeira edição do Papo de Craque. O São Paulo pega o Atlético Mineiro neste sábado no Morumbis e o técnico Dorival Júnior tem problemas com relação à disciplina dos jogadores. Muitos jogadores pendurados. E por que que o São Paulo se preocupa com os dois cartões amarelos de Lucas Ramon, de Ferreirinha, de André Silva, de Jonathan Caleri, de Danielzinho? Porque depois do Atlético Mineiro tem o clássico no Campeonato Brasileiro contra o Palmeiras no Nubank Park. E o Campeonato Brasileiro hoje é importante para o São Paulo vencer, pontuar, para deixar de olhar para a parte de baixo da tabela e começar a enxergar mais a primeira página da classificação da competição nacional. Mesmo assim, Dorival Júnior não aponta poupar ninguém contra o Galo neste sábado no Morumbis. Sabe que a torcida vai apoiar, que o estádio do Morumbis estará lotado e vai com força máxima, inclusive com Jonathan Caleri entre os titulares. Contra o Bragantino, ele ficou no banco, ainda com dores no tornozelo, está 100% recuperado e vai para o jogo do fim de semana. Depois do Galo, antes do Palmeiras, o São Paulo tem o Boca Juniors, terça em La Bombonera, Buenos Aires, Sul-Americana, quartas de final. A diretoria emprestou, negocia o empréstimo, já praticamente fechado, do lateral Mike, de 21 anos, que não vinha sendo aproveitado pelo Dorival Júnior, vai jogar no futebol da Eslováquia e, se der bem por lá, deve permanecer. O São Paulo deve efetuar a venda, os valores não foram divulgados. Com relação a bastidores políticos e com relação a finanças, o nosso Ivan Drago trouxe informações exclusivas dentro da programação esportiva da TMC e agora comenta mais sobre o caso Ticketmaster, tá bom? Grande abraço.
7: Obrigado, Fará. Valeu demais aí pelas informações. Vamos discutir o São Paulo aqui também durante a nossa parada. O Ivan Drago vai trazer detalhes. Então, cola com a gente no TMC Esporte no YouTube. E na sequência, a gente também traz os debates aí sobre o São Paulo. 1:53 Transamérica, agora é TMC. 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
12: Entendeu o que eu quis dizer?
13: 1,58, Ivan Drago, você
12: dá
13: falava aqui.
12: Dá dinheiro pra cacete, o que eu tô colocando é que não existe uma multa imediata.
13: A gente falava sobre o São Paulo durante o nosso intervalo no YouTube, então você acostuma aí, galera, vem com a gente nos intervalos aqui. Tem multa pro Dorival, só pra pro Daio, quem tá com a gente aqui.
12: Você tem que pagar os salários até o final do contrato.
13: Tá.
12: Certo. É a multa,
14: é uma multa grande. Você mandar hoje embora é uma... Dá uma grana do caramba.
12: Não, é porque
14: é um contrato multa, que é uma seguinte, multa com outra roupagem.
12: Você tem um contrato, por exemplo, apenas até o final do ano, certo? Mas você tem uma multa muito alta, que supera os salários até o final do ano.
13: Nesse caso é o salário.
12: Nesse caso é só o salário, que não vai deixar de ser um valor considerável
13: hoje,
12: se o São Paulo...
13: Hoje,
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3: Obrigado, Rodrigo. Muito obrigado. 3:30. A gente lembra mais uma vez que estamos ao vivo para todo mundo no nosso TMC News BR. Você pode participar ali do nosso chat, pode interagir com os nossos amigos em todo o planeta que também estão curtindo mais um link TMC ao vivo. E daqui a pouquinho a gente vai falar sobre a OAB do Paraná, que pediu em votação unânime o afastamento cautelar do ministro Alexandre de Moraes por mensagens diretas atribuídas a ele com o banqueiro Daniel Vorcaro.
4: Todo mundo pedindo ou impeachment, ou olha, o que mais tem é pedido contra o Alexandre de Moraes, até o OAB do Paraná.
3: Não, é isso. A gente vai falar também de mais um capítulo na tragédia no Himalaia, né? Um terremoto de magnitude 5,1 que acabou atingindo o Tibete durante as operações de resgate pelas enchentes. Mas agora as principais notícias da sua região.
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6: 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O presidente do Conselho da Febraban Tech, Maurício Minas, explica que o crescimento desta edição se deve à ampliação do debate, que está cada vez menos restrito ao setor financeiro.
7: No passado, nós focávamos o evento somente nos grandes bancos. Hoje, é fundamental, inclusive para os grandes bancos, um processo de inovação aberta. Então, nós dependemos muito de fintechs, de startups, de gente que vem inovando e que possa ser consumido por quem já está no mercado. Então, é uma simbiose positiva para os dois lados. Para nós, porque acelera a inovação, e para quem está entrando nesse mercado, porque está falando com gente muito grande, que pode viabilizar essas empresas.
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0: Só para São Paulo, nos tradicionalíssimos 100,1 da Transamérica, que agora é TMC. O Superior Tribunal de Justiça negou o pedido da Associação do Orgulho LGBT para voltar a prender Alexandre Nardoni e Ana Carolina Jatobá. Quem explica tudo pra gente é o nosso Thiago Matheus.
1: Pois é, Tomás, esse recurso ele foi rejeitado. Por quê? Porque a associação ela não pagou as custas aí do processo e também não regularizou a situação depois de ser intimada. Então, com isso, Nardoni e Jatobá permanecem em regime aberto. O pedido foi feito pela Associação do Orgulho LGBTQI+APN+, que alegou que os dois estariam descumprindo regras impostas pela justiça para permanecer em liberdade. Entre os questionamentos estavam aí os horários que eles circulavam, a rotina e o trabalho deles, endereço, informados à justiça e tudo mais, mas o STJ não chegou a analisar essas acusações. Portanto, os dois, né, relembrando o caso, aliás, os dois foram condenados pela morte da Isabela Nardoni em 2008 e atualmente cumprem pena em regime aberto. Repetindo, portanto, o STJ negando esse pedido para que Alexandre Nardoni e Ana Carolina Jatobá voltassem à prisão.
2: E o governador Tarcísio de Freitas exonerou hoje o deputado federal Carlos Alberto da Cunha, o delegado da Cunha, né, do União Brasil, da função que ele tinha de delegado da Polícia Civil. Quem conta tudo pra gente é o Aylan Bernardo.
3: Maiara, boa tarde a todos que acompanham a programação da TMC. Essa era uma decisão que dependia exclusivamente do governador, apenas ele pode demitir delegados da polícia em São Paulo por lei. E essa decisão estava para ser votada desde a gestão anterior. Agora, então, o governador Tarcísio de Freitas tira o delegado da Cunha da função de delegado da Polícia Civil. Ele já estava afastado e não estava recebendo salário desde que havia entrado no mandato de deputado federal, o qual concorre à reeleição. Essa demissão acontece por uma recomendação da própria Polícia Civil, depois de um inquérito que foi instaurado. De acordo com a própria polícia, o delegado da Cunha, em julho de 2020, teria reencenado um sequestro para poder gravar para o canal do YouTube dele o resgate. Ele chegou atrasado na operação, outros dois policiais já haviam ali feito o resgate daquela vítima que estava no que chamamos de tribunal do crime, foi sequestrado por pessoas das facções para poder ter aquele julgamento que quase sempre termina com a morte. Chegando ao local, ele teria pedido para que devolvessem a vítima ao cativeiro, para que então ele pudesse gravar esse resgate. Os próprios policiais tentaram impedir, mas ele insistiu e essa reencenação aconteceu duas vezes, porque na primeira eles teriam mostrado o sequestrador já algemado. Ele disse que isso poderia prejudicar aí a veracidade, a tentativa de tornar aquele vídeo real e teriam gravado mais uma vez. Agora ele segue como deputado federal, como eu disse, tentando reeleição em 2026.
0: Valeu, Wainan, obrigado. A polícia prendeu 13 pessoas em uma fábrica clandestina que falsificava produtos da influenciadora Virgínia Fonseca. É isso mesmo, a operação encontrou itens falsificados e materiais usados na produção e distribuição dos produtos em Itaquaquecetuba, na Grande São Paulo. Segundo a polícia, os cosméticos falsificados eram vendidos nas redes sociais e na feirinha da madrugada no Brás. Segundo também informações que chegaram da polícia, entre os presos estão pessoas que já haviam sido presas em junho deste ano, em outra fábrica clandestina que produzia os mesmos produtos falsificados.
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1: Ei, você motorista parceiro que tá começando a rodar agora com o app da Uber. Seja muito bem-vindo. Para te ajudar a acelerar os ganhos e entender cada detalhe do app, tá no ar o Beabá da Uber. Beabá da Uber, o guia para novos motoristas parceiros. Parceiro e parceira, hoje vamos falar sobre como reduzir o tempo parado entre uma viagem e outra. Eu falei isso porque carro parado não gera ganho, né, gente? Uma dica importante é acompanhar o mapa dinâmico e se posicionar perto das áreas com maior demanda. Quanto mais movimento da região, maior é a chance de chegar uma nova solicitação rapidinho, rapidinho. Outra estratégia é evitar ficar muito tempo esperando em lugares com muitos motoristas conectados. Às vezes, rodar alguns minutos até uma área mais equilibrada pode fazer diferença, viu? E tem mais. Horários de entrada e saída do trabalho, eventos, shows e aeroportos costumam aumentar o fluxo de viagens. Ah, e usar ferramentas como filtro de destino também ajuda você a continuar recebendo chamadas enquanto segue para o seu próximo compromisso. Com planejamento e leitura do movimento da cidade, dá para ficar menos tempo parado e aproveitar melhor cada hora online. É isso! E você, veterano da plataforma, tem alguma estratégia para reduzir o tempo parado? Manda seu áudio pra gente no WhatsApp 11 95321 0083 e ajude quem tá começando agora.
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1: Você, parceiro e parceira da Uber, já deve ter ouvido falar em gasolina caseira, né? Então, muito cuidado com isso, hein? Edson Ragazzi.
2: Oi, minha amiga parceira da Uber. Oi, meu amigo parceiro da Uber. Eu sou o Edson Ragazzi, jornalista automotivo. Muita atenção agora. Tem um vídeo nas redes sociais ensinando a separar o álcool da gasolina. Não tente fazer isso porque é perigoso. Pode causar incêndio, pois manipular combustíveis gera vapores altamente inflamáveis que acabam prejudicando a saúde. Além disso, estraga o motor do seu carro e é crime. Vamos lembrar que recentemente o Conselho Nacional de Política Energética regulamentou a mistura de 32% de etanol anidro na gasolina. Foi daí que surgiu essa dica de separar os dois combustíveis. No processo de separação, a gasolina perde aditivos importantes. Fica resíduo de água, o que faz as peças enferrujarem, corrói o motor, modifica a octanagem, causa danos na injeção eletrônica. Ela queima antes do tempo, vai provocar falhas e a famosa batida de pino. Isso acontece porque os carros modernos são projetados para rodar com a mistura exata de etanol definida por lei. Nos motores turbo, por exemplo, o rotor da turbina está preparado para receber só etanol ou gasolina misturada e não água. Também é preciso lembrar que modificar o combustível comercializado no Brasil é ilegal. Como eu disse anteriormente, é crime contra a ordem econômica, ambiental e o patrimônio. A pena varia de 1 a 5 anos de prisão e multa. Vou repetir, separar o etanol da gasolina em casa é prática perigosa, ilegal, pode dar cadeia e também estraga o motor. Não entre nessa. É isso. Até a próxima aqui na Rádio Uber, com mais dicas especialmente para você, parceira e parceiro da Uber.
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0: 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Já de volta por aqui para trazer novidades do Banco Central, que divulgou uma atualização nas diretrizes do Pix para reforçar a segurança do sistema e aprimorar a experiência de quem é vítima de golpes. Na verdade, para evitar, né, quem é vítima, ser vítima de golpes, né? Vamos direto para Brasília. Murilo Hernandes, fala mais pra gente.
3: Exatamente, Mayara. Entre essas novidades, a partir do dia 1º de março de 2027, os aplicativos dos bancos, eles deverão permitir que o cliente anexe provas. Essas provas são comprovantes, prints ou trechos que possam ajudar nas investigações contra golpes ou quaisquer tipo de questões envolvendo aí os bancos. A atualização também determina que os bancos apresentem as situações de fraude em linguagem mais simples e indiquem quando o caso não se enquadra enquadra no mecanismo especial de devolução, conhecido como MED ou MED, como em desacordos comerciais. A ideia é tornar o processo mais claro para o usuário e dar mais informações para os bancos para rastrear e tentar bloquear o dinheiro desviado, Mayara.
4: Murilo, aproveitando aí a sua presença na capital federal, e o plenário da Câmara dos Deputados, hein? Não vota mais hoje a medida provisória relacionada ou chamada, né, de taxa das blusinhas, mais conhecida como taxa das blusinhas, ainda hoje ou vai ficar mesmo para amanhã? Se ficar, né?
3: Bom, Tomás, como você mesmo acompanhou conosco ontem, né? A gente estava na expectativa, essa votação tinha ficado ontem para as 2, passou para as 4, ontem por volta de umas 4h50, nada. Eu havia conversado também com o assessor direto de Hugo Mota, ele avisou para mim que nem na casa Hugo Mota estava. Assim seguiu até o Office Studio ele ser cancelado e ser passado para hoje. A gente está com a equipe dentro do Congresso para monitorar. Ainda há pouco eu tinha falado com a nossa produtora Katia Oliveira, que está de olho no lance, né? Mota tem a previsão de dar uma fala para jornalistas ali na entrada da Câmara dos Deputados, mas até então a gente segue ainda sem o tipo de previsão. Está marcado para hoje, de fato, para acontecer, né? Mas ainda estamos aguardando, porque o Hugo Mota ainda nem sequer chegou ao Congresso Nacional. A gente lembra que a taxa das blusinhas, ela tem que ser aprovada até o dia 8 de setembro. Caso isso não aconteça, a MP perde validade e o imposto volta a ser cobrado. Já tem uma ampla pressão, inclusive, da base governista para ser aprovado. É claro, a gente vai seguir acompanhando. A expectativa de votação, como eu disse, é para hoje. A gente vai seguir em cima desse lance para a gente trazer as informações em primeira mão aqui na TMC. Volto com vocês.
0: Murilo, enquanto você estava falando aqui, acabou de chegar a informação, acho que você está até com o celular na mão, você não conseguiu nem olhar o celular. Mas a informação que nos chega é que o presidente da casa, Davi Alcolumbre, disse que vai votar hoje sim, tá? Essa decisão sobre a taxa das blusinhas. Então é claro que vamos contar muito com o Murilo, que continua acompanhando de lá. Aqui é assim, a informação vai chegando o tempo todo.
4: E o Alcolumbre chegou ao Congresso com essa informação e, evidentemente, quem estava próximo tentou, né, fazer novas perguntas. Aí os seguranças barraram, não deixaram os outros repórteres se aproximar. Daqui a pouco vão tentar barrar também o nosso Murilo Hernandes, mas ele irá em busca da informação, Murilo.
5: Vamos só lembrar aí que o Alcolumbre teve uma reunião recente, nós mostramos aqui Lula, Alcolumbre e Hugo Mota, presidente da Câmara, e eles concordaram ali, combinaram o que chamaram de força-tarefa para que fosse votado a tempo. Então, aparentemente, vai se cumprir o prazo aí, vai acontecer o que eles acordaram, né? Naquela foto que saiu em todo que é jornal, nós mostramos aqui também, dos três sorridentes lá, o presidente da Câmara, do Senado e o presidente da República. Então, vamos torcer para terminar logo com isso, né?
0: A gente não aguenta mais, é uma novela que precisa ter um fim logo. Olha, vamos trazer o cenário internacional, porque olha que interessante.
4: Vamos agora para uma soap opera, deixar a novela aqui para ir para uma soap opera.
0: Muito bem. Olha, um grupo criado nos Estados Unidos chamado Living MAGA. MAGA é o Make America Great Again, né? Que é o
6: Make America Great Again.
4: O slogan do Trump.
0: Fazer a América maravilhosa de novo, que é aquele deixando a MAGA, né? Deixando o movimento. Living MAGA ajuda pessoas que se arrependeram de ter apoiado com entusiasmo o movimento Donald Trump e a romper com ele. É tipo um ex-trumpistas anônimos. Galera se reúne ali, ganha uma medalhinha, tudo mais. A organização foi fundada em 2024 pelo escritor Richard Loggins, que descreve o processo como parecido realmente com um grupo de dependentes. Em depoimentos, ex-integrantes contam terem sido guiados por desinformação e teorias da conspiração. Ah, vá. Uma delas, do Arizona, relata que Trump era visto por ela, né, como um homem escolhido por Deus. E que o presidente virou até a sua foto de perfil nas redes sociais, até ela começar a questionar tudo depois de ler sobre racismo e gênero. Ela foi estudar, não quis mais seguir o Trump. Olha que coisa, minha gente. Outra entrevista, uma mulher que é de Utah, falou que rompeu, né, após a participação do Trump nos arquivos do criminoso sexual Jeffrey Epstein. Também que ali o Trump tem um envolvimento bem estreito com o Jeffrey Epstein. E também ela se decepcionou com a campanha de deportação em massa do governo, classificando a política migratória atual, em suas próprias palavras, como um holocausto moderno. Muito bem. É as pessoas deixando as pessoas começando a deixar de ser, de ter político como ídolo master, como um deus, como alguém que vem pra salvar tudo. É, eu até tava falando aqui, o Alvarez, pro Tomás e pro Wilson Pedroso, que já está entre nós, já nós vamos dar um alô pra ele, que eu achei o máximo era o Maurício Meirelles dizendo: gente, acabou a época de ter político de estimação. Político de estimação é baixo clero. Agora é hora de ter ministro do Supremo de estimação. É as carequetes lá, as moraizetes,
4: né? Exato. Político é eleito e depois sai, perde o mandato, depois pode não ser reeleito. Agora o juiz, Mayara,
0: fica pra sempre.
5: O ministro do Supremo tá... agora também não tá muito bom, não. Porque pode renunciar, pode ser empichado, tem coisas pra acontecer também.
0: Mas esperamos, é uma sugestão, que vão se criar fandoms, que a gente chama, dos ministros do Supremo. Os Mendonzetes e os Carequetes, um de cada lado ali, brigando.
5: Já tem, Mayara, já tem. Olha só, nossos comentários aqui, o que eu falei no nosso programa anteontem. Sobre Alexandre de Moraes. Ontem, sobre Mendonça. A mesma pessoa que acha bom que eu falei uma coisa, fica danada da vida que você falou outra. Não querem isenção. A massa das redes sociais, a massa quer aplaudir o que ela já sabe, o que ela já quer. Né? Ninguém quer isenção. Eles querem defender o lado A ou o lado B. Se você está dizendo, olha, tem coisa errada aqui, mas também tem coisa errada ali, não, aí não dá. O povo não quer isso, não, né? Já tá cheio de Mendoncetes aí.
0: Faz sentido, faz muito sentido. A gente vê isso quando a gente tem cortes nossos publicados nas nossas redes sociais, nas redes da TMC, né? A gente percebe isso perfeitamente. É 200, 300 comentários de uma ala se degladiando com a outra. Enfim, tem razão.
7: Se é pra escolher algum, eu vou escolher o ministro que torce pro Corinthians, mas eu não vou falar quem é, mas ele não tem cabelo.
0: Ai, Wilson Pedro. Olha os comentários do Wilson Pedro.
5: Já que é pra ter torcida, vou juntar.
0: O mesmo gosto.
5: Né, uma paixão. Vou juntar minha paixão. Pronto.
0: Tem algo em comum, olha que bacana, não, aliás, é mesmo?
4: Esse é o mal de time popular que tem torcida muito grande, né? Várias. Você não pode. Entre a torcida muito grande, você sempre vai ter torcedores que não são exemplo pra ninguém. Nova York decidiu banir o uso de inteligência artificial no ensino fundamental por um ano inteiro, medida que vale para estudantes até 14 anos e é considerada a mais abrangente desse tipo já adotada em escolas públicas americanas. A ideia é dar tempo para as autoridades estudarem melhor como essas ferramentas afetam o aprendizado e o desenvolvimento das crianças antes de decidir se e como a tecnologia deve entrar de vez na sala de aula. Muito bem, Nova York na contramão, perfeito, do exército russo, que está colocando drones sem intervenção humana para escolher os alvos. Fala, Alvarez.
5: Teve um comentário recente do Marcelo Gleiser, o físico Marcelo Gleiser, que é professor nos Estados Unidos, dizendo que na universidade de onde ele dá aula, onde ele é capular, eles pararam de fazer usando o computador, voltaram a escrever com a mão. Então, os alunos do mais alto nível... Estados Unidos, eu não sei exatamente que clássica, mas ninguém mais usa computador na prova, nem para fazer em sala de aula, é tudo na mão, para voltar a exercitar o cérebro e quem tá usando inteligência artificial.
0: Estamos derretendo realmente aqui o nosso cérebro. Gente, uma troca de farpas nas redes sociais escalou a tensão entre governo e oposição. Tudo começou quando o Lula publicou que a oposição, liderada pelo senador Rogério Marinho, coordenador da campanha de Flávio Bolsonaro, tentou travar o avanço da PEC que muda a escala de trabalho 6x1, ou seja, é a proposta que reduz a jornada, né, de 6 dias trabalhados por um de folga. Marinho respondeu com ataques pessoais duros, gente, chamando o presidente de mal intencionado e acusando o governo de tentar reduzir a jornada de trabalho sem reduzir salário, sem que isso tenha alguma consequência. E ele classificou isso como um risco de gerar preços mais altos, desemprego e informalidade. A gente vê ali... É brincadeira, né? Começa o Rogério Marinho falando assim: Lula, ou você é burro ou mal intencionado. Começa por aí. Muita educação rolando ali no X, eu acho que é ali, né, Tomás?
4: É, me parece que é no antigo Twitter, isso.
0: É, você sabe que o X é um lugar bem tóxico, né? E a política se aproveita disso. Alvarez, seu microfone tá mudo, diga.
5: O X é... Não, tá não, tá?
0: Agora não.
5: Não, existia uma palavra antigamente que se chamava decoro.
0: É.
5: Né? Você esperava que em certos cargos houvesse certo nível de respeito. certas posturas, mas não existe mais, né? Acabou. Um integrante do Congresso, alguém que está fazendo campanha, alguém que está na política, no alto, mais, supostamente mais alto nível no Brasil, chegar pro presidente da República dessa maneira, como se fosse num boteco bêbado, dizendo: você é burro, mal intencionado. Isso não é maneira de falar. Existem maneiras mais inteligentes. Existem maneiras muito mais inteligentes de dizer a mesma coisa. Não estou questionando o mérito. Estou questionando a forma como o Rogério Marinho se refere ao presidente da República. E o presidente não poderia se referir a ele da mesma forma, obviamente.
0: Eu tenho aqui, inclusive, algumas sugestões para vocês quando vocês quiserem chamar alguém de burro e não ser grosseiro. Então, por exemplo, você corre atrás da inteligência, mas ela é mais rápida que você. Se a inteligência fosse doada, você ia preferir pagar. Fico surpreso com a sua capacidade de falar antes de pensar. Você é inteligente, porém assintomático. E pra terminar, se uma bactéria comedora de cérebro entrar na sua cabeça, ela vai passar fome. Tem várias maneiras que o Marinho podia ter usado e não usou.
4: Ainda assim, eu entendo que iria faltar o decoro. Mas
5: iria.
0: Mas ia ser mais classudo, vai.
4: 3h55, a gente volta ao assunto daqui a pouquinho. A gente vai falar também aqui no Link TMC que o que era só sobre Moraes e Vorcaro virou bola de neve. A quebra de sigilo das investigações já revela outros nomes de Brasília ligados ao ex-banqueiro. Tem também a guerra na Ucrânia, ganhando uma nova fronteira macabra. Mas antes de mais detalhes desses casos, a gente confere o último bloco nessa quinta-feira da Rádio Uber.
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4: 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Após a queda do sigilo das investigações que mostraram uma relação bem próxima entre o ministro Alexandre de Moraes e Daniel Vorcaro, uma série de novidades e outros nomes do poder em Brasília aparecem relacionados com o ex-banqueiro. Como eu disse, vou repetir, nós só aqui que não boto minha mão no fogo por nós aqui.
5: Tô esfregando as mãos aqui, que tem mais nomes do poder em Brasília relacionados ao Vorcaro?
4: Difícil
5: vamos ver,
4: a gente acompanhar e dizer de cor assim, quem são todos envolvidos. Cada vez entra mais um e quem traz mais detalhes é o Rafael Felitti.
6: Trechos de investigações e áudios vazados mostram que mais pessoas do poder em Brasília tiveram algum tipo de relação com o ex-dono do Banco Master, além do ministro do STF, Alexandre de Moraes, e do procurador-geral da República, Paulo Gonet. Em março de 2025, Vorcaro teve um encontro com André Mendonça. Um áudio enviado por Ciro Soares, ex-advogado do Master, aponta que André Mendonça teria recebido um terno de Vorcaro. O gabinete do ministro nega e afirma que André Mendonça se limitou a ouvir o banqueiro no encontro. Também veio à tona áudios do deputado federal Nicolas Ferreira para Daniel Vorcaro, pedindo ajuda para liberar um ativo minerário, que é um direito ou propriedade relacionada à exploração de minérios pendente em uma empresa. A informação foi publicada pelo portal ICL e confirmada pela TMC. Nos áudios, Nicolas se refere a Vorcaro como Dani. Além das revelações políticas, decisões importantes foram tomadas. O Banco Central determinou hoje a liquidação extrajudicial das corretoras paulistas Truxe e Banvox, citando graves violações das normas legais, como fraudes, lavagem de dinheiro e ligação com crime organizado. Ambas empresas têm ligação com Maurício Quadrado, ex-sócio de Daniel Vorcaro, no Banco Master. A Banvox é investigada por administrar fundos citados na Operação Carbono Oculto, que apura lavagem de dinheiro e elos com crime organizado. Ao mesmo tempo, a Procuradoria-Geral da República avançou com 2 acordos de delação premiada considerados fundamentais. O primeiro com João Carlos Mansur, da REAG Investimentos, que promete detalhar fraudes no Banco Master dentro da Operação Compliance Zero. O segundo acordo de delação foi fechado com o empresário Antônio Carlos Freixo Júnior, conhecido como Mineiro. Ele deve prestar depoimento sobre o financiamento do filme Dark Horse, a cinebiografia do ex-presidente Jair Bolsonaro. A suspeita investigada é que recursos de Daniel Vorcaro tenham sido repassados a Eduardo Bolsonaro através de fundos nos Estados Unidos, administrados pelo advogado do ex-deputado. Além disso, mensagens vazadas do celular de Vorcaro mostram que ele negociou 130 milhões de reais com Flávio Bolsonaro para custear o filme. Os acordos de delação agora dependem do aval de André Mendonça para serem efetivados.
5: Muito bem, bom resumo aí do Felitti, né, com os novos personagens envolvidos em áudios vazados do caso Master e principalmente essa história aí de 2 delações premiadas que podem pintar uma delas com o Freixo Júnior, né, mais conhecido como o Mineiro, que teria feito a intermediação dos valores repassados pelo Vorcaro para a produção do filme Dark Horse. A gente fica aguardando por aqui. São 4:05, horário de Brasília. A OAB do Paraná pediu o afastamento cautelar do ministro Alexandre de Moraes, do Supremo Tribunal Federal, e que o procurador-geral da República, Paulo Gonet, seja declarado suspeito nos processos relacionados ao caso Master. Brian Valêncio, de Curitiba, com mais informações pra gente.
7: Essas medidas foram tomadas após uma sessão extraordinária e uma unânime do Conselho da OAB Paraná. A seccional também convocou uma reunião do Conselho Federal da OAB para discutir as últimas divulgações de conversas entre Alexandre de Moraes e Daniel Vorcaro. Segundo a OAB Paraná, a divulgação dessas mensagens colocam em xeque o ministro Alexandre de Moraes e a atuação dele no Supremo Tribunal Federal e pediu justamente para que ele seja afastado enquanto se defende. Já em relação a Paulo Gonet, a OAB ressalta que ele mesmo divulgou um parecer pela nulidade das investigações horas depois da quebra de sigilo e ressalta que, apesar de ele não ter conversado diretamente com Daniel Vorcaro, o nome dele é citado por terceiros. E em caso, então, de ser considerado suspeito, a OAB pede para que o vice-procurador-geral da República assuma os processos envolvendo o Banco Master. E aí agora a OAB considera também que é inviável que essas duas figuras continuem comandando grandes processos no Brasil. A seccional ressalta ainda que esses pedidos não representam antecipação de culpa e afirma também que a permanência das autoridades em funções relacionadas ao caso comprometem não só a investigação, mas todo o sistema de justiça do Brasil.
5: Obrigado, Valêncio. Obrigado. O Nelson Rodrigues dizia que toda unanimidade é burra. Eu acho que nesse caso aqui ele mudaria de ideia. Ou talvez não sei. Mas de qualquer maneira, a OAB do Paraná veio com tudo aí, com esse pedido de afastamento cautelar do ministro Alexandre de Moraes e também com esse pedido aí de suspeição para Paulo Gonet. 4:07, podemos seguir? Vamos lá então, Mayara.
4: A gente vai trazer mais informações sobre aquela troca de acusações entre o presidente Lula e o coordenador da campanha do Flávio Bolsonaro.
5: Rogério Marinho.
4: É isso, peraí. Meu Arion deu um travou aqui. Pode continuar?
5: Claro. Isso tudo após o adiamento da votação da PEC, né? O Lula atribuiu o adiamento à atuação de aliados do Flávio, a PEC, em relação à taxa do 6x1, né? Lula atribuiu o adiamento à atuação de aliados do Flávio, enquanto o entorno do senador vê a manobra como uma tentativa de desgaste eleitoral. O Murilo Hernandes volta no Link TMC com mais informações sobre esse tema. Tá quente hoje a capital federal, meu caro Murilo. Travou. O Murilo, a gente já vai trazer mais informações.
4: Travou meu programa. Acontece. Aqui de ler notícia, agora voltou também. A gente daqui a pouco traz, então, mais informações diretamente de Brasília, mas a gente agora podemos passar para o eleitor indeciso, Isabela?
5: Bom, deixa eu só registrar então aqui rapidamente, enquanto a Isa te passa as instruções, a participação do Messias Rodrigues, o Alex Cordeiro também. Obrigado, Alex. O Alex acompanha o nosso trabalho desde o Papo de Craque. Ives Manuel Barreto também está com a gente, faz aqui críticas construtivas ao programa, não tem problema nenhum. Danilo Junqueira, o Ronaldo também conosco, o William 6371, o Alessandro também com a gente, o EV 21, eu falo devagarzinho porque às vezes tem alguma pegadinha de cacofonia.
4: Você tá esperto, quem trabalha em futebol sabe.
5: A gente não cai, né? E também o João Bispo, que todos os dias interage conosco, manda mensagens, às vezes elogiando, às vezes criticando, mas sempre argumentando aqui com posições inteligentes. Jabotão, boa tarde para você também, obrigado aqui pela mensagem. 4:09.
4: Bom, e agora a gente, só para trazer a história aqui do Murilo, completar, né? Então o presidente defende uma PEC no Senado que muda a regra, reduzindo a jornada sem cortar o salário do trabalhador. Mas o texto travou na casa e a votação em plenário acabou adiada. O Lula usou as redes então para acusar a oposição, liderada pelo Rogério Marinho, coordenador da campanha do Flávio, de ter agido para impedir o avanço do projeto. Marinho então respondeu, como a gente falou ali, já mostrou antes aqui, que o presidente é burro ou mal intencionado, alertando que reduzir a jornada sem reduzir o salário pode custar caro para o próprio trabalhador, com preços mais altos, empresas fechando e mais desemprego. É, segundo os bastidores, né, notícias de bastidores, o Planalto usa esse embate para tentar aumentar ainda mais a rejeição do senador, enquanto aliados dele comemoram o adiamento da votação como uma vitória. Tomás.
5: Tá certo, Maiara. E um estudo do Instituto Esfera alerta para riscos de concorrência.

0: A empresa já conquistou uma base grande de usuários. O diretor acadêmico do Instituto Esfera explicou como funcionam na prática esses subsídios.
1: E num primeiro momento eles são ótimos, porque o consumidor sente o preço menor. Mas esses subsídios, eles não são autossustentáveis. E aí, logo no período seguinte, vem uma consequência extremamente negativa, que é toda essa autodestruição do mercado digital, porque as empresas não conseguem manter aquilo por muito tempo, e aí depois os restaurantes e os entregadores vão ser penalizados.
0: Nesse cenário, a prática pode pressionar financeiramente concorrentes menores e dificultar a permanência deles no mercado. O estudo cita a experiência da China, que viveu guerras de subsídios. Um levantamento com 40 mil estabelecimentos chineses mostrou queda de 4% na receita dos restaurantes, mesmo com o aumento dos pedidos. Entregadores também foram afetados. Em 2026, a China tinha cerca de 20 milhões de entregadores cadastrados para só 4 milhões de vagas por dia. A professora da Universidade de São Paulo, Juliana Oliveira, mediou o encontro e disse que no Brasil o maior problema é justamente a falta de fiscalização, o que acaba deixando que a situação se prolongue.
2: Que no nosso país não faltam, né, reguladores, não falta legislação. Na verdade, existe um problema real de fiscalização, né, porque são muitos temas.
0: A principal recomendação do estudo é que o CAD adote uma atuação preventiva no Brasil antes que o mercado sofra mudanças difíceis de reverter. Segundo os autores, a legislação brasileira já permite esse tipo de ação sem necessidade de uma nova lei.
3: Agora a gente vai trazer mais um resultado de pesquisa, mas esse é bem interessante no sentido de, diferente dos outros um pouco, porque faz uma análise do eleitor indeciso. Quem é essa pessoa que não vota nem em Lula, nem em Bolsonaro, no Flávio Bolsonaro, que não sabem quem vai votar também? Ó, 1 em cada 10 brasileiros tem esse perfil, ainda não decidiu em quem vai votar para presidente. É uma pesquisa Quest, que é a primeira feita depois do início da propaganda eleitoral na TV. E o perfil desse indeciso é bem definido. É mais provável ser mulher, independente politicamente, de renda mais baixa, mais velha e com menos escolaridade. Basicamente é isso. Ou melhor, eu vou ler melhor essa frase, tá? Esse eleitor indeciso é mais provável ser uma mulher ou uma pessoa independente politicamente, pessoas de baixa renda, pessoas mais velhas e pessoas com menos escolaridade. É isso, não é um perfil só. Perfeito. São esses perfis que abrangem, né? Entre quem se declara independente, 21% ainda não sabem o voto, contra apenas 1% entre os bolsonaristas mais fiéis. Entre as mulheres, a indecisão é quase o dobro da indecisão dos homens, 13 contra 7%. E quando o entrevistado precisa citar o nome do candidato de cabeça, sem ver ali as opções na tela, o número de indecisos, óbvio, salta para 42%. Mostrando que ainda tem muita gente sem uma escolha realmente consolidada. E aí que vem, né, a história de que, especialmente na propaganda de rádio, os candidatos, especialmente Flávio e Lula, têm focado mais nas mulheres. E aí vamos trazer o nosso Ilcinho Pedroso agora para fazer essa análise do nosso eleitor indeciso, Ilcinho.
4: Primeiro, esse eleitor indeciso vai ser o eleitor que vai decidir as eleições, né? Uma eleição acirrada, como a gente vive nesse momento, polarizada, esse é o eleitor que o Lula e o Flávio Bolsonaro, de alguma forma, tem que pescar. Porque as mulheres, e aí é científico, mas eu não vou saber trazer a ciência nesse momento, porque é mais complexo, eu teria que ter mais tempo. As mulheres sempre demoram um pouco mais em tomar a decisão do voto, porque ela é mais racional. O homem é mais volúvel, sempre falo. A mulher vota pensando no filho e na família. E pensando no filho e na família, ela tem alguns fatores importantes. Hoje, segurança pública, educação e saúde. Educação hoje um pouco menos, saúde e segurança um pouco mais. O que traz uma certa estranheza não, que acho que deveria acender o alerta ou a luz amarela na campanha do Lula, é baixa renda e pouca escolaridade, que eram eleitores que de alguma forma votavam no presidente Lula, que era um eleitor que ele se comunicava muito bem, mas por conta do custo de vida, né, que no final do mês ele recebe um salário e no final do mês o carrinho do supermercado tá vazio, ele hoje é indeciso e não sabe quem vai votar.
5: 4:06. Gostei da frase no começo, Wilsinho. Esse eleitor indeciso é o que vai decidir a eleição. Ou seja, quando ele decidir.

0: e o voto dele ele pode automaticamente estar decidindo o rumo do país.
1: É. Numa eleição que está num segundo turno, na maioria das pesquisas, um com 45, o outro com 44. Hoje apareceu o Flávio com 45, o Lula com 45, 46 e o Lula com 44. Qualquer 1%, que a gente está falando, quantos por cento a gente estava falando? Acho que estava falando de 13%,
2: 10%, 13%. Os homens são 13, mulheres 7. Se não dá o. Se você
1: qualquer
2: não dá o
1: movimentação desse eleitor é uma movimentação importante para uma campanha eleitoral. Por isso que a gente até fala que o Bolsonaro perdeu a eleição, porque justamente ficou falando com a bolha e não falou com aquele eleitor indeciso, que é o eleitor de centro, que nós vimos também que tem um eleitor que não gosta de nenhum dos dois lados e de alguma forma ele quer ser pescado. E a gente pesca esse eleitor com o quê? Com esperança ou com medo em uma campanha eleitoral. E tem que vender a esperança de que a vida vai melhorar ou que a vida não vai piorar.
2: Não, e só um adendo aqui dessa pesquisa, antes do Alvarez comentar, não é um leitor desinformado, tá? De acordo com a Quest, ele acompanha o noticiário, mas ele sente descrença com relação à política e ele tem menos amarras ideológicas e maior margem para mudar de ideia. Por isso que é todo mundo pescando esse eleitor desesperadamente. Alvarez.
3: É o comentário tá em cima do que ele estava falando antes, o Wilson, você falou, a mulher decide com base nos filhos, na saúde, na segurança, mas você está pressupondo as pessoas conhecem as propostas dos candidatos.
0: Puxa.
2: É, acho que é isso. A gente está com esse problema aqui na conexão, picotou de novo.
0: A gente volta daqui a pouquinho, assim que restabelecer o contato com o Alvarez, ele faz essa. Acho que agora melhorou, hein? Ou eu tô empolgado demais? Vamos tentar mais uma vez, Alvarez. Vamos lá.
3: Vocês me ouvem?
0: Sim, sim.
3: Não, comentava em cima da fala do Wilson. O Wilson diz: entre os indecisos, a mulher ela vota segurança, pensando nos filhos, educação, etc. Mas isso pressupõe que a gente conhece os projetos, as propostas dos candidatos. Só que os candidatos não estão apresentando propostas. Sim. O que a gente está vendo é uma guerra. É, guerra nos bastidores, uma guerra de. Por tabela, ataques grosseiros às vezes, mas a gente não está vendo proposta. Como é que esse indeciso vai poder votar se ele não sabe proposta? Você não acha, não, Wilson, que esse indeciso está só em dúvida sobre em qual narrativa ele vai acreditar, para que lado que ele vai jogar a esperança dele?
1: Por isso que eu digo, ele é um eleitor que está observando. Se algum dos dois conseguir se comunicar e de alguma forma atender a expectativa desse eleitor indeciso, mostrando, de repente não está mostrando, mas vai, mostra faz uma fala numa coletiva sobre educação, faz uma fala no programa eleitoral sobre saúde, e esse eleitor está observando, em algum momento ele vai ser pescado, e vai ser pescado justamente numa fala e numa postura do candidato a presidente Lula ou no candidato a presidente Flávio Bolsonaro.
2: Mas e isso também, só complementar, às vezes nem os próprios candidatos sabem das propostas que eles têm, que é a história lá do Augusto Cury, que falou dos drones para combater a violência contra a mulher, e depois, não é isso. Então, assim, a impressão que eu tenho... Oi, Boris.
3: Não, eu vou parar, gente, porque eu só falei um comentário que o Cury falou pra esquecer do drone.
2: Ah, desculpa, perdão, eu lembrei.
3: Não tá bom hoje, o sinal tá...
2: Tá picotando bastante, mas basicamente é isso. Eu sinto, é real, que os candidatos têm feito as propostas deles em ChatGPT, usando inteligência artificial. Vários deles, não. Aliás. E tô falando não só de presidente, tô falando geral.
1: E o mais absurdo, a gente fica falando que não tem propostas, mas a justiça eleitoral obriga a entregar um plano de governo quando faz o registro.
2: Sim.
1: Ou seja, eles entregaram, deve ter um calhamaço do programa de governo, que no fim não é utilizado para nada, virou uma burocracia que muitas vezes eles escrevem, põem uma equipe para escrever lá e não utiliza nem no programa eleitoral.
2: E a equipe usa o ChatGPT.
0: Historicamente, a gente lembra de várias campanhas que foram decididas mais com a mensagem do que com planos de governo.
2: Sim.
0: Foi assim com o Collor em 89, que pouca gente conhecia à época. E o próprio Bolsonaro, né? Se elegeu com isso. Aí eu pergunto pro Paulo Guedes, né? Paulo Guedes era o ministro da Economia,
2: que era o posto Ipiranga,
0: né?
2: Virou
0: a brincadeira do posto Ipiranga. A pergunta lá no posto Ipiranga. Enfim, 4 horas e 21 minutos. A gente vai agora pro Rio de Janeiro. Pesquisa Atlas Intel, divulgada hoje, mostra Eduardo Paes Paes, do PSD, na liderança da disputa pelo governo do Rio de Janeiro. Nosso repórter Leonardo Rezende traz agora mais informações. Você, Léo.
4: É isso, Tomás. Mais uma pesquisa mostrando uma liderança folgada até do ex-prefeito do Rio, Eduardo Paes, candidato agora ao governo aqui do, também do estado. No primeiro cenário analisado, Paes soma aí mais de 43% das intenções de voto, enquanto Douglas Juas, do PL, que é o segundo maior nome nessas eleições aqui no estado, soma 27,6%. Na sequência, estão o ex-governador Antony Garotinho, do Republicanos, com 10,7%, Coronel Busnello, do Missão, com 5,6%, e depois André Marinho, com 4,3%. Ainda o candidato do PSOL, William Siri, soma 3,2%. Em segundo cenário, sem Antony Garotinho no pleito, diante das polêmicas aí em volta da candidatura dele, Eduardo Paes tem um leve crescimento, chega a quase ali 44%, e Douglas Juas, sugando esses votos, digamos assim, de Garotinho, registra um crescimento de 5 pontos percentuais, chegando a 32,6%. Já em um eventual segundo turno entre Eduardo Paes e Douglas Juas, que é um pouco que se desenha para as eleições aqui do estado, segundo as pesquisas que a gente tem, o ex-prefeito venceria um possível segundo turno contra Ruas, chegando a quase 52%, contra apenas 38% dos adversários. Nessa possibilidade, 8,3% dos eleitores optariam por votar branco ou nulo e quase 2% não soube responder. Esse levantamento do Atlas Intel ouviu 1.784 eleitores entre os dias 26 e 31 de agosto. A margem de erro é de 2 pontos percentuais para mais ou para menos e o nível de confiança é de 95%. A pesquisa foi registrada no Tribunal Superior Eleitoral sob os números RJ04067-2026 e BR05901-2026. E antes só de voltar para vocês, ouvi a Mayara falando sobre o uso de inteligência artificial. Aqui no Rio a gente também registrou isso na campanha de Antony Garotinho. No plano de governo dele, apresentado ali oficialmente, havia um prompt, né, um prompt onde você faz as perguntas de comando para a inteligência artificial descrever ali a sua resposta, né? E aí é um prompt relacionado à educação, para propostas vindas pela educação. A equipe dele acabou esquecendo, digamos assim, esse comando de IA dentro do plano de governo, o que mostra realmente que os candidatos nesse ano estão fazendo uso da inteligência artificial na campanha. Volto com você.
2: Ai, Léo, foi sério.
0: Uma gafe nada artificial essa da campanha do Antony Garotinho. Boa, bem. Bem lembrado pelo Léo.
2: E pra vocês verem como a inteligência artificial tá emburrecendo as pessoas, porque a pessoa nem lê. Se ela tivesse lido, né, o responsável ali pelas propostas, teria lido e apagado o prompt, óbvio, né? Tipo, o prompt é aquilo. ChatGPT, crie para mim 12 propostas para Antony Garotinho baseadas em saúde, educação, não sei o que, blá, blá, blá. Daí ele cria. E isso quando as pessoas não deixam o final do que o ChatGPT fala. Eu chamo chat tipo Bombril, né? Sim. Virou ChatGPT pra
0: claro,
2: tudo, né?
0: Claro, é.
2: Mas enfim, daí
0: metonímia, né? Que a gente aprende na escola.
2: Exatamente.
0: Acho que é isso.
1: Antigamente,
2: só pra completar, porque daí vem no final. Ah, se você quiser, eu posso fazer. Tá? Tem gente que deixa aquilo no final também. Então a pessoa nem lê, Lucinho.
1: Não, e antigamente o plano de governo era uma coisa importante. Sabe, as campanhas tinham grupos, traziam pessoas pensadores, traziam gente da USP. Eu vou falar das campanhas que eu acompanho aqui em São Paulo. O PT tinha os seus pensadores da USP, o PSDB tinha os seus pensadores da área de educação, da área de segurança pública. E aí sim, você fazia um documento... Que de alguma forma era uma estrada para caso algum das duas campanhas ganhasse, né? Tinha uma base. Hoje, os programas de governo, que eu te garanto que a maioria é feito, inclusive, com inteligência artificial, não valem de nada. Se a gente for ler a quantidade de bobagem, ou quantidade de assuntos ou de oportunidades que não vão virar nada no futuro, deve ser imensa. E antigamente era assim, uma avenida de oportunidades, era uma base do próximo governo em caso de vitória.
2: E só pra... Eu fui pegar essa história melhor do Antony Garotinho, e é o seguinte, né, que na verdade foi um prompt, eles colaram a resposta que a IA deu para a pessoa, que é a seguinte, abre aspas. Aqui está uma proposta de parágrafo integrador e abrangente para ser inserido no documento, englobando todas as vertentes da educação inclusiva e neurodivergente. Dois pontos. Inclusão plena, neurodiversidade e acessibilidade multissensorial. Fecha aspas.
0: Não é fácil, gente. 4:26, Instituto Real Time Big Data divulga pesquisa eleitoral sobre as intenções de voto para o estado de Pernambuco. Opa, vamos lá para a capital, Recife, com o nosso Júlio Andrade trazendo os números dessa pesquisa.
5: Os números apontam o que todos já esperavam, uma das eleições mais disputadas para o governo de Pernambuco. No cenário estimulado, a governadora e candidata à reeleição, Raquel Lira, do PSD, e o ex-prefeito do Recife, João Campos, do...
0: Daqui a pouco vem o Júlio Andrade, a gente vai agora para Brasília. Hugo Mota falando sobre a taxa das blusinhas. Vamos acompanhar ao vivo.
6: E o governo federal. E aqui, cumprimento o presidente Lula e o presidente Davi Alcolumbre pelo espírito público e pela construção conjunta dos entendimentos que permitiram avançar nesta matéria. A decisão tomada hoje nesta casa tem um impacto muito concreto na vida das famílias. As compras de até $50 representam uma alternativa importante de consumo, especialmente para a população de menor renda. São brasileiros que enfrentam diariamente a pressão sobre o orçamento doméstico e encontram nesse comércio uma forma de adquirir produtos do cotidiano a preços mais acessíveis. Ao retirarmos essa cobrança, reduzimos o peso dos impostos justamente sobre quem mais precisa, sobre quem mais sente o impacto de cada real no orçamento familiar.
2: Você está ouvindo então a Hugo Mota confirmando que a Câmara aprovou o fim da taxa das blusinhas. A gente lembra que agora o texto segue, né? A MP segue ali para o Senado. A gente vai continuar ouvindo o Hugo Mota com esse discurso.
6: Brasileiros que encontraram nessas compras uma oportunidade de complementar a renda da família. Estamos falando de um ecossistema que reúne consumidores, trabalhadores e empreendedores. Movimenta a economia e já faz parte da realidade do país. E o poder público não pode ignorar as transformações econômicas e sociais que fazem parte da vida dos brasileiros. Sabemos que existem preocupações da indústria e do varejo em relação a essa medida. E a Câmara dos Deputados não dará as costas a essas preocupações. O varejo vem passando por mudanças estruturais que impõem novos desafios às empresas brasileiras. Esses desafios precisam, sim, do olhar atento do poder público. A Câmara continuará dialogando com o setor produtivo, buscando conciliar a proteção do poder de compra das famílias, sem deixar de olhar para a competitividade da indústria e a força do varejo nacional.
0: Perfeito, aí seguimos ouvindo o presidente da Câmara, Hugo Mota, né, falando aí sobre a aprovação, né, da queda e da taxa das blusinhas. Lembrando que o texto vai seguir agora para apreciação no plenário do Senado Federal.
2: Essa medida deve ser hoje, né?
0: Talvez ainda hoje, né? A correria é muito grande. A medida precisa ser aprovada tanto pela Câmara dos Deputados quanto pelo Senado para ser convertida em lei. Lembrando, até o dia 8 de setembro, dia 7, feriado segunda, né? Então, até a próxima terça-feira, para que não caduque, não perca a validade. Não vai acontecer isso. A lei vai ser aprovada. Talvez até hoje a gente tenha a votação no Senado. Lembrando que a votação aconteceu agora há pouco na Câmara dos Deputados, de forma simbólica. E a gente continua acompanhando. A qualquer momento, voltaremos para Brasília. Lembrando que essa isenção total significa o imposto de importação ser zerado para encomendas de até $50 em plataformas como Shopee, AliExpress, enfim, Shine e algumas outras.
2: E só relembrando então um pouco do discurso do Hugo Mota, Segundo ele, a aprovação desse fim da taxa das blusinhas, definitivamente, uma forma para que as pessoas de baixa renda possam ter mais poder de comprar, né, também. E, além de tudo, um ponto importante que ele lembrou é que muitas pessoas de baixa renda compram esses produtos para revendê-los aqui. É, comércios menores também, claro, compram. Tem que ser até $50 de qualquer forma, mas de qualquer maneira rende ali uma rendinha. E de qualquer forma, acho que é importante também o que ele disse, que é preciso olhar para os desafios também do varejo e que, segundo ele, o poder público não pode virar as costas também para o varejista nacional e que vão continuar conversando também com os varejistas aqui do Brasil, até por conta da competitividade, né? Que fica um pouco difícil. A alegação do varejista é essa, que é difícil competir com produtos muito baratos, muito mais baratos feitos em outros países.
0: É, eu concordo com tudo que ele falou e tudo isso que ele falou já era verdade há alguns meses quando a taxa foi aprovada, né? A impressão que fica clara é que quando o governo queria aprovar, o Congresso foi lá e aprovou. Quando o governo agora quer revogar, o Congresso vai lá e revoga a toque de caixa algumas semanas antes da eleição. 4:31, hora do noticiário local. Daqui a pouco a gente volta reunindo toda a rede TMC.
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1: Pode ficar, Wilsinho, fica.
2: A gente tá aqui, tava aqui, né, foi pego de surpresa que a gente tava falando pro Wilsinho, não, Wilsinho, fica porque a gente quer que você fale da taxa das blusinhas na volta. Nossos bastidores por aqui. Enfim, agora falando pro noticiário local, o prefeito de São Paulo, Ricardo Nunes, sancionou uma lei aprovada pela Câmara dos Vereadores que proíbe o acorrentamento de cães e gatos na capital paulista. Olha, Tomás, Wilsinho, só eu sei... A tristeza que me dá quando eu vejo um bichinho desse acorrentado, às vezes numa corrente tão curtinha, né? O bichinho não consegue se mexer. E aí o Ailan Bernardo agora traz essa informação melhor pra gente. Fala, Ailan.
3: Maiara, esse exemplo que você trouxe, inclusive, deixa bem claro que vai estar proibido. Agora, nós vamos falar que essa lei, a número 18.527, sancionada hoje pela Prefeitura de São Paulo, ela é mais um reforço a uma lei estadual que já existe, de número 18.184, sancionada em agosto do ano passado. Ambas prevêm as mesmas situações, que está proibido o acorrentamento. Elas entendem como acorrentamento toda a forma ali de impedir a mobilidade desse cãozinho, desse gato, desse animal, de uma forma que seja com correntes, cordas ou qualquer similares. Outra coisa que também está proibido é que eles fiquem em espaços que sejam inadequados, que não tenham também água e não tenha comida e não possam se abrigar de sol, chuva ou qualquer outra situação do clima ao qual eles precisam também se proteger. Isso para poder cuidar mais dos animaizinhos, lembrando que a pena para quem cometer esse tipo de crime pode ser de 2 a 5 anos de prisão. Já para animais silvestres, ele segue com a outra legislação de 3 meses até 1 ano também, além das multas que podem ser aplicadas no valor de R$1.500 a R$50.000. Vamos lembrar aqui que muitos estabelecimentos, obras ou alguns que precisam aí ser um pouco mais vigiados, colocam às vezes cãezinhos ali para poder fazer essa vigília. E nos finais de semana, alguns acabam sendo esquecidos, ficam ali sozinhos, como a Maiara trouxe, ficam presos em um espaço muito pequeno ou até mesmo contidos por um longo espaço de tempo durante o dia, concorrentes que acabam deixando a qualidade de vida deles lá embaixo. Então, por isso, agora um reforço, lei estadual e lei municipal para poder proteger os animais.
1: Obrigado, Ailan. E a Justiça Eleitoral proibiu um candidato a deputado estadual de usar a imagem do ex-presidente Jair Bolsonaro em propaganda política durante a campanha. Lucas Bove, do PL, aparece em banner na cidade de Ribeirão Preto, ao lado de Jair Bolsonaro, além de também apresentar os candidatos Tarcísio de Freitas e Flávio Bolsonaro, que disputa a presidência, no caso Flávio. A decisão foi tomada após uma ação apresentada pela candidata Duda Hidalgo, do PT. A ação pode ser contestada e o prazo para recurso é de 24 horas. Na defesa apresentada ao processo, Bove disse que o uso da imagem de uma liderança política não equivale à participação pessoal e voluntária da pessoa retratada, mas expressa a identidade política do próprio candidato.
2: Olha só, o Corinthians foi denunciado pela Justiça Desportiva depois daquele triste episódio de hostilidade praticada, né, contra uma criança na Neoquímica Arena. A gente lembra que o caso aconteceu no clássico do último domingo. O Neymar presenteou o menino com uma camisa usada na partida e aí alguns dos torcedores, que nem vou chamar de torcedores, não dá pra chamar de torcedores, né, começaram a hostilizar a criança. A família precisou ser escoltada pra sair. E o clube pode receber sanções financeiras que chegam ao valor de R$100.000, além da possibilidade de perda do mando de campo.
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0: Bom, são 4 horas e 40 minutos. Estou voltando com o Rodrigo Alvarez, com a Mayara Bastianello. E a gente vai trazer de novo, agora completinha a informação das pesquisas mais recentes lá em Pernambuco. A gente estava com o Júlio Andrade, mas acabamos entrando com o Breaking News e com as informações lá de Brasília, aprovação da revogação da taxa das blusinhas. Bom, lá em Pernambuco, portanto, os números apontam que todo mundo já esperava, né? Uma eleição extremamente disputada. No cenário estimulado, a governadora e candidata à reeleição Raquel Lira, do PSD, e o ex-prefeito do Recife, João Campos, do PSB, estão numericamente empatados. Cada um soma 43% das intenções de voto. O empate entre os dois também se mantém quando a pesquisa é para o segundo turno. Na pesquisa espontânea, os dois candidatos aparecem empatados com 23% das intenções de voto. Quando o assunto é o Senado, a candidata Marília Reis, do PDT, lidera a preferência do eleitor para a primeira cadeira, somando 29%. Na sequência, aparece Mendonça Filho, do PL, com 20%, e Humberto Costa, do PT, com 19%. A briga pela segunda cadeira deve ficar, portanto, entre os candidatos do PL e do PT. Foram 1.600 eleitores entrevistados, o nível de confiança é de 95%, com margem de erro de 2 pontos percentuais para mais ou para menos. A pesquisa foi registrada no TSE. É isso, meu caro Wilsinho. Briga boa lá em Pernambuco, bem diferente do que aparentemente acontece em São Paulo e no Rio de Janeiro.
1: Lá tem algumas pesquisas dando já Raquel Lira na frente de João Campos, há 2 meses atrás tinha larga distância sobre Raquel, mas a Raquel remodelou a estratégia política dela, porque o João Campos surfava muito aonde? Na onda da internet, na onda das redes sociais. E a Raquel Lira era governadora, sem expressão em rede social, mas ela montou uma estratégia onde ela entrou no campo do João Campos, da rede, tá com as redes muito melhor que a do João hoje, uma rede limpa, assim, que fala com o eleitor de Pernambuco. Ela também tem uma postura assim, de abraçar a bandeira de Pernambuco. Ela mudou a estratégia e ele não consegue entrar no campo dela, que é o quê? É entregas no interior, é liberação de recurso para prefeito. Ou seja, ela hoje tem uma certa diferença do João Campos, que dificilmente o João Campos vai conseguir colar nela. E ao longo dessas últimas semanas, o que favorece ela também, que as pessoas acham que ataque não pode ser um bumerangue, foi um bumerangue, ela começou a receber mensagens, e foram espalhadas mensagens, principalmente em redes sociais, dizendo que ela só foi eleita porque ela matou o marido, ou seja, mensagens apócrifas, porque não é verdade. O marido dela morreu de morte súbita, não aconteceu nada do que eles estão falando. Ela não mandou matar o marido. Isso, de alguma forma, vem fortalecendo ela, ou seja, faz maldade, às vezes volta igual bumerangue.
2: Bom, a gente vai voltar agora a falar da taxa das blusinhas. Depois de um acordo com o presidente Lula, a Câmara dos Deputados aprovou hoje a medida provisória que acaba com um imposto de 20% sobre importações de até $50. Bruno Tibério, ao vivo do Congresso, tem mais informações. Tibério, ainda hoje essa MP deve passar a ser votada pelo Senado nessa rapidez? Boa tarde. Quer dizer, já dei boa tarde? Fala aí.
3: Exatamente. Uma boa tarde novamente então a todos e também aos ouvintes da TMC. Pois é, ainda há expectativa também da MP das blusinhas ser votada também no Senado, né? Há essa expectativa justamente porque ontem a gente até deu essa informação de que todas as medidas provisórias seriam votadas nesta quinta-feira. Então a tendência é essa, inclusive a votação foi até bem acelerada, todas feitas ali por votação simbólica, tanto as emendas, bem como também os destaques que foram apresentados e rejeitados para que essa votação fosse o mais rápido possível. Os deputados aqui, eles votaram principalmente no plenário via plenário virtual, porque a própria casa mesmo hoje, no dia de hoje, está um pouco esvaziada, tem poucos deputados ali em plenário nessa votação. Então, a Câmara aprovou então o fim da chamada da taxa das blusinhas, né, que cobrava então esses 20% de imposto sobre as compras internacionais, então, de até $50. E aí, ao término da votação simbólica, Hugo Mota fez um discurso. O presidente da casa afirmou que a medida amplia o poder de compra dos brasileiros e reduz a carga sobre famílias de menor renda. Mota também destacou o acordo construído entre a Câmara, o Senado e também o governo federal e cumprimentou, inclusive, Lula e Davi Alcolumbre pelo diálogo que permitiu essa aprovação. O presidente da Câmara, inclusive, reconheceu as preocupações da indústria e do varejo nacional. Segundo ele, a casa vai continuar discutindo medidas para conciliar o poder de compra dos consumidores com a competitividade das empresas brasileiras. E Mota também acabou por afirmar que a votação não encerra, então, o debate sobre o comércio internacional. E ele também falou que acabou, inclusive, defendendo novas discussões sobre os impactos da medida na economia brasileira. Então agora nós vamos ficar atentos agora a todas as movimentações aqui dos deputados que provavelmente devem falar aqui no Salão Verde e também vamos ficar atento agora também na região do Senado, que essa movimentação agora vai para o Senado, essa MP vai para o Senado também. Volto com vocês aí no estúdio.
4: Já escolheu a sua blusinha, Mayara?
2: Sempre.
4: Já escolheu? Agora vai voltar. Tudo certo, só falta o Senado.
2: Eu sou adepta e eu realmente concordo,
4: comprar
2: gente.
4: Comprar o quê?
2: Ah, eu tenho minhas lojinhas
4: nada,
2: lá dentro.
4: Né? Só vai manter, né?
2: É, exato, eu já tava aproveitando, eu não queria que acabasse. Mas em minha defesa, gente, em defesa do varejo brasileiro também, tá? Eu divido. Quando a grana dá uma apertada, a gente precisa de uma blusinha, a gente pega, né, no aplicativo. Quando eu tenho tempo, né, porque às vezes você quer uma coisa muito rápida, que chegue na hora ou tal, ou às vezes também você não acha, né, no varejo. Então eu fico dividida entre os dois. De novo, essa minha blusa de hoje é varejo, minha calça de hoje é varejo brasileiro e o minha sandália é varejo brasileiro, tá? Só pra vocês saberem, tô mais.
0: 4:47, o ministro André de Paulo usou palavras fortes nessa semana. Disse que o Brasil está indignado com a decisão da União Europeia de tirar o país da lista de exportadores de carne e outros produtos de origem animal. O bloco alega que o Brasil não comprovou o uso correto de certos antibióticos, nem o rastreamento completo do ciclo de vida dos animais, uma exigência criada para evitar o surgimento de superbactérias resistentes a remédios. O problema pesa mais sobre a carne bovina, já que o boi tem um ciclo de vida bem mais longo que a galinha, o que dificulta rastrear todo o histórico do animal. Uma missão técnica da União Europeia está no país desde a semana passada, visitando produtores de frango e mel em Mato Grosso e no Paraná. E o governo já pede urgência na divulgação do relatório dessa missão, que normalmente leva 60 dias para sair. O caso, meu caro Rodrigo Alvarez, já chegou até o presidente Lula, que enviou carta pessoalmente à presidente da Comissão Europeia pedindo uma solução.
4: É, é importante separar aqui, né? O Lula pediu solução pro frango e pro mel, porque esses aí não tem o ciclo tão longo quanto os bovinos, a carne de boi. Aí, então, pode ser que a gente resolva mais rapidamente a questão do frango e mel para voltar a exportar ainda esse ano para a União Europeia, mas aí tem uma notícia ruim. Como o ciclo da vacinação, o ciclo todo do boi é longo, demora a ter a liberação de novo. Então, mesmo que o Brasil já tenha adotado, então a gente tem a notícia de que 100% dos produtores brasileiros já se adequaram a esse protocolo europeu, isso foi feito em julho agora, mesmo assim, só em 2028, se nada mudar, só em 2028, o Brasil vai poder voltar a exportar carne para a União Europeia. A gente exporta para 170 países, mas é um mercado muito importante, a União Europeia, não é nada bom deixar de exportar para lá.
2: Deixa eu dar um tchauzinho pro Wilson Pedroso. Tchau, Wilson. Até amanhã, então. Muito obrigado por hoje, viu?
1: Muito obrigado. Até amanhã. Amanhã sextou,
4: hein? Ouviu falar em carne bovina, se animou, vai comer uma picanha aí, ó.
2: Provavelmente. O Wilson, nessa época de eleição, todo dia ele tem um jantar, todo dia ele tem alguma coisa. É incrível. Na próxima encarnação, vou vir analista política pra poder...
4: Só não vai jantar na papudinha, hein, Wilson?
2: É...
4: Não vai
2: jantar
1: na papudinha, hein? Não, não, não. Eu queria ter ido no jantar do Vocaro, mas quando ele não tava preso, né?
2: Melhor Londres, não. Né? Melhor não, porque aparecer conversa sua com ele, a gente ia ter que te demitir. Eu ainda gosto de você. Um
1: amigão.
2: Beijo, até amanhã.
1: Mas eu não ia chamar de amigão,
5: Dani,
1: não. Amigão.
5: O que o Wilson Pedroso, Dani? Ô, Dani, eu queria ir lá em Londres. Tem um jatinho pra mim e pra minha mulher aí?
1: Tem. Valença, eu vou falar pra você o que eu falo, o que eu falo muitas vezes nas rádios. Eu já morei em Brasília e frequento Brasília. Inclusive, vou estar semana que vem, junto com o Augusto, a gente vai estar lá participando do debate dos governadores. Eu já fui em tanto jantar ruim, com tanta bebida ruim, com tanta comida ruim em Brasília. Se um banqueiro, se um dono de banco, não agora que a gente sabe que está enrolado, tivesse me convidado para ir no jantar, sem as astronautas, lógico, um jantar sério, com o ministro do Supremo. Olha, é com o ministro do Supremo.
4: Olha,
1: é,
4: tu tá se enrolando.
1: Não,
4: tá
1: é
4: enrolando.
1: Com o ministro do Supremo. Ministro com comida, com comida boa e bebida boa, eu ia.
2: Bem. Um beijo. Falou. Tchau, eu sim.
4: É bom comer de vez em quando.
1: Então vai.
2: É bom de vez em quando. Muito bom. Bom, agora vamos mudar aqui, né, a chavinha pra trazer um assunto triste, né? Porque o Nepal, o governo do Nepal informou que vai precisar reconstruir 20 mil casas destruídas pelas inundações que atingiram o país. Em Katmandu, um hospital reuniu um mural com fotos de pessoas ainda desaparecidas, na esperança de ajudar as famílias a encontrar os parentes. O governo já mobilizou militares para as buscas e recebe ajuda internacional, enquanto equipes de resgate seguem tentando localizar trabalhadores que ficaram presos dentro de túneis de usinas hidrelétricas na região atingida pelo desastre. E aí, gente, para completar esse cenário difícil, um terremoto de magnitude 5 atingiu hoje a região do Tibete, na China, perto da fronteira com o Nepal e a Índia. Bom, a boa notícia, pelo menos, é que o epicentro fica afastado da área destruída pela enchente e, até agora, não há registro de mortos nem danos causados pelo tremor em si.
0: Agora são 4 horas e 51 minutos. A gente continua com o noticiário internacional e agora trazendo um novo e preocupante capítulo da guerra na Ucrânia. Segundo Kiev, drones russos equipados com inteligência artificial já estão escolhendo sozinhos seus alvos, sem depender de um operador humano no momento do ataque. As autoridades ucranianas afirmam que um desses drones, usando um chip da empresa americana Nvidia, matou 3 pessoas em agosto. As máquinas estão tomando decisões de atacar, disse um militar ucraniano, alertando para o risco de uma guerra cada vez mais automatizada, na qual a inteligência artificial passa a decidir sobre vida e morte sem supervisão humana direta.
2: Que medo, gente.
4: Tomás, o grande que a gente tem, né? Você vê que está avançando isso. A guerra da Ucrânia já foi um marco na história da humanidade no uso de drones. A gente nunca teve uma guerra tão feita por drones, decidida por drones. Os drones desenvolveram muito nesses últimos quase 5 anos de guerra, e a gente está vendo chegar no ponto que você está mostrando aqui, drones russos com inteligência artificial. É apavorante, né? A gente nunca imaginou que o ser humano ficaria covardemente sentado numa salinha comandando drones e matando pessoas, inclusive civis, crianças. Antigamente as guerras eram um a um ou grupos a grupos, depois vieram as bombas e a coisa foi só piorando. Hoje, o ser humano que mata está confortavelmente sentado no ar-condicionado, no escritório, monitorando esses drones. Então, a gente está chegando num nível em que mata-se sem dor, sem culpa. O drone não mata, ele não tem remorso, ele não sofre, não deixa de dormir à noite. E o cidadão que matou no escritório lá em Moscou, sei lá onde ele estiver, na Rússia, ele não está sentindo muito essa dor, porque está tão longe dele, quilômetros de distância, milhares de quilômetros de distância. Então, atacaram o mundo de sangue frio, cada vez mais, mata se fossem moscas, como se fossem formigas, e vai se passando por cima. E agora a gente está vendo tecnologia, já tem agora, foram feitos testes, né, com robôs cachorros que atiram, e aí tem um vídeo recente, que é uma imagem real, que um robô cachorro trocando tiros, no caso era uma simulação, era fogo de artifício, mas trocando tiros com um drone. Então, que guerra que a gente vai viver no futuro? Quem é que vai estar com alguma mão na consciência, ou vai existir ainda consciência antes de destruir uma cidade, matar crianças, mulheres, como a gente está vendo na Ucrânia e na Rússia? Essa guerra, ela muda o paradigma da nossa história de guerras para uma guerra feita sem alma, uma guerra feita... Claro que tem homens morrendo, muitos, mas muitos são drones matando pessoas inocentes.
2: Só um rápido adendo aqui, quando que essa tecnologia chega aqui, né? Daqui a pouco chega aqui no Brasil para essa guerra civil que a gente tem nas cidades, especialmente no Rio de Janeiro.
4: Já tem traficante saindo, né? Já tá usando aqui.
0: É, já chegou, né?
2: Mas digo assim, de tiro, né? Do drone atirar e reconhecer, fazer esse reconhecimento facial.
0: Estão dando curso justamente para isso, né?
2: Brincadeira. Não dá ideia, não.
0: 4h55, noticiário esportivo aqui no Link TMC, pra gente fechar em alto astral o nosso programa com o Fabiano Fará. Hoje tem Grenal.
4: Pô, esse cara sumiu. Sumiu. Ele trabalha na TMC ainda?
0: Tá com a gente.
5: Tudo bom, gente? Eu cumpro escala, ô Vares. Eu cumpro escala.
4: Caramba, nunca mais apareceu.
0: A bancada tá bonitinha.
4: Só falar que era legal, ele sumiu.
0: Microfone, ou você vai reclamar de alguma coisa, como fez o amigo do Alvarez, o Neymar, ontem, falando do gramado da Vila?
5: Gente, vou falar um negócio pra vocês, assim, ou os dirigentes começam a tratar o futebol profissional como profissionais, ou eles que sumam desse meio. Eu vou explicar pra vocês o que eu descobri que aconteceu, que causou tudo isso também. 3 dias antes do clássico, o Santos teve que, sem ter obrigação no contrato, ele cedeu a Vila Belmiro para funcionários de uma empresa patrocinadora ficarem o dia inteiro, no último sábado, o dia inteiro jogando. De chuteira.
2: Cedeu?
5: Cedeu.
2: Por dinheiro ou emprestou?
5: Emprestou.
2: Cedeu. De dinheiro, né?
5: Cedeu. Tá aqui. Ó, já me ajuda, meu patrocinador. Pô, perdi 18 milhões do outro dia, não, vamos lá. Os caras acabaram com o gramado. O que o Santos fez? A empresa que cuida do gramado fez uma repactuação da grama. Pela metade.
2: Ótimo.
5: O Neymar ontem, e a TMC registrou, quando ele entrou pro aquecimento, ele ficou 20 minutos sem aquecer, reclamando do gramado pro Léo, ex-lateral que faz parte da direção do Santos. E o Neymar hoje em publicação, ele apontou que as lesões dele, inclusive gente, 3 semanas fora, tá? No mínimo, do Barreal e do Lucas Veríssimo foram ocasionadas ou agravadas por causa do gramado.
0: O Veríssimo saiu no intervalo.
5: Também,
0: achei que era, como entrou um atacante no lugar dele, achei que era alteração
5: tática. Sentiu a panturrilha também.
0: Que caramba.
5: Então, aí fica essa discussão. E o Palmeiras não perdoou, né? O Neymar falava tanto do gramado sintético, o Palmeiras respondeu com uma postagem lá brincando com o gramado da Vila Belmiro.
0: Mas evidentemente que não, a questão aqui não é ser sintético ou não ser sintético, é ser ruim.
2: É
0: ser ruim.
2: Exato.
5: Tomás, já foi uma referência continental, o gramado da Vila Belmiro.
0: Sim, sim.
5: O estádio pode ser acanhado, antigo, mas o gramado
0: sempre foi bom.
5: Desde que o Santos vendeu o Giovani pro Barcelona, pegou o dinheiro e reinvestiu no gramado, sempre foi referência e deixou de ser, né?
0: Verdade, verdade. Hoje tem Grenal, né? Pra gente conhecer o último semifinalista da Copa do Brasil.
5: Eu acho que dá Inter, hein?
2: Não dá Inter nada. Nada.
5: A provocaçãozinha, acho que dá Inter.
0: Mais um 0x0 hoje, empolgante.
2: Não. Não,
5: mas Grenal, sério, eu tava conversando com um amigo hoje em Santos, que ele é torcedor do Inter, tá? Sei que a Mayara é do Grêmio, né?
6: É uma notícia,
5: E aí, ele disse o seguinte, que Grenal é jogo de 0x0, pegado, puxado, que muito possível que vá pra pênalti mesmo.
2: Não. Tudo vai, bem. Sai daí.
0: Bom, vamos passar pra quem conhece. Alvarez, quem vai classificar? Grêmio ou Internacional? Seja sucinto e objetivo, por favor.
4: Claro que vai ser o Grêmio, nenhuma dúvida.
2: Obrigada, Alvarez. Alvarez é do meu time, maravilhoso.
4: Era pra ser sucinto.
0: Grêmio nos pênaltis também, vou com o Alvarez.
5: Inter no tempo normal, 3x0.
0: Tempo normal.
2: 3x0, você tá maluco, sai daqui.
0: Valeu.
2: Vou até terminar esse jornal que já fiquei brava. Até amanhã com mais Link TMC. Beijos.
0: Abraço, Alvarez. Valeu, Mayara.
4: Tá bom, até amanhã então. Beijo.
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1: Ô, Belo, sabe que o murchou a torcida do Santos? Porque o Santos não deu um chute no gol, não pressionou lá na frente, mas ninguém
2: concordo,
1: faz nada.
2: Eu não falei que o Santos merecia
1: ganhar. Não, 15 minutos lá.
2: Não falei. Falei que a arbitragem machucou muito o jogo.
3: Ô, produção, precisa fazer antidoping nos caras.
2: Mas perder não merecia também, não.
1: Como não?
2: Não, acho que não.
4: Ô, Fará, a gente já falou aqui do jogo. O Santos teve disposição, vontade.
2: E
4: mas
2: pronto, assim, é o mínimo pra não tomar gol.
4: É, e as chances claras do Palmeiras foram 2-3.
1: Ah, não é sacanagem. Não. Aí eu não gostei.
5: Eu lamento. Eu não gosto, porque eu não brinco com ninguém dessa forma. Não, outro dia já fizeram o goleiro do Santos no meu colo. E outra coisa, eu não usei a palavra roubado nenhuma vez. Entendeu? A palavra.
3: Só coisa
5: roubar,
3: do Dodô.
5: É,
3: o Dodô depois que falou aprendeu a fazer
1: tá
3: IA.
1: Zap zap aqui, ó.
3: O Dodô mexeu no IA, ferrou.
5: Tudo bem, vamos.
3: Mas, vamos lá, eu vou aliviar pra vocês aí agora. Ô, Solé, o que você achou da tirada de sarro do Palmeiras aí sobre a postagem do Neymar do gramado?
6: É, o Palmeiras celebrou, né, o movimento que o Neymar foi um dos líderes, né, contra o gramado sintético, que pra ter gramado, que tem um gramado bom, e aproveitou, né, a reclamação dele de hoje para tirar uma onda, mas nada que vá mudar a vida também dos jogadores do Palmeiras, até porque o elenco vai jogar agora no outro sintético que tem, né, lá do Nilton Santos, no domingo, e para o Palmeiras, né, o jogo de ontem foi perfeito com relação à estratégia física, ninguém se estourou, ninguém se cansou, e agora o Abel tem todo mundo à disposição para o jogo de domingo pelo Campeonato Brasileiro.
5: Claro, ele deixou.
2: Eu sei que teve essa ideia.
5: Ele deixou o Vitor Roque, qualquer problema, tá no banco. Gustavo Gomes, que é o melhor jogador do Palmeiras, ficou no banco. Enquanto isso, o Santos, que já estava eliminado, colocou seus melhores jogadores para se arrebentarem.
2: Claro, o Flaco Lopes jogou.
5: Isso aí, Flaco jogou, mas não fez nada, né? Entrou em campo. Agora o Vitor Roque, o Gustavo Gomes, o John Arias, eles foram presentes.
3: Agora, quando se fala de mais assuntos polêmicos. Ô, Gustavo, produção, tem aquele trecho da entrevista do Abel Ferreira ontem? Tem? Mas já tá pronto ou não? Ainda não. Então vamos aguardar.
2: Eu sei quem fez essa postagem, viu, Benja? Eu sei quem fez essa postagem.
3: Qual?
2: O social media do Palmeiras, ele é santista, trabalhou no Santos até o ano passado. Hoje é social media do Palmeiras. Nossa, obviamente que ele aproveitou.
3: Você
2: e tá certo.
3: Mal cara, hein?
2: Não tô falando cara nem nada. Não, pô, mas ele
1: cara,
2: aproveitou.
1: Cara tá defendendo
2: ele aproveitou pra tirar um salto, porque ele sabe aonde machuca no Santos. Isso é natural, gente. É do jogo, é do mercado.
3: Do jogo. Gente, concordo. Gente, quem arrebentou o negócio foi o Neymar.
2: Foi Neymar, sim, concordo, sim. Concordo.
3: O Palmeiras não ia fazer absolutamente nada.
2: É isso.
3: Agora, gente, a rivalidade faz parte. Toda ação gera uma reação.
5: Eu prefiro um mundo onde o Santos se preocupe com o Santos e o Palmeiras se preocupe com o Palmeiras. Eu prefiro esse mundo. Porque o Neymar falou do Santos. O Neymar não falou do Palmeiras. Não dá direito ao Palmeiras falar do Santos. Mas, porque o Santos não falou
6: mas,
5: nada Daniel, do Palmeiras.
6: Você sabe que ele foi o autor do movimento contra o gramado sintético no Brasil.
5: Mas ele estava à disposição.
3: Quem foi?
5: Ele
3: quem
5: tava
3: foi, Solé? Ouve o Solé.
6: Neymar.
3: Quem?
6: Neymar.
5: Ele estava à disposição.
2: Ele assinou o manifesto. O Dudu também assinou.
5: Ele não falou em nenhum momento que ele não jogaria semana passada.
4: Sempre
5: ele estava à disposição.
4: Ele falou que tinha até uma chuteira especial.
3: Peraí, que tava com uma falha aí. Solé, você pode repetir aí o que você falou?
6: Que foi o Neymar, um dos jogadores que liderou o movimento contra o gramado sintético. Por sinal, a frase que tem na legenda da foto que o Palmeiras postou é uma frase falada pelo próprio Neymar.
3: Pera só um minuto, porque a produção tá separando o Abel Ferreira e tem muito mais coisa. Em Brasília, 18 horas e 10 minutos.
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8: Olá, pessoal. oi pra vocês. Vocês que estão acompanhando aqui o esporte aqui da TMC. A gente tem notícia de última hora, agora em Brasília, pra falar sobre o fim da escala 6x1, tá? Tá rolando uma sessão plenária do Senado e Davi Alcolumbre, que é o presidente do Senado, acabou de dizer, depois do discurso do senador Paulo Paim, que a escala 6x1, né, vai ser votada depois das eleições. Vale lembrar que já esse fim da escala 6x1, a votação já tinha sido aprovada na CCJ do Senado e estava encaminhada para o plenário, mas só vai acontecer, então, depois das eleições, segundo Davi Alcolumbre, e a gente tem aqui a fala do presidente do Senado.
9: Aproveitar essa oportunidade que o senador Paulo Paim está aqui na mesa, vem me dar um abraço, para dizer para Vossa Excelência e para o Brasil, senador Paulo Paim, que Vossa Excelência estará aqui votando após as eleições o fim da escala 6x1 no plenário do Senado Federal.
8: Bom, a gente tem aí, né, a fala do Davi Alcolumbre, presidente do Senado, falando então sobre o fim da escala 6x1, como a gente...

0: esse rolo todo, somente depois então de abril que a gente vai descobrir. Abril não, desculpa, outubro.
1: E que time você torce?
0: Olha, eu sou palmeirense, né? Tô bem demais, eu tô bem demais.
1: O que você achou desse chororô todo do Kalil e do Fará? Eles estão chorando de arbitragem.
0: Ai, gente, eu... Tá, é, porque o Fará, eu sou amigo dele, né? Aí eu não posso...
1: Ah, não, não, muito. Então do Kalil, olha Kalil, pro Kalil. Kalil,
0: Kalil, Kalil, dor, Kalil, eu também amo o Kalil, olha esse homem, gente. Eu olhar pra ele e falo, não, não tem como brigar com ele, entendeu?
2: Não vamos brigar, nós somos da paz.
0: É isso, mas assim, um chororô mesmo, entendeu? Reclamando do gramado, isso e aquilo. Palmeiras, que joga com gramado sintético, deu um show, arrasou. Então, não tem muito o que falar.
1: Você é chororô dos dois?
0: Eu acho que é chororô.
1: Então, chupa,
2: mas nós somos da paz.
0: E segue, segue o líder. É um pontinho ali, né? Tá quase perdendo pro Flamengo, mas segue o líder.
1: Nossa, jantou o Dodô agora. É isso aí.
3: O que eu tenho a ver com isso?
1: A prioridade é o jornalismo, hein? Aconteceu qualquer coisa, corre pra cá. Mas me avisa antes.
0: Pode deixar.
1: Calma, beijo.
0: Não vou pegar de surpresa, tudo certo.
1: Calma, ufa.
0: Obrigada, gente. Bom trabalho com vocês. Tchau, tchau.
1: Um beijo, bom trabalho. Ô, produção, já temos aí o... Tinha uma época... Lembra, hoje não tem muito isso. Que quando você tava na Globo,
2: tu é doido. Não, você é assustável, você assustava.
1: O plantão do. Meu Deus do céu.
4: Eu vi que o senhor ficou meio pálido.
1: Não, porque pô,
2: o que aconteceu?
1: Lá, eu tenho um trauma, vou te falar do quê? Daquele domingo à noite que anunciaram a morte do Tancredo Neves, velho. Como é que chamava o que era jornalista que veio assessor?
2: Antônio Brito.
1: Antônio Brito.
5: É, depois foi governador do Rio Grande do Sul.
1: O Kalil, eu tava em casa aquele domingo à noite,
5: todo dia ele ia lá e lia o boletim médico, né? E aquele dia, infelizmente, ele leu o boletim médico.
1: Nossa, aquela cena eu tenho um trauma até hoje.
5: Eu fico até arrepiado.
1: Olha, o Tancredo morreu, velho. Era nossa esperança, né?
5: Era nossa esperança e nós estamos na esperança até hoje.
1: Ah, eu não tô, viu? Eu tô igual você com o Santos, eu não tô igual o Kalil, o Fará, não. Temos aí a imagem, produção?
5: Se for colocar a imagem
1: só um minuto, faz
5: deu de chupeta, eu vou cair fora. Hein?
2: Não vai nada, vai ficar aí. Não,
4: Kalil, fica tranquilo, Kalil. Nessa eu te defendo.
1: Olha,
5: eu vou mostrar Kalil a chupeta. Eu vou lá mostrar a chupeta.
1: Colocaram
2: de novo. Ô, Kalil, virou bagunça, hein, Kalil?
1: A produção tá mandou um recado, ó, não estamos nem aí.
2: É verdade.
1: Pô. Ó, a juvenilzada tá folgada, hein, Kalil?
4: Eu vou falar um negócio pra vocês. Os caras são muito influenciados por esses dois aqui. Não,
2: por quê? O que tem a ver?
1: Olha aqui.
2: O Kalil tá bravo. E foi, Kalil?
1: Olha aqui o Rainer.
6: Hoje já chega o que eu tenho aqui na minha espera.
1: Incrível como a bancada adora falar mal do Santos. É bom rever quem se contrata para trabalhar na mídia esportiva. Então ele quer. Então, Rainer, vamos fazer
6: aqui
1: o seguinte.
6: Tem uma pluralidade.
1: Não, Rainer, nós vamos fazer o seguinte, vamos lá. Tá começando mais um Papo de Craque, segunda edição. Dentinho, que partida clamorosa do Santos, que ano maravilhoso.
2: Que jogo.
1: Né? O Gabigol, que jogador.
2: Impressionante.
1: Mas que pena, né?
2: Que porque Barcelona, né? O tic-tac.
1: É, e que pena, né? Porque o Santos ontem chegou a fazer 3-0, né? Mas aquele gol no final do Palmeiras, uma judiação, né, o Dentinho?
2: Que pena, que pena. O Santos fez uma excelente partida. O Gabigol fez 2 gols.
4: Pô, não incorpora não,
2: não
4: chega.
2: Não é não, não é verdade. Ele
4: leva a sério, Dodô, tá na vida.
1: Dodô,
5: a gente é obrigado a escutar isso.
1: Foi eliminado com aquele gol no final, mas o Santos tem total condição de ser campeão da Libertadores ainda, né?
7: E brasileiro também.
1: E do brasileiro também,
7: porque
1: né?
7: Fim de semana tem jogo contra o Inter, ele luta pra ser líder do campeonato se o Flamengo tropeçar.
2: Perfeito, Dodô.
7: Não, mas tá falando sério, velho. Vocês querem que fale bem do Santos?
5: Não, como? Eu falo, eu não quero hoje nada. Eu falo
2: a notícia verdade, hoje, né, Dudu?
1: Que tá o Santos deve fechar o ano com superávit de mais ou menos 250 milhões.
7: E dá pra contratar vários jogadores, porque a categoria de base também tá cedendo jogadores pra Europa com valores assim, maiores do Brasil.
2: Dudu, e parece que o Messi tá vindo pro Santos também, né?
1: Ele quer que encerrar a carreira com a 10 do Pelé.
2: O Santos também, é isso que é que fala?
1: Pronto, tá bom, Rainer?
4: Vocês foram bem pra caramba, hein?
1: Ah, pô, o cara tá falando que a gente fala mal do Santos. Ele quer que a gente fale bem do quê?
5: Não,
1: pô,
5: eu
1: a gente
5: não quer falo,
1: o quê? Semana passada o Santos escapou de uma da maior goleada da história.
7: A gente quer o bem do Santos.
4: Ah, contra o Palmeiras.
7: Quando a gente fala aqui, a gente critica porque a gente quer o bem do Santos.
5: O que eu não me conformo é o Santos ter escalado os jogadores ontem num jogo que não valia nada e perder os jogadores.
2: Aí eu tô com você, Kalil. Eu tô com você.
1: O William Fernando, acho que é Nepomuceno, tá cortado aqui, ele manda um superchat. O Abel, ao invés de preocupar em discutir com a imprensa de discutir com a imprensa, deveria se preocupar com o Flamengo que está no cangote dele. Vamos ver, presta atenção aí, o Bruno, olha aí esse trecho do Abel ontem aí, o Fará.
8: Recente você falou

0: um pouquinho sobre relações humanas dentro do elenco. E claro que tem essa cobrança pública que você faz de uma melhora de desempenho do Vitor Roque, mas tem muito do dia a dia também ali dentro da academia de futebol.
1: Eu raramente faço.
0: Sim.
1: E quando faço, tenho uma intenção. Só fiz isso com dois jogadores aqui, acho eu.
0: E
1: no... Pronto.
0: E como o jogador recebe esse tipo de cobrança? Porque hoje deu para perceber, você falou sobre a postura há pouco, né?
1: O jogador?
0: E o Vitor Roque, ele deixa o gramado hoje rapidamente, enquanto os atletas comemoravam, e o Roque, dentro dessa postura que você dizia há pouco, deixa o gramado rapidamente. Como ele
1: sabe
0: recebeu?
1: Quem é que o aguentou nas costas durante 10 ou 15 jogos do ano passado? Quando vocês todos me criticavam a mim, à direção, que havia ir embora, bagre, pepepepepe, lembram-se disso tudo? Sabem quem é que o suportou? Cada conferência de imprensa que vocês me faziam essa pergunta, sabem quem é que o matou aqui no peito? Eu não vou fazer nada por ele. Eu não faço por ele, nem pelas minhas filhas. Eu não faço pelos outros, eu faço por mim. O que depende de mim, eu faço por mim. A minha função é treinar, sou treinador e professor. Educar, educação. E dizer-lhe qual é o caminho. É por aqui, por aqui, por aqui. Pois cada um faz o seu caminho. Ele é um moleque que precisa de muito carinho, precisa de muita atenção e nós estamos a cuidar dele. Agora, quem tem que meter os pés ao caminho é ele. Se me perguntas, esse tipo de atitudes ajudam? É ele que vai ter que entender. Posso dizer, os capitães estão a cuidar dele, o treinador está a cuidar dele e a direção está a cuidar dele.
2: Oh, forte. Um abraço aí pro taxista, o Rinaldo, grande palmeirense, falou assim, o Abel é o cara... Tá levando. Lembra do pé? Você conheceu o pé, o Carlos Sartori?
3: Não, esse não.
2: Corintiano roxo, tá no táxi, os caras estão ouvindo a gente.
3: O Rinaldo foi um ponta esquerda que jogou no Palmeiras. E depois teve um outro que jogou no São Paulo.
2: A gente tá com uma audiência. A gente tá com uma audiência nos táxis e nos aplicativos. Uber, tudo
3: isso. É perto de 100%. Perto de
2: 100%. Não faz ideia, todo mundo tá ouvindo a gente. Vou perguntar pro Faísca Fumaça, porque em relação a quem jogou bola. O que vocês acharam disso aí que o Abel falou?
4: Eu acho
2: tá
4: que,
2: certo?
4: Eu acho que tudo que o Abel falou assim embaixo. Em relação a esse assunto. E a gente falou aqui antes do jogo, quando ele falou do Vitor Roque, pra ele falar do Vitor Roque, ele já tá falando com o cara aqui e tudo que ele fala pros jogadores externamente é que ele fala antes.
5: É isso mesmo.
4: Então tudo que ele falou, e outra, quem faz o negócio acontecer é o jogador. Ele dá apoio. Como ele falou aqui na entrevista. Você tá bem, Benja? Você tá tudo certo?
3: Isso aí, mas não, engasgou, isso aí tá tranquilo? Não é um problema,
2: não,
3: né?
2: Bem.
5: Não,
4: assina embaixo, Benja. Tudo que ele falou. Eu acho que assim, em relação ao comportamento do Abel, em relação a várias declarações que ele dá, mas em relação a esse assunto, assina embaixo, perfeito.
2: Você concorda, Bruno?
5: É isso praticamente que o Dodô falou, né? Parece que o Abel já tá de saco cheio já, a gente deve ter conversado com ele nos treinos e o Vitor Roque tem que acordar. Então ele tá tentando dar um despertador pra ele, mais pra ele acordar, né? Porque o Abel já parece que já não tem mais paciência com ele, não.
3: Perfeito, até acaba não fazendo falta, né?
5: Porque... Mas ele
4: até citou, né, Calil? Lembra o ano passado, quando ele ficou aí um monte de 15 jogos, parece? Sim. E aí não acontecia, e o Palmeiras tá muito caro, e ele falou, quem matou no peito essa bronca?
3: Não, e se o treinador também não pode chamar a atenção do jogador,
4: pelo amor de
3: ele
4: Deus,
3: é pago pra ele.
2: Se discute tá quando chama publicamente ou internamente, então. Mas publicamente isso interfere no vestiário, não é?
4: Por isso que eu falei, pra ele falar isso publicamente, internamente já foi falado.
2: Ontem o Soler pode até confirmar, Beijão, ontem ele falou até mais, ele foi até mais longe com relação ao Vitor Roque, viu? Comparação com o sol, de querer ver o sol brilhar. Pergunta pro Soler.
6: Não, ele falou que ele quer ver o Vitor Roque voltar a sorrir. Voltar a ver o sol e sorrir pro sol. Foi isso que ele falou, porque até foi o que eu comentei no papo de craque, primeira edição, e trouxe a informação com relação a isso, né? O Vitor Roque, ele é um jogador que se abala muito quando as coisas não funcionam do jeito que ele quer. É um jogador que fica abatido. É um jogador que, putz, não deu certo e vai se afundando. Ao invés dele falar, pô, não deu certo, então vamos na próxima, que na próxima eu guardo. Então o Abel de novo percebeu que o Vitor Roque está assim afundando sozinho. Apesar de todo mundo dar respaldo para ele, os jogadores são muito amigos dele, os caras gostam muito do Vitor Roque. Os caras todo santo dia vão jogar um videogame na casa do Vitor Roque. Só que é exatamente o que o Abel falou. Depende exclusivamente do Vitor Roque. Se todo mundo continuar estudando e ele não fizer nada, não vai acontecer nada com ele. Então, publicamente, ele tenta jogar essa luz também, né, pra falar, né, a respeito da situação do Vitor Roque, pra também vê se muda essa chavinha, se dá uma ligada nele, porque só depende do Vitor Roque para ele voltar a desempenhar. Desde que ele voltou da lesão, da cirurgia, do rompimento do ligamento do tornozelo dele, ele só tem um gol marcado. Então é um jogador que faz muita falta ao time do Palmeiras quando ele não está bem fisicamente.
3: Mas ele vai se recuperar. O Vitor Roque é um bom jogador, não é um craque, mas daqui a pouco a bola dele vai começar a entrar de novo.
5: É que a lesão complica muito o jogador, né? Ele tá vivendo um grande momento, tava bem. Não vejo nenhum
3: problema aí.
5: Aí agora essa lesão complicou muito ele. E outro, espero que volte a jogar, né?
3: Se der tudo errado e o Vitor Roque não se recuperar, tem outros jogadores ali. Ele põe o Maurício, adianta o Flaco Lopes, ele põe o John Arias de um lado, ou põe do outro.
2: Mas sabe, ontem o Vitor Roque entrou a fim de confusão. Vocês perceberam? Encarou o Escobar, deu porrada num no outro.
5: Ele foi encarado.
2: Ontem ele entrou a fim de confusão. Não sei se o Carlos tá lembrado. O Soler também, em determinados momentos.
7: Quando vocês eram alvos de muitas críticas, vocês entravam mais pilhado no programa, no jogo? O jogador leva, e aí o cara entra no jogo. O primeiro lance o cara erra. O jogador vem tudo isso, a carga, vem na hora ou não?
4: Claro, isso é muito pessoal de cada jogador.
7: Eu tenho no caso de vocês.
4: A questão... Por isso que tem fase boa e fase ruim. Quando você tá numa fase mais difícil, o que você tem que fazer? Boca fechada...
7: E o básico.
4: Trabalho. Boca fechada e treinar pra caramba. Porque às vezes você faz as coisas certas e a bola vai pra fora, você erra passe que você não costuma... Mas você tá ali treinando, produzindo. É igual o Calil falou, daqui a pouco o Vitor Roque depende muito da questão física dele. Tecnicamente ele não é bom. Tecnicamente ele é um jogador normal.
3: Mas ele emagreceu, eu acho que ele tá entrando.
4: Então, o que distou o Vitor Roque é a questão física. Agora, a questão da cabeça, aí vai de cada um. Mas isso pode interferir sim, Benja. Um gol errar, um gol que você perde, e aí você fica sem confiança pra se movimentar, pra estar à disposição dos companheiros pra jogar. Isso aí depende muito do jogador.
3: Você passou fases de ficar vários jogos sem fazer gol?
4: Acho que o máximo que eu fiquei sem fazer seis, sete jogos.
7: Qual foi o clube que você tomou mais porrada?
4: Em quase todos. No São Paulo eu tomei porrada, no Santos eu tomei porrada. Não, no Botafogo não. No Botafogo não.
7: Você acha que você apanhou, por exemplo, igual o Yuri Alberto? Ou menos?
4: Ah, não, porque a qualidade técnica é diferente.
7: Não, não tô falando de qualidade técnica. Não, mas não tô falando de qualidade técnica, eu tô falando de porrada. Pô, você tinha aquele...
4: Não, sabe o que acontece, Benja? Às vezes você toma porrada injusta. Isso acontece com todo mundo.
3: E aí vai ter... comigo, né?
4: Com você toda hora aqui, Calil.
5: Exatamente. Eu também acho.
4: E sabe o que acontece, Benja? Muita gente fala de futebol. E tem muita gente que só fala besteira. Então isso interfere pra caramba na cabeça do cara que deixa. Então se você pilhar com tudo aquilo que você ouve, e hoje em dia a rede social é uma maravilha pros caras que jogam, né? Porque os caras veem muita rede social. E muita gente que fala na rede social não sabe nem se a bola é redonda ou não. E isso interfere na cabeça dos caras. E se o cara leva isso pra dentro do campo, cara de time grande, com certeza o desempenho pode ficar complicado.
7: Bruno, você tomou muita porrada?
5: Acho que no
6: Corinthians. Só aproveitando um detalhe que o doutor falou, né? Com relação, pô, faz uma jogada, bola entra, faz outra bola. O Vitor Roque, mesmo não estando ainda 100% fisicamente, o jogo contra o Cerro Porteño, ele botou o jogo no bolso. Jogo físico.
4: Sim.
6: Dá em mim, deixa na porrada. O jogo acabou no pé do Vitor Roque. Bola chegava nele, o Cerro Porteño não fazia nada. O jogo seguinte foi lá e fez gol. Depois teve contra o Vasco, né? Depois teve o jogo contra o Santos. É pede gol, no jogo seguinte, já entrou desmotivado de novo, porque, putz, no outro não deu certo. Aí, nesse jogo seguinte, também não fez gol. Pegou, agora o jogo contra o Santos, perdeu o gol. Então, é isso. Quando não consegue fazer funcionar, infelizmente ele murcha. Então, o trabalho é pra fazer ele voltar a ter autoestima, principalmente.
3: A vantagem, ô Benja, de você ter um treinador há muito tempo é essa, porque ele conhece o jogador, ele sabe isso daí que o Soler falou, ele sabe aonde ele pode, até onde ele pode ir com cada jogador. Então, o Abel, isso daí é uma coisa que ele vai tirar de letra.
7: E
6: o problema agora, né, Calil, é que ele não consegue nem descansar o Vitor Roque pra dar, né, um refresco pra cabeça do menino, porque o reserva dele tá machucado, né? Então o Abel tá tentando recuperar o Vitor Roque em campo, e às vezes o garoto fica exposto e a cabeça dele vai puxando também.
5: Ô Soler, mas ele tem que ser um pouco inteligente, né? Às vezes, Dodô, pra você pegar confiança no jogo, você tem que dar um passe mais de lado, calma, pega confiança, a segunda vai pra cima, a terceira toca a bola de lado, não sai desesperado igual pra cima do zagueiro, igual ele sai sempre, mas ele é um bom jogador, vai ajudar o Palmeiras, mas o Abel daqui a pouco dá confiança pra ele. Sobre sua pergunta, veja, acho que no final ali da minha época ali em 2011, ali na final contra o Santos ali, a torcida tá pegando um pouco no meu pé ali, só essa época no Corinthians só.
7: E você sentia?
5: Nada, claro que sentia. Como sentir? Não, claro, tem como sentia. Não.
8: Mas foi na época do Tolima
5: ali. É, do Tolima, perdemos aquela final pro Santos ali, a torcida começou a pegar no meu pé, mas eu tava vendido também, mas
7: naquela do Ronaldo dando cobertura, você tava, né?
5: Tava também.
2: É normal ali.
5: Ué?
2: Eu também estava.
5: Você estava? Você ficou triste?
2: Golaço.
5: Você ficou triste?
2: Não, eu sou profissional.
5: Você falou que mais sentiu aquela época?
2: Senti mesmo.
5: Sentiu?
2: Porra. O Benji, agora... com a facilidade que ele fez aquilo, cara.
4: Agora uma coisa é, o Soler falou da questão
2: o Benji é vingativo.
4: Do Vitor Roque ter que jogar porque o reserva tá machucado. Isso é bom.
5: É um sonho. É a
7: chance.
4: Ô, né? Velho, quantos que o Palmeiras investiu no Vitor Roque?
2: Então, não é por isso que estão superestimando muito. Estão superestimando muito também. Não. Calma, né?
5: Não,
2: é o Vitor Roque, gente.
4: Cara, mas pagaram 25 milhões no cara. O cara tem que estar dentro do campo, irmão. E outra, o reserva tá machucado, tá não sei o quê. Vai pro jogo.
2: No auge. Vai jogar. Quem é melhor, Vitor Roque ou Yuri Alberto? No auge.
5: E o Roberto?
4: Ele com essas perguntas.
2: Não, tô perguntando. Não é uma boa pergunta, Benja?
5: Não, como? Isso daí não tem nem fazer essa pergunta. Estão
2: superestimando muito o Vitor Roque também, gente.
5: Ah, mas ele tava bem antes da lesão. Ele é um bom jogador.
2: Bom jogador. Ponto.
7: Por isso que eu sou. Eu sou a favor.
2: E vocês não respondem.
7: Eu sou a favor de. Eu sempre fui a favor de psicólogo em clube de futebol. Porque eu acho que. Claro. O jogador, ele tem que saber lidar, como todo mundo. Mas só que a exposição pública do jogador é diferente, né? A gente faz uma cagada num programa, repercute e tal, mas o cara perde um gol cara a cara. O cara toma um frango, o cara é substituído, sim, o cara vai pro banco, sim, é uma exposição pública. E o cara tem que saber lidar, velho, que com altos e baixos da vida.
5: Mas tem jogadores que não aceitam bem.
7: Por isso que eu tô falando, cara, que eu não sou contra ter psicólogo em clube, cara.
4: E com tudo isso que você falou, isso no domingo. Na quarta tem jogo de novo.
5: Jogo,
4: domingo tem jogo de novo.
7: Não, e você marcou um gol de bicicleta no domingo. Você perdeu o pênalti na quarta, você é um diabo, você é um demônio.
4: Por isso que eu falo, eu acho que pode ter no teu plantel lá essa pessoa, esse profissional, mas a comissão técnica é fundamental. Não, a comissão técnica hoje tem vários componentes.
2: Muitos.
4: Vários.
7: Por exemplo,
4: tem umas aí que tem até demais.
7: Então, por exemplo, na minha opinião, o Palmeiras hoje não precisa de um psicólogo, porque o Abel, ele tem o grupo dele na mão de uma forma. E olha, já são 5 anos ou 6?
2: 6.
6: Vou discordar de você, hein, Benja. Ainda bem que tem umas pecinhas lá que são meio doidinhas. Não, mas também tem psicólogo lá pra ajudar essa rapaziada. Tem uns caras que são meio xarope.
7: Não, isso é verdade. Inclusive a própria Abel. Mas o que eu digo, quando eu digo Abel, eu digo o staff do Abel. Porque faz 6 anos, cara, que o Abel tá lá. Você não vê. Ou se vê muito pouco, eu não me lembro. Você não vê crise entre jogador e comissão técnica. O Abel tira jogador, você não vê jogador reclamando, saindo putinho. Ah, mas o Palmeiras tá ganhando. Ok, mas o jogador.
5: Você não, o Flaco Lopes fez isso um tempo atrás.
4: O cara fez.
7: Não, cara, eu acabei de falar, pode ter um ou outro às vezes, mas você não vê.
2: Quanto, mas porque o cara sabe que o técnico que manda.
7: Então, nesses 6 anos de Abel. Quantas vezes você viu uma crise entre jogador e comissão técnica? Quantas vezes você viu o jogador descascando comissão técnica?
4: Isso não acontece. Isso não acontece.
7: Então é isso que eu tô falando.
4: No Palmeiras
2: é difícil. Mas é porque tem comando, Benja. Veja só, o jogador do Palmeiras sabe que quem manda é o Abel. É como quando o Dodô jogava quando era o Tele.
4: Sim.
2: Todo mundo sabia, quem manda é o Tele. O Miller, que era o maior jogador do São Paulo, ele teve um problema com o Tele afastou, acabou. O Miller ficou afastado lá. Depois o Miller conta essa história. Então, quando tem comando, é assim. Agora, quando não tem comando, o Gabigol dá entrevista que ele deu, ninguém faz nada. E aí a vida
8: segue. Quando paga salário.
2: Eu quero ver se o Gabigol tivesse falado o que ele falou no Palmeiras. Falado o que ele falou no Flamengo.
5: Ele não vai falar isso porque tá tudo certo.
7: Vamos ouvir, então, o que o Gabigol falou. Ah, pera só um minuto.
5: Só um minutinho. Sim.
7: Bom, pelo menos agora ela entra rindo.
2: Melhora muito a nossa mesa.
7: Então,
2: né?
7: em Brasília, 18 horas e 32 minutos.
9: traz a informação aqui agora para vocês, né? Muito movimentado Brasília. A gente falou sobre o fim da escala 6 por 1 agora há pouco, né? Sobre a votação, que agora só vai acontecer depois das eleições. Faltando aí um mês, então, para eleição, para as eleições, a gente traz mais uma votação, que é o fim da taxa das blusinhas. O Senado, ele aprovou hoje, agorinha, a MP que acaba com a taxa das blusinhas, tá? A aprovação, ela se deu ali por uma votação simbólica, da mesma maneira que aconteceu a votação na Câmara dos Deputados, também nessa quinta-feira, também hoje. E o texto agora segue para sanção presidencial. Então, mais uma notícia aí vinda de Brasília, que tá cheio de coisa, né? Cheio de notícia hoje, nessa quinta-feira movimentada. Mais uma vez, fim da taxa das blusinhas, também o fim da escala 6 por 1, que agora vai ficar só para depois das eleições. Então, muitas decisões sendo tomadas aí há um mês dessa decisão de eleições presidencial, enfim, muitas coisas acontecendo aí em Brasília.

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1: Tá aí, informação sempre em primeiro lugar. O Marcos Muro Aguiar manda um superchat, o Benja. Só foi a Safiel propor a quitação da arena que apareceu perito, relatórios, entrevistas na Record, etc. Esse Corinthians não tem jeito. Daqui a pouco tem Corinthians. Cadê o Fará? O Fará, ele tá uns perdidos no meio do programa, bicho.
2: Fará, não tá legal essa semana, não.
3: Você que tirou ele da mesa por causa do Breaking News. Eu até eu falei que a mesa melhorou muito.
1: Eu não tirei. Melhorou. Cadê o Fará, caramba?
3: Ah, ele foi no banheiro. Ele não tá legal essa semana. Deixa ele lá, deixa ele tomar água, deixa ele tomar água. Não tá legal.
1: O Gabigol, o Fará sai do programa, caramba.
2: Essa semana ele tá doidão, velho.
4: Tá desnorteado.
3: Tá mesmo. Cadê ele o... falou que ia ser 5x0. Foi um brincalhão.
1: O que, que o Gabigol falou?
4: Eu acho que eu já sei, hein, Benja. Acho que eu já sei, porque ele fica fugindo. Que ontem ele prometeu que ia levar pra almoçar. Fiz um tour lá em Santos, ele passou por 5 restaurantes, todos fechados.
3: O Benja não tá sabendo.
4: Foi pro lado da TMC também, pô.
3: Não, o Benja não tá sabendo. Fará. Ciceroneou a nossa equipe ontem em Santos, certo? Aí ele levou, ele falou, pode deixar que eu vou levar vocês pra almoçar. Ele foi em 5 restaurantes e tava tudo fechado.
1: Puta, isso meu bem, cara,
4: é os que você indicou, Caril. Ele falou, isso daí já fechou também.
1: Agora eu conheço.
4: Aqui fecha no lado do almoço.
1: Agora eu conheço uma galera que um dia ele foi ciceronear. Pergunta se tava fechado o Pink Panther.
3: Que isso?
5: É comigo?
1: É. Então o cara falou...
5: O que que é Pink Panther?
1: Você não sabe. Os caras falaram que você tem até a foto tua lá na... Onde você foi que estava tudo...
5: Pedindo pra Breaking News, eu saí.
1: Pô, mas Breaking News é 30 segundos, saiu 4 minutos fora.
5: É que...
1: O que que o Gabigol falou?
5: Tomei muita água.
1: O que que o Gabigol falou? Vamos ver. Vamos ver o que que o Gabigol falou.
3: Olha o Santos, olha o que tá acontecendo.
1: Vamos ver. Eu quero primeiro ele falando lá do Cruzeiro.
6: Não... Tem que voltar pra lá, né? Por enquanto, eu acho que tem um tempo a resolver isso ainda. É claro que, sendo sincero, ficar aqui é muito difícil por questões financeiras do clube. Então, assim, eu ainda acho que no Cruzeiro as coisas podem dar certo. A gente teve um grande ano lá, quando eu estive lá. A gente ficou em terceiro no Brasileiro, classificou pra Libertadores depois de um tempo. Claro que fica muito marcado o pênalti que eu perdi contra o Corinthians. Mas não é algo que me...
7: Ah, faz parte, pô.
6: Não, acho que faz parte, foi algo que aconteceu, e se tiver que bater de novo, vou bater,
7: por
6: não
7: óbvio.
6: Tem problema nenhum.
7: É óbvio.
6: Mas eu ainda acho que o Cruzeiro é um processo que vai dar certo.
1: Então isso foi uma entrevista pro Fui Clear. Agora, ele falando do Flamengo, ele fala todo mundo, só não fala do Santos. Ele falando do Flamengo, vamos ver.
6: Cara, é difícil, né? Tipo, o futebol é muito louco, eu não sei como é que vai ser. Mas eu tenho vontade sim. Tenho vontade sim, o Flamengo é um time que mexe comigo, assim, é muito tempo também, muita história, jogadores.
7: Foram quantos anos?
6: 6. É assim, é muita coisa, né, muitos títulos, a torcida, é muito tempo, assim, eu joguei mais lá do que aqui, por exemplo.
7: Sim.
6: Então, assim, é difícil pra mim jogar contra, não me sinto à vontade, sempre falei isso. É ir pro Maracanã de novo pra jogar contra, não é algo fácil.
7: Não é um dia leve, você?
6: Não.
1: Inclusive, essa é a enquete. Mas foi no Fui Clear. Essa é a enquete do nosso canal do YouTube hoje. Gabigol desrespeitou o Santos ao falar de Flamengo e Cruzeiro? Sim, ele foi ingrato.
3: Sim.
1: Sim, ele só gosta do Flamengo. Não, vai voltar para o Cruzeiro? Não. Falou a verdade e faz parte.
3: Sim, ele foi ingrato, é o meu voto.
1: Eu quero ser um último a falar a respeito disso aí. O que você achou, Fabiano Fará?
5: Ô Benja, é o seguinte, se no Santos tivéssemos pessoas de pulso para não falar isso, outra coisa, o Gabigol jamais vestiria novamente a camisa do Santos. Jamais. Ele não pode falar isso dentro do lugar que paga o salário dele e não citar uma vez o time que ele joga. Todo mundo sabe, o Gabigol fala, que é torcedor do Santos desde pequeno, aí virou torcedor do Flamengo, aí agora é o Cruzeiro e tal. Só lembrando que o Gabigol não joga bola faz uns 3 anos, né? E que no Santos ele voltou a marcar gol. O Santos fez, mesmo nessa fase, fez com que ele marcasse 17 gols na temporada. Se os dirigentes do Santos fossem corretos, o Gabigol tava na rua agora, devolvido.
1: que você achou, o Barolo?
8: Eu tô com falar. Eu fico imaginando. Porque assim, o Flamengo não quis, o Cruzeiro não quis, o Santos quis. Eu fico imaginando eu falando numa entrevista que a minha atual mulher é fraca, né? É difícil ficar com ela, é, gosto, mas é difícil. Ah, mas a ex lá do Rio, nossa, que saudade. Quando eu vou pro Rio é difícil, viu? É difícil. A minha ex de Minas também pode dar certo, hein? Pode dar certo. Cara, não tem cabimento para falar isso, velho. O cara tá defendendo a camisa do Santos. O Santos que deu oportunidade pra ele. O Santos tá dando todas as chances do mundo pra ele, cara. Fala, ó, do Flamengo a gente fala depois. Do Cruzeiro a gente fala depois. Eu tô colocado no Santos. O Santos tá caindo pra cair pra segunda divisão. O Santos tá com isso da história. Eu, como diretivo, que me paga o salário. Eu vou tirar o Santos dessa situação. Flamengo e Cruzeiro, a gente pensa no ano que vem. Agora é o momento de falar de Flamengo e Cruzeiro. Desculpa, pra mim é muito óbvio isso. Mas é aquilo que a gente discutiu antes. É um clube sem comando. É o que o Farol falou. É um clube sem comando. Eu queria ver algum jogador do Palmeiras falar isso.
3: É isso.
8: Ah, não, difícil, viu? Ah, lá no Flamengo, lá na Europa. Não existe isso, gente. Pra mim é um absurdo.
1: O que você achou, Soler?
4: Se essa entrevista fosse dia 7 de dezembro, ele estivesse de regata preta na casa dele, tanto fez como tanto faz. Mas ele é funcionário do Santos. Ele estava dentro das instalações do Santos, ele estava com o uniforme completo do Santos Futebol Clube e ele cagou e andou pro Santos, né? Então, como bem disse o Fará, se alguém que comanda o Santos gostasse do Santos, o Gabigol, ele não teria jogado ontem, só como tem muito comando, o Gabigol foi o capitão do Santos no segundo tempo.
1: O que você achou, Jota Calil?
3: Olha, eu concordo com tudo. Eu concordo com tudo que os companheiros disseram, eu só queria acrescentar três coisas. Primeiro, foi o Santos que revelou o Gabriel, que abriu a primeira porta para ele jogar futebol. Segundo, o Santos resgatou o Gabriel da Europa, porque para quem não lembra, ele foi vendido, ele passou pelo Benfica e pela Inter de Milão e foi chutado da Europa, não ficou na Europa. Aí onde ele veio, onde ele voltou? Para o Santos. Muita gente pensa que ele voltou para o Flamengo. Não, não. Ele voltou para o Santos. Depois ele foi pro Flamengo. E terceiro, o Santos resgatou o Gabriel agora, quando a torcida do Cruzeiro queria matar ele depois do pênalti perdido contra o Corinthians. Então ele tá num clube que o revelou, no clube que o resgatou da Europa, onde ele fracassou, e no clube que o resgatou do Cruzeiro, onde ele foi colocado para fora. E vou dizer mais, ele não joga. Não pensa ele que ele vai voltar o ano que vem, que ele vai jogar no Cruzeiro. No Cruzeiro ele não joga mais. A torcida não aceita. Então, veja, e sobre o Flamengo? Sobre o Flamengo, ele imitou o Diego, né? Que é outro ingrato, Diego Ribas, é um baita do ingrato com o Santos. O Gabriel imitou o Diego. Tudo bem, tá todo mundo vendo. Por isso que a torcida do Santos gosta do Neymar. Porque o Neymar teve várias oportunidades para voltar para o Brasil, ele escolheu o Santos, teve outras oportunidades agora para sair depois da Copa do Mundo. Então, assim, a torcida do Santos gosta do Neymar por causa disso. Ele nunca deixou de se dedicar no campo, ele toma porrada, levanta, vai lá e toma outra. E o Gabriel, infelizmente, além de ter dado essa declaração, ele anda em campo. Ontem ele andou em campo de novo. Ele andou em campo contra o Corinthians, ele andou em campo. O Benja, ele só não foi mandado embora por duas razões. Porque ele deu essa entrevista depois de ganhar do Corinthians, que o clima estava bom, e porque ele é cunhado do Neymar. Senão ele já tinha sido
1: nosso querido embora. Bruno Bonfim, mais conhecido como Dentinho, o que você achou?
9: O grande culpado de tudo isso, eu falo mais uma vez, é o Corinthians, que deixou ele empolgado. O Gabigol foi mal demais. Ele tentou livrar a barra dele com a torcida do Cruzeiro, depois que ele perdeu o pênalti, fazer média com a torcida do Flamengo, que ele é ídolo, e esqueceu do Santos. O Santos que ele mudou o foco pra ele, agora a torcida do Santos vai começar a pegar no pé dele. Olha ele com a camisa do Coringão aí.
5: O que aconteceu depois disso? Perdeu a 10 do Flamengo.
9: Então, aí agora a torcida do Santos vai começar a pegar no pé dele e ele foi mal demais na declaração, porque ele tá defendendo um grande clube que é o Santos.
3: E nem marca de cerveja ele sabe escolher, porque essa foto do Corinthians aí, o cara milionário, tá tomando uma cerveja ruim do caramba. Mas
1: aí deixa ele,
3: compra,
1: é gosto.
3: Compra a cerveja melhor.
1: Gosto é gosto.
3: Compra a cerveja melhor.
1: Cada um toma a cerveja que quer. Ô, Dodô, o que você achou do nosso querido Gabigol?
10: Cara, assim, é até difícil de falar, cara, porque, assim, é tanta alienação, é tanta falta de bom senso, falta de ter profissionalismo com o time que joga. Essa entrevista foi gravada no CT do Santos, velho. Cara, com todo o respeito que o Gabigol merece, cara, ele não pode falar o que ele falou. Ele ficou 2 anos no Flamengo no banco. Ele foi pro Cruzeiro, ele ficou no banco.
3: No banco, ele falou, tivemos um ano maravilhoso no Cruzeiro. Ele não jogou.
10: Ele só joga no Santos porque o time do Santos é limitadíssimo e muitas das vezes esse ano já ficou no banco. O cara tem que ser consciente, cara. Assim, e não é um problema do Gabigol só, não. A gente vê a geração dando entrevista, cara, é desesperador. Os caras não têm noção daquilo que eles representam, daquilo que eles são e de onde eles estão. Cara, assim, é de uma falta de... Cara, de bom senso, é de uma falta... Cara, você vendo a entrevista, você não acredita que ele tá falando aquilo. Com todo respeito, cara, o Fui Clear lá, que eu conheci no Rio e tal, não sei o quê. Cara, não tinha que estar lá fazendo essa entrevista, gente. Dentro do CT do Santos.
5: Ah, mas pra pelo mídia convencional, eles não abrem, eles não falam.
10: E deixa eu falar outra coisa. O Soler falou um negócio que é importante. Se ele tivesse de férias na casa dele, de regata...
5: É isso, acabou
10: sem contrato. Sem contrato, é tá tudo certo.
3: Claro.
10: Cara... Isso é a falta de comando que o Santos vive
3: falta
10: hoje.
3: Falta de comando, é isso.
1: Mas olha, eu não serei tão polido e educado igual vocês foram. Eu, há uns 3 anos atrás, falei quando eu trabalhava no SBT, no Arena, esse cara é o jogador mais arrogante, mais prepotente, é o jogador mais escroto que eu já conheci na minha vida. Eu tenho 26 anos de carreira. Eu nunca vi um ser igual esse cara. Esse cara pra mim é repugnante. Bom jogador. Bom jogador. Não sou... Não tenho nenhum tipo de ranço. Tô falando ele como pessoa. Cara, o cara botou a camisa do Corinthians dentro da casa dele pra tirar foto. Se eu sou, na época, o Marcos Braz só tirou a 10 dele. Eu teria rescindido o contrato dele. Aquilo foi um... Sabe? E torcedor às vezes aceita tudo. Não, tava na casa dele. Que na casa dele? Se o cara tá no Corinthians e sai uma foto dele com a camisa do Flamengo, do acho um absurdo. O Tevez, quando tava no Corinthians uma vez, deu uma entrevista com o Agasalho do Manchester. Eu arrebentei ele. Foi com falta de respeito, cara. O Arboleda, quando tava no São Paulo. Como que você põe uma foto com a camisa do seu maior rival?
3: Claro.
1: Não interessa se você tá bêbado, muito louco, se é uma aposta. Se é aposta, faz no campo, aberto ao público e tal. Esse cara, velho, saiu foto com a camisa do Corinthians. É, aí esse cara fez um gol semana passada, contra o retrasado, melhor, contra o Vasco. Ele foi falar: ah, é porque me chamaram de mulambo, eu sou mulambo mesmo, tá vendo? Aqui é Flamengo. Tá louco, velho, o cara joga no Santos. O cara faz um gol numa vitória contra o Vasco e vai falar do Flamengo.
3: Numa vitória decisiva, que o Santos estava pra cair.
1: O cara vai falar do Flamengo, tá certo? Aí um cara tá lá no CT do Santos, com o uniforme do Santos, foi babar ovo. Se humilhar falando do Cruzeiro, pô, vai babar ovo pro Flamengo. Ah, o cara andou pro Santos, mas ele é isso. Ele é isso.
5: Ele é isso. Não é novidade. Sempre foi isso.
1: Ele é isso. Por isso que eu falei, olha, que eu conheço jogador pra caramba. Às vezes alguém pergunta pra mim, vou num podcast, os caras perguntam assim pra mim, ô, Beijo, quem é o jogador mala que você entrevistou, que você conheceu? Eu falo, nenhum. Nenhum. Até jogador que não gosta de mim, que acontece, tem direito. A gente fala mal dos caras, critica. Eu não falo da vida pessoal de ninguém. Dele eu falo. Desse cara eu falo. Porque eu já vi como é que ele trata fã, inclusive criança. E ele que me desminta. Agora, quando tem uma câmera do lado, ele é outro. Entendeu? Até no restaurante que eu jantava no Rio, eu vi criança chegar nele lá. Tá louco, velho. Em shopping. Esse cara é isso. Esse cara é nojento.
3: É isso.
1: Sabe? É, ele tinha que... Pô, ele quando jogou no Rio de Janeiro, ele deveria ter ligado pro Zico... Fazia que você pode dar uma consultoria pra mim? Como é que é ser ídolo?
3: Pelo amor de Deus, mas...
1: O cara foi ídolo, cara, o cara é ídolo da torcida do Flamengo, é postando foto com a camisa do Corinthians.
3: É outra coisa.
1: Marcou história no Flamengo? Marcou. Fez 2 gols no final de Libertadores, a torcida amava o cara. Os últimos 2 anos dele no Flamengo fez o quê? Hã?
3: Sim.
1: E digo mais, o Marcos Braz não aguentava nem olhar pra cara dele mais. O Landim não queria que ele renovasse. Ninguém queria, ninguém aguentava o cara, porque ele é insuportável, sabe? Insuportável. Eu tenho dó de criança que acha ele ídolo e faz assim. Porque se eles conhecessem o cara, não dá pra ser. Não tem como esse cara ser ídolo de alguém. E no Santos, aí eu concordo com vocês aqui. Conhece muito mais o Santos que eu, o Calil e o Fará, conhece muito mais. Não é que hoje em dia não tem amor próprio, não sei se deve dinheiro pro cara, não deve, entendeu? Ninguém fala nada, mas o futebol não pode aceitar um negócio desse.
3: Não pode. Ô, Benja.
1: O cara tá dentro do Santos.
3: Sim, pô. Isso é? Que eu ia falar. Sim.
1: Com a camisa do Santos. É com o distintivo do Santos.
3: Atrás.
1: Babando o ovo. Mas semana passada eu falei, o cara faz o gol contra o Vasco. Ele foi falar do Flamengo, gente. Isso aí é o Gabigol, cara. Que já me encontrou no Rio, ficou me intimando, eu tô andando pra ele.
5: Como é que é? Mas... te intimando?
1: Sim,
5: te intimando?
1: Já trombei ele lá no Açaí, trombei no Tio no Maracanã, ele olha pra mim, olha pra ele. Eu tô andando pro Gabigol. Andando pra mim, se o Gabigol existe ou não existe, eu não tô nem aí. Entendeu? Agora, acho uma pena, repito, uma pena, torcedor, que tem esse cara como ídolo.
3: Ô, Benja, rapidinho. Me dá um
1: Exagerei?
3: Minuto só. Não, me dá um minuto.
5: Foi bem demais.
3: Me dá um minuto só. Eu fiz a primeira entrevista com o Gabriel.
1: Só dá o horário de Brasília, você vai falar. Tá. Em Brasília, 18 horas e 49 minutos.
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0: Fala, Dudu.
1: Não, você tava falando que o tratar bem as pessoas, o fã, essas coisas são coisas normais que deveriam ser.
2: Pra mim, obrigação.
1: É isso. A gente tá elogiando uma situação que tem que ser normal. Agora, eu não conheço o Gabigol pessoalmente, assim, não tenho relacionamento. Eu não sei como ele trata as pessoas. O Ben já falou que já viu situações. Não,
2: vi várias vezes.
1: Então.
2: Várias.
1: Isso é uma coisa inaceitável.
2: Eu digo e repito: ele é o jogador mais arrogante, prepotente que eu conheci na vida.
1: Então. Você tem motivos pra falar que você já viu. Pô,
2: eu conheci o Iniesta em Barcelona. Porra. Gente, o Zico, graças a Deus, Deus me deu a oportunidade de ser amigo do Zico.
3: Cara,
2: gente,
3: educado.
2: Pelo amor de Deus, o que é o Zico? O Zico não é humano. O Pelé não era humano.
3: Exatamente.
2: O Pelé tava no rodeio da Bela Sintra, no rodeio. O Pelé chegou. Cara, a carne do Pelé chegou. Ele cortava um pedaço, vinha alguém. Ele não conseguia comer. Ele levantava.
3: Nossa, Pelé.
2: Dava um sorriso. Entendeu? Conheci o Pelé. De uma humildade.
3: O Benja.
2: Ronaldo, fenômeno. Esse cara acha que é quem?
4: Ô, Benja, você falou do Neymar aí. Pô, ele é meu parceiro, sim. Mas uma vez tem uma história legal com ele, assim. Que a irmã dele mora no mesmo condomínio que eu. Acho que foi na Copa de 2018. Pô, o cara perdeu, tá chateado. Chegou na casa da irmã dele. As criançadas do condomínio, tudo na frente da casa da irmã dele. O que ele fez? Atendeu. Foi e tirou foto com todo mundo. É. Então você vê a humildade dele, pô, é um cara super gente boa. Sim. Tanto
3: você viu
4: com a câmera ou
3: como
4: sem
3: ele
4: a câmera.
3: Tratou os meninos do
2: Quer
3: Corinthians.
2: Tem um cara, que eu conheço ele há mais de 20 anos, que eu vejo um monte de gente falar arrogante e tal, porque não conhece o cara. Que jamais vi ele fazer isso. Rogério Ceni.
1: Sim.
2: Rogério é absurdamente gente fina, humilde.
3: Por isso que ele é o Rogério.
2: Todo mundo para com ele, tira foto. Ele é de uma simpatia. Esse Gabigol, cara, esse cara é intragável.
5: Posso te dar um exemplo? Assim, olha só, cara, eu lembrei agora, o Benja falou do Pelé, e o Calil sabe como é que funciona Santos. O Pelé cortava o cabelo no Didi.
3: No Didi,
5: que é do lado do bar do Alemão ali.
3: Frente
5: à
3: vida.
5: Infelizmente faleceu recentemente, Didi. Era toda terça-feira de 15 em 15 dias. De 15 em 15 dias, terça-feira.
3: Porque o Didi às vezes sabia fazer o topete dele.
5: Passava lá na frente, ele gritava: Fabiano, Fabiano, aí você olhava. Vem aqui, o Didi fechava, ele ficava conversando com o de futebol, Benja. Cara, era uma coisa sensacional. O Pelé era um cara, você vai, você tá cruzando com ele na rua, você fala: nossa, Pelé, eu preciso de uma entrevista. Ele, vamos lá.
2: No dia, que eu conheci o Pelé,
5: impressionante.
2: Só do seu Juan.
1: Seu Juan.
2: Eu tava indo embora, o Pelé era sócio lá em algumas coisas.
1: Sim.
2: Na academia e tal. Ele chegou com uma boininha, que ele usava a boininha porque ele achava que ninguém reconhecia ele com a boina. E eu fiquei meia hora conversando com o Pelé.
3: Ah,
2: e uma hora caiu minha ficha. Eu falei: pô, Pelé, não dá, velho.
3: Pena que ele não tá mais entre nós.
2: Desculpa, cara, eu não tô acreditando que eu tô falando contigo. E ele falava com você de uma forma que parecia que você era o Pelé e ele era o anônimo.
1: Simples.
2: No final, tira a foto. Sabe, uma simpatia.
5: Ele é fora, ele é fora. Fora
2: o Ronaldo Fenômeno é assim também.
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9: Tanto disponível para descrever como ocorreu a situação.
10: Está chegando o fim do prazo para escolher os livros didáticos que vão ser usados a partir do ano que vem.
11: Escolas públicas têm até 8 de setembro para definir as obras. Gabriela Noronha.
12: Os livros didáticos serão utilizados nos próximos 4 anos por estudantes e professores do 1º ao 5º ano do ensino fundamental.
10: Hoje, na apresentação da Voz do Brasil, eu, Mariana Jungmann e Luciano Seixas.
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10: das mulheres ganha novas regras no SUS.
11: Uma lei publicada nesta quinta-feira garante o direito a uma avaliação médica completa, pelo menos uma vez por ano, com exames de rotina e ações de prevenção.
10: As mulheres vão ter direito a uma avaliação médica completa pelo SUS, pelo menos uma vez por ano. A medida está prevista em uma lei publicada nesta quinta-feira no Diário Oficial da União. O objetivo é reforçar a prevenção e ajudar a identificar doenças e outros problemas de saúde o mais cedo possível. A avaliação deve incluir exames de rotina e de triagem, definidos de acordo com a idade e as principais doenças que atingem a população feminina. O atendimento também vai levar em conta fatores como condição de saúde, situação socioeconômica e local de residência. A nova lei prevê ainda campanhas para incentivar os cuidados com a saúde das mulheres. Entre as ações estão orientações sobre alimentação, atividade física, saúde mental e vacinação, além da realização de exames preventivos. As novas regras entram em vigor 180 dias depois da publicação da lei. Márcia Fernandes, para a Voz do Brasil.
0: Foi apresentada hoje a Central de Comando das UTIs Inteligentes do SUS, que monitora em tempo real os pacientes internados em 6 hospitais do Brasil.
11: Sediada na Universidade de São Paulo, a sala contará com monitoramento 24 horas e vai contribuir para o atendimento dos pacientes.
0: Para isso, as UTIs Inteligentes vão utilizar a conectividade e a inteligência artificial, como destacou o ministro da Saúde, Alexandre Padilha.
13: Inteligência artificial é uma realidade quando é aplicada a uma estrutura, ou seja, trazer essa incorporação tecnológica para servir os pacientes do SUS. Isso é inovação com acesso. Essa é uma tecnologia que vai ser apropriada também pelos hospitais privados, pela saúde suplementar, vai crescendo a densidade tecnológica do país.
11: A expectativa é reduzir as complicações clínicas e o tempo de internação dos pacientes, aumentar a rotatividade dos leitos e o acesso aos serviços do SUS.
0: O início das aulas desperta aquele interesse pelo material novinho que vai acompanhar o aluno durante toda a jornada daquele ano.
11: Escolas públicas de todo o país têm até a próxima terça-feira para decidir quais livros serão usados pelos próximos 4 anos.
12: Escolas públicas de todo o Brasil têm até o dia 8 de setembro para escolher os livros didáticos que serão utilizados nos próximos 4 anos por estudantes e professores do 1º ao 5º ano do ensino fundamental. O processo de seleção faz parte do Programa Nacional do Livro e do Material Didático, iniciativa executada pelo Fundo Nacional de Desenvolvimento da Educação, o FNDE, em conjunto com o Ministério da Educação. Para auxiliar as equipes na decisão, Fernanda Pacobaíba, presidente do FNDE, explica que o MEC disponibiliza o Guia Digital, ferramenta que reúne informações sobre as obras aprovadas. Segundo Fernanda Pacobaíba, os livros selecionados passam por uma análise criteriosa.
14: O que o FNDE disponibiliza a partir de uma seleção junto com o Ministério da Educação, quais foram as obras selecionadas. Então vamos imaginar, para português tem 4 possibilidades, e aí é o professor junto com a rede que vai dizer, ah, eu quero a obra do autor X, porque ela tem mais a ver com a minha peculiaridade aqui.
12: A escolha dos materiais, segundo a orientação do MEC, deve ser realizada de forma coletiva, incluindo professores, coordenadores e gestores escolares. E essa decisão tem até oficina para preparar toda a equipe na escola pública onde a Juliana Cristina Silva trabalha, em Brasília. Ela é coordenadora pedagógica e afirma que é fundamental que os livros atendam à realidade dos estudantes.
15: Professora, o que está na sala de aula mais próxima ao aluno?
12: Roberto Alves, diretor da mesma escola onde a Juliana trabalha, conta que mesmo em um cenário cada vez mais cheio de telas e aparelhos eletrônicos, o livro didático segue como um aliado essencial no processo de ensino e aprendizagem.
15: O livro físico, ele é muito importante ainda, apesar de tanta tecnologia, né? Então as crianças gostam de receber, coloca o nome, coloca o telefone, coloca a série, porque não pode perder o livro, tem que ter cuidado. O livro é um parceiro do dia a dia.
12: Após a análise das obras e a definição dos livros escolhidos, o diretor da escola ainda deve enviar o registro no sistema PNLD Gestão, com acesso pela conta gov.br. Reportagem Gabriela Noronha.
0: E professores podem ter acesso a descontos em compras e serviços. Para isso, devem participar da iniciativa #TôComProf.
11: com mais de 40 empresas físicas e online aderiram à iniciativa de bancos e farmácias a aplicativos de alimentação e cursos de pós-graduação.
10: As empresas podem ser identificadas por meio do selo #TocomProf ou ser verificadas na página do programa no portal do MEC.
11: Para ter acesso aos benefícios, basta apresentar a Carteira Nacional Docente do Brasil.
10: O documento pode ser solicitado por professores da educação básica e superior de escolas públicas e privadas de todo o país, que estejam no exercício da profissão.
11: Confira como obter o documento com Graziela Mendonça.
16: Professores da educação básica e superior já podem solicitar a Carteira Nacional Docente do Brasil. O documento pode ser emitido por profissionais em exercício em instituições públicas ou privadas de todo o país. A solicitação é feita pela internet, no sistema oficial da Carteira Nacional Docente, com acesso pela conta gov.br. O sistema verifica os critérios de elegibilidade e os dados do vínculo com a instituição de ensino. Para solicitar o documento, é necessário ter o CPF regular e cadastro ativo no E-Social pelo empregador. Depois da conferência dos dados, o professor deve completar o cadastro, enviar uma foto e confirmar as informações para a emissão da versão digital. O documento tem validade de 10 anos e possui QR Code para verificação. Ele também permite acesso a benefícios previstos para professores, como descontos em hotéis, estabelecimentos credenciados e eventos culturais, além de condições específicas em produtos e serviços. Para saber mais e solicitar a Carteira Nacional Docente, acesse maisprofessores.mec.gov.br. Graziela Mendonça para a Voz do Brasil.
10: E por falar em pesquisa, você que é professor da educação básica, uma oportunidade de formação profissional e acadêmica.
11: O Ministério da Educação e a Coordenação de Aperfeiçoamento de Pessoal de Nível Superior, a CAPES, divulgaram mais de 8 mil vagas em cursos de pós-graduação para docentes da rede pública de ensino.
10: As oportunidades contemplam mestrado e doutorado acadêmico em áreas como matemática, letras, biologia, história e demais áreas do currículo escolar.
11: Também serão oferecidas mais de 1000 vagas para mestrados profissionais nas áreas de educação inclusiva e educação tecnológica.
10: Os interessados podem se inscrever pelo portal Formação Mais Professores no endereço gov.br/mec.
11: Uma mistura improvável que promete construir casas mais frescas e sustentáveis.
10: Cientistas da Universidade Federal de Lavras, em Minas Gerais, desenvolveram um bloco de concreto usando fibra de coco e restos de mineração.
11: O novo material reduz a transferência de calor e pode criar ambientes mais confortáveis.
10: Os detalhes dessa novidade você confere agora no quadro Ciência em Prática.
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18: Uma forma sustentável para um velho conhecido da construção civil. Um bloco de concreto mais resistente, feito com fibra de coco e resíduos de mineração da rocha quartzito.
19: Sou Isabela e Cristina de Carvalho Terra, sou engenheira civil e doutora em engenharia de biomateriais da Universidade Federal de Lavras. A pesquisa, ela teve como objetivo avaliar a possibilidade de produzir blocos de concreto para alvenaria incorporando dois tipos de resíduos. Resíduo de quartzito, que é proveniente da mineração, e fibra de coco, proveniente de resíduos agroindustriais.
18: Dois ingredientes inusitados e uma receita que promete conforto para os lares brasileiros. Os blocos de concreto prometem amenizar o calorão dos materiais tradicionais.
19: Os blocos convencionais de concreto, eles podem apresentar elevada transferência de calor. Então, a pesquisa mostrou que a utilização das fibras de coco reduz a condutividade térmica dos blocos. Então, na prática, isso pode contribuir para menor transferência de calor, ambientes internos mais confortáveis, menor necessidade de climatização artificial, possibilidade de redução do consumo de energia. A contribuição ambiental da pesquisa, ela é bastante significativa, porque ela transforma dois materiais que seriam considerados resíduos em matérias-primas para a construção civil. A incorporação desse material em blocos de concreto oferece uma alternativa de destinação tecnicamente viável. Isso representa uma lógica de economia circular.
18: Acompanhe a pesquisa na página da Universidade Federal de Lavras. E esse foi o Ciência na Prática, com produção de Warby Calil e edição de Edinaldo Júnior. E nosso encontro com o Saber Científico volta na próxima semana. Até lá!
11: Pix tem novas regras para que os usuários tenham mais clareza para contestar uma operação identificada como fraude ou golpe.
10: As mudanças deverão ser efetuadas pelos bancos, dando mais liberdade para que o usuário encaminhe documentos e informações.
20: Disponível desde 1º de outubro de 2025 nos aplicativos das instituições que oferecem o Pix, a funcionalidade de contestação por meio do Mecanismo Especial de Devolução, MED, passa a contar com uma jornada mais orientativa. O sistema vai facilitar a identificação do tipo de golpe e a vítima terá um campo disponível para descrever como ocorreu a situação, inclusive com a possibilidade de anexar documentos e comprovantes que serão analisados.

0: organizações façam as alterações em seus aplicativos. Nazi Brum para a Voz do Brasil.
1: Rico em proteína e nutrientes, como por exemplo o ômega 3, uma gordura boa que faz bem para o cérebro e para o coração.
2: Pode ser feito assado, cozido, grelhado, ensopado.
1: Estamos falando de peixes e frutos do mar.
2: E já começou a semana do pescado, que estimula o consumo dessa carne tão saudável.
3: Incentivar o consumo de pescado no Brasil. Esse é o objetivo da Semana do Pescado, que este ano é realizada entre 1º e 15 de setembro. Criada em 2003 pelo Ministério da Pesca e Aquicultura, a iniciativa também tem o objetivo de valorizar o empreendedorismo pesqueiro. A campanha propõe que as pessoas criem o hábito de incluir o consumo do pescado ao menos uma vez por semana.

0: O peixe foi o meio de sobrevivência do seu Francisco dos Santos Bezerra, que desde os 9 anos de idade já acompanhava o pai, que era pescador. Hoje, aos 65 anos, está aposentado da profissão.
1: Saía assim 2:30 da manhã e quando era 1 hora da tarde já estava chegando de volta. Minha família toda eu criei a custa de pescaria.
0: E foi justamente o pescado que fez a merendeira Marli Pereira de Souza ganhar até prêmio. Só de saber os ingredientes, já dá a vontade de experimentar essa receita, que leva o nome de peixe joia rara.
2: Leite de coco, extrato de tomate, vem a batata inglesa, vem o queijo mussarela, que dá todo o diferencial, né? Todo o sabor do peixe. Nós colocamos o tomate, a cebola, o pimentão, a manteiga para dar aquela refogada, aquela apurada, e é onde vai dando sabor.
0: E esse prato é um dos preferidos de Ana Júlia Ramos da Silva, de 9 anos.
3: Gosto muito do peixe porque o peixe é macio e também do queijo e da batata.
0: A diretora escolar Maria Ângela Rolim de Oliveira garante que os alunos aprovam essa refeição.
4: Na escola, a gente usa muitas estratégias para a criança aceitar bem o peixe. Então, aqui na escola, eles amam o peixe assado. Eles amam esse peixe, né, que a nossa merendeira faz com batata, com queijo mussarela. Então, assim, tem uma boa aceitação.
0: O pescado chega até as escolas públicas de diferentes regiões do país por meio do PNAE, o Programa Nacional de Alimentação Escolar. Uma pesquisa nacional realizada pelo FNDE em parceria com o Ministério da Educação e o Ministério da Pesca e Aquicultura aponta o potencial de ampliação do pescado na merenda escolar. O levantamento revela que a inclusão do pescado nas escolas ainda possui espaço para crescimento. O ministro da Pesca e Aquicultura, Édipo Araújo, ressalta que a cadeia produtiva nacional está muito organizada e preparada para atender a demanda.
5: São pescadores, pescadoras, armadores, aquicultores, feiras e empresas que envolvem essa cadeia. O pescado brasileiro, ele precisa estar no centro da mesa da população brasileira.
0: E quem ficou com vontade de comer peixe pode conferir receitas, espécies de peixes, além de dicas sobre como escolher o pescado, saber se ele está fresco e bem armazenado no site comapescado.com.br. Reportagem Luciana Colares de Holanda.
6: Uma plataforma abre possibilidades para que pessoas com deficiência pratiquem atividades esportivas.
7: Mas quem pode participar? No Paradesporto, atletas com diferentes tipos de deficiência podem competir.
6: Para promover disputas justas e significativas, existe um sistema de classificação que determina quem é elegível para competir e agrupa os atletas em classes esportivas, considerando o impacto da deficiência nas atividades fundamentais de cada modalidade.
8: Atleta paralímpica de tênis de mesa, Carla Maia, conta como o esporte transformou sua vida.
9: Trouxe propósito, me trouxe desafio, me trouxe saúde, oportunidade até como repórter depois. Por isso eu indico para todo mundo.
8: E para quem deseja começar a praticar uma modalidade paralímpica, como Carla Maia, o Comitê Paralímpico Brasileiro oferece uma plataforma que reúne orientações sobre como dar os primeiros passos.

0: espaços e permite localizar clubes e associações que desenvolvem atividades esportivas adaptadas. A página Quero Ser Atleta Paralímpico está disponível no site cpb.org.br. Ela apresenta informações para quem pretende iniciar no esporte, seja por lazer e inclusão, ou seja, com o objetivo de seguir uma trajetória no alto rendimento. A ferramenta também facilita a busca por instituições que atuam no esporte paralímpico. Segundo o Comitê Paralímpico, existem atualmente mais de 1000 associações dedicadas ao desporto para pessoas com deficiência em todas as regiões do Brasil. O secretário nacional de Paradesporto do Ministério de Esporte, Fábio Araújo, explica qual é o primeiro passo para encontrar a modalidade adequada.
1: Então, procure uma entidade que ofereça um esporte inclusivo, acessível e seguro, porque quando você insere o esporte na sua vida, você não está falando só de competição, você está falando de empoderamento, ela vai buscar uma educação melhor, uma vida social, ela vai buscar seus direitos, ela vai buscar emprego melhor. Então o esporte é a porta de entrada para muitas outras coisas dentro da vida da pessoa com deficiência.
0: E o tipo de deficiência e como ela impacta a execução das atividades não impede a prática de qualquer modalidade. No paradesporto, os atletas passam por uma classificação. O objetivo é minimizar o impacto da deficiência sobre o resultado da competição. O processo é realizado por classificadores certificados que levam em consideração quanto a deficiência afeta a execução das tarefas e atividades fundamentais de determinado esporte. Assim, os atletas podem competir de forma justa em cada modalidade. Reportagem Cleide Lopes.
2: Dia 7 de setembro, próxima segunda-feira, celebramos a independência do Brasil. Mas para chegar a essa conquista, a história começou bem antes de 1822.
3: Foi resultado de um processo que não ocorreu apenas às margens do Ipiranga, mas que envolveu guerras na Europa e Brasil.
2: E não só com personagens dos livros, mas brasileiros anônimos em diversas regiões do país.
3: Vamos conhecer um pouco mais sobre essa história na reportagem de Graziele Bezerra.
4: No início do século XIX, a Europa estava em guerra. O imperador francês Napoleão Bonaparte decretou o impedimento do comércio dos países europeus com a Inglaterra. Diante da recusa de Portugal em aderir e a ameaça de uma invasão francesa, o príncipe regente Dom João decidiu transferir a corte portuguesa para o Rio de Janeiro. Foi então que o Brasil deixou de ser colônia e passou a integrar o Reino Unido de Portugal. Anos depois, com a queda de Napoleão na Europa, as cortes portuguesas passaram a exigir o retorno da família real. Dom João retornou a Portugal, mas deixou aqui seu filho, Dom Pedro I, que protagonizou o chamado Dia do Fico. Em 9 de janeiro de 1822, conforme relembra o escritor e jornalista Laurentino Gomes.
5: Dom Pedro, pressionado pelas cortes constituintes que queriam que ele voltasse a Portugal, ele decide, não, se é para o bem da nação e felicidade geral de todos, eu fico. Ou seja, é um rompimento entre o herdeiro da coroa portuguesa e a monarquia que estava em Lisboa. E a partir daí, diria assim, que o processo se torna irreversível, né?
4: No dia 7 de setembro, nas proximidades do rio Ipiranga, Dom Pedro recebeu cartas com notícias e decisões das cortes portuguesas. E foi ali que ocorreu o episódio que entrou para a história como o Grito da Independência. Como detalha o historiador e diretor do Museu do Ipiranga, Paulo Garcês Marins.
6: Aqui foi declarada a independência, porém, essa independência foi pactuada no Rio de Janeiro, naquilo que viria a se tornar a Corte Imperial. Com as elites do país fazendo um movimento bastante conservador nesse processo de independência.
4: Outros personagens tiveram participação direta no processo de independência, como o ministro José Bonifácio e a princesa Leopoldina, esposa de Dom Pedro. Sem eles, provavelmente Dom Pedro não teria conseguido aguentar a pressão entre a corte de Lisboa e os interesses brasileiros, segundo o jornalista e escritor Laurentino Gomes. Mas ele lembra também de outros brasileiros que protagonizaram a independência.
5: Os brasileiros de 1821 e 1822 sonharam grande. Brasileiros ricos, imperiais, mas também brasileiros pobres, brasileiros escravizados, brasileiros simples, anônimos. Sonharam que o Brasil poderia se manter como um país unido, que não se dividisse, um país que se tornasse independente de Portugal e tivesse grandes ambições. Esse Brasil aconteceu, nós temos o Brasil hoje graças aos sonhos daquela época.
4: Para consolidar a independência, ocorreram confrontos em diferentes regiões do país. Houve combates e mortes no Ceará, no Piauí, no Pará e, sobretudo, na Bahia, onde foram desencadeadas as batalhas de Pirajá e de Itaparica. Com colaboração de Malu Prado, reportagem Graziele Bezerra.
2: Quem estava na lista de espera do ProUni e foi chamado tem até o dia 14 de setembro para comprovar as informações apresentadas na inscrição.
3: A documentação deve ser entregue à instituição de ensino indicada pelo candidato.
2: Cada faculdade ou universidade define o formato de recebimento dos documentos exigidos, que pode ser presencial ou online.
3: Quem não apresentar os dados no prazo, perde a vaga.
2: O programa Universidade para Todos usa a nota do Enem para conceder bolsas em instituições particulares de ensino.
3: Essas foram as notícias do governo federal.
2: Uma realização da Secretaria de Comunicação Social da Presidência da República.
3: Com produção da empresa Brasil de Comunicação.
2: Fique agora com as notícias do Poder Judiciário e do Congresso Nacional. Boa noite.
3: Boa noite para você. Até amanhã.
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9: Jornada Ítalo-Hispano-Brasileira de Direito Público foi encerrada no Supremo Tribunal Federal com um debate sobre integridade do processo democrático eleitoral.
10: Para STJ, comprador de celular defeituoso, não está dispensado automaticamente de aguardar prazo legal para conserto.
9: Bancário chamado de devagarinho, obtém aumento de indenização na Justiça.
10: Boa noite, eu sou o Arthur Filho.
9: E eu sou Walter Lima.
10: A 17ª Jornada Ítalo-Hispano-Brasileira de Direito Público foi encerrada nesta quinta-feira no Supremo Tribunal Federal com debates sobre integridade do processo democrático eleitoral e o papel da Justiça Constitucional.
9: O encontro, iniciado ontem, reuniu magistrados, professores e pesquisadores do Brasil, da Itália e da Espanha. Marta Ferreira.
11: A jornada teve como tema resistência democrática e justiça constitucional. Na terceira e última sessão do evento, os debates abordaram a atuação da justiça constitucional para garantir a regularidade das eleições. O diretor do Centro de Estudos Constitucionais do STF, Fernando Facuri Scaff, apresentou o panorama dos acontecimentos posteriores às eleições presidenciais de 2022 e exibiu vídeo institucional sobre os ataques às sedes dos três poderes em 8 de janeiro de 2023. Ele citou as investigações, os processos e os julgamentos decorrentes dos ataques. Segundo Scaff, o cenário político brasileiro continua marcado por disputas intensas e críticas ao Supremo e ao sistema de justiça.
10: STJ entende que comprador de celular defeituoso não está dispensado automaticamente de aguardar prazo legal para o conserto.
9: O prazo definido em lei é de até 30 dias para o fornecedor resolver o problema. Fátima Uchoa.
12: A Defensoria Pública do Rio de Janeiro ajuizou ação civil pública contra as operadoras Claro, Oi, TIM e Vivo, alegando que o celular é produto essencial e por isso seria abusiva a prática dos fornecedores de não disponibilizar o direito imediato à troca, à devolução do valor pago ou ao abatimento do preço, mas o Tribunal de Justiça Estadual discordou. No voto condutor do julgamento pelo STJ, o ministro Ricardo Villas Boas Cueva observou que, em regra, só após os 30 dias é que a lei garante ao consumidor uma dessas três opções. E, embora o celular seja importante na vida cotidiana, cabe ao juiz analisar cada caso se o aparelho é essencial para a pessoa, a ponto de serem dispensados os 30 dias.
10: Um bancário que era alvo frequente de apelidos e brincadeiras ofensivas por causa de uma doença relacionada ao trabalho vai receber uma indenização maior por danos morais.
9: A decisão é da terceira turma do Tribunal Superior do Trabalho, Samanta Flor.
13: O bancário foi diagnosticado com LER-DORT, doença que afetava os movimentos e dificultava que ele realizasse algumas tarefas. O trabalhador passou a ser alvo frequente de comentários e brincadeiras ofensivas entre os colegas. Para a terceira turma do TST, além da repetição das ofensas, houve omissão da empresa em impedir a situação. Por isso, a corte elevou a indenização por danos morais de 10 mil para 20 mil reais.
10: Tribunal Superior Eleitoral celebra Pacto Nacional pela Paz e Tolerância nas eleições 2026.
9: Acordo busca promover diálogo, segurança, pluralismo e fortalecimento da democracia no pleito de outubro. Fábio Ruas.
14: O pacto foi firmado nesta quinta-feira com instituições da sociedade civil e organizações religiosas. O objetivo é fortalecer a democracia, promover a convivência pacífica e contribuir para a realização de eleições livres, seguras e legítimas. Na abertura do evento, o presidente do TSE, ministro Cássio Nunes Marques, disse que o tribunal dá um passo que transcende o calendário eleitoral, por um propósito comum de fortalecer a democracia brasileira e reafirmar um de seus pilares constitucionais, o pluralismo político. Ele disse também que é necessário construirmos um ambiente em que ninguém tenha medo de votar, de manifestar opinião, de participar da vida pública ou de defender as próprias convicções.
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10: A você uma boa noite.
9: E até amanhã.
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0: Eu sou Paula Groba.
1: E eu sou Humberto Pinheiro.
0: E estes são os destaques de hoje do Jornal do Senado, que começa agora.
1: Aprovada MP da taxa das blusinhas, que zera imposto sobre compras internacionais de até $50.
0: Congresso aprova medida para acelerar fila de benefícios do INSS.
1: Senado aprova a criação de Universidade Federal da Fronteira Norte.
0: Boa noite.
1: Boa noite.
0: O Senado confirmou o fim da taxa das blusinhas, que é o imposto nas compras internacionais de até $50.
1: A medida ainda determina a realização de avaliações periódicas sobre os impactos da desoneração fiscal. E mais, o texto ainda prevê isenção de impostos para medicamentos de doenças raras que não tenham similar no Brasil. Repórter Márcio Maturana.
2: Agora é definitivo. Compras internacionais de até $50, cerca de R$250, não pagam mais o imposto de importação, que era de 20%. A senadora Leila Barros, do PDT do Distrito Federal, foi a relatora na comissão mista da medida provisória.
3: Enquanto o viajante que se desloca ao exterior já goza de isenções de tributos federais sobre a bagagem no valor de $1,000, a família de baixa renda que não viaja não dispõe desse mesmo canal desonerado. A única forma de disposição desse extrato social para adquirir produtos importados de pequeno valor é pela remessa internacional.
2: Nas compras de até $3,000, as alíquotas da importação serão reduzidas de 60% para 30%. Uma das mudanças é a isenção de impostos para medicamentos de doenças raras que não tenham similar no Brasil. Outras são a adoção de medidas para a venda de produtos ilegais e a realização de avaliações periódicas sobre os impactos da desoneração. O primeiro em 3 meses e os seguintes em intervalos de no máximo 6 meses, como explicou Leila Barros.
4: A gente atendeu em parte a maior preocupação do setor, que é a avaliação, dando essa autonomia ao Ministério da Fazenda, a avaliação de 6 meses e também passar pelo Executivo a avaliação do Congresso Nacional anualmente.
2: O imposto sobre importações de até $50 ganhou o apelido de taxa das blusinhas, mas existia para qualquer tipo de produto, como eletrônicos ou cosméticos, em compras internacionais que ficaram populares em sites e aplicativos de celular. Já a cobrança do ICMS continua igual para compras de qualquer valor, porque a alíquota desse imposto é definida pelos estados.
0: E o Senado enviou para a sanção presidencial a prorrogação até 2030 de incentivos fiscais a programas de atenção à saúde oncológica e de pessoas com deficiência.
1: Com a medida, empresas poderão continuar direcionando parte de seus impostos para financiar projetos de entidades sem fins lucrativos que atuam na prevenção, no diagnóstico e no tratamento. Repórter Pedro Pincer.
5: O projeto altera o funcionamento do Programa Nacional de Apoio à Atenção Oncológica e do Programa Nacional de Apoio à Atenção da Saúde da Pessoa com Deficiência. O texto prorroga até o ano calendário de 2031 a possibilidade de dedução do imposto de renda para doações destinadas aos dois programas. Com a medida, empresas poderão continuar direcionando parte dos seus impostos para financiar projetos de entidades sem fins lucrativos que atuam na prevenção, diagnóstico e tratamento de doenças oncológicas, bem como em serviços de reabilitação e tecnologias assistivas. A relatora, senadora Mara Gabrilli, do PSD de São Paulo, ressaltou que a aprovação não vai significar aumento de despesas.
6: Não há no texto ampliação de percentuais de dedução, criação de novos benefícios ou majoração de despesa orçamentária direta. Os limites e condições para usufruto do benefício permanecem inalterados, de modo que a renovação do incentivo não implica aumento de renúncia fiscal em termos percentuais, mas apenas a manutenção do regime vigente por mais um ciclo.
5: O texto também atualiza a legislação para incluir o termo correto transtorno do espectro autista e adequa as referências às normas de certificação de entidades beneficentes.
0: A fila de benefícios do INSS é um dos principais desafios da Previdência. Para reduzir a espera de quem precisa de uma resposta sobre aposentadorias, auxílios e outros benefícios, o Congresso aprovou uma medida provisória que amplia a força-tarefa do INSS e da Perícia Médica Federal.
1: A medida reforça as equipes do órgão e da Perícia Médica Federal com o objetivo de acelerar a análise dos pedidos que estão há mais de 30 dias na fila. Repórter Rodrigo Rezende.
7: O Congresso aprovou a medida provisória que ampliou a força-tarefa do INSS e da Perícia Médica Federal com o objetivo de diminuir a fila de cidadãos que aguardam benefícios previdenciários. A ideia da MP é dar celeridade à análise dos pedidos, principalmente para aqueles que estão aguardando há mais de 30 dias na fila. A relatora, senadora Zenaide Maia, do PSD do Rio Grande do Norte, destaca que desde a edição da MP, os resultados já são significativos.
8: Os resultados alcançados em 2026 evidenciam a efetividade do programa. Entre janeiro e junho, o número de processos pendentes de análise ou de perícia médica inicial caiu de 2,7 milhões para 1,7 milhão. A redução foi ainda mais expressiva nos processos com tempo de espera superior a 45 dias, que passaram de 1,7 milhão para apenas 557 mil.
7: Como não houve modificação por deputados e senadores no conteúdo da MP enviada pelo Poder Executivo, o texto será agora promulgado pelo Congresso.
0: Atos de crueldade contra animais poderão estar entre as hipóteses que autorizam a aplicação de medidas socioeducativas de internação para crianças e adolescentes.
1: Projeto com essa determinação teve a votação concluída na Comissão de Constituição e Justiça e deve seguir diretamente para análise da Câmara dos Deputados. Repórter Bruno Lourenço.
9: O projeto de lei inclui ações contra animais praticadas com crueldade extrema ou com potencial concreto de causar lesão grave ou morte como nova hipótese de internação para menores de idade. A proposta também aumenta penas para maus tratos contra animais em geral. A relatora, senadora Leila Barros, do PDT do Distrito Federal, defendeu maior cuidado com os animais.
4: A vedação à crueldade, ela constitui fundamento central do direito animal brasileiro e confere proteção aos animais individualmente considerados. Essa proteção constitucional também se relaciona à dignidade da pessoa humana na medida em que a submissão de animais à crueldade degrada os próprios valores éticos que devem orientar as ações humanas e a atuação estatal.
9: O texto ainda aumenta a punição em casos que envolvam tortura, abuso sexual ou transmissão das agressões pela internet.
0: E avançou no Senado a criação de um serviço de telefone nacional gratuito para encaminhar denúncias de maus tratos a animais. A proposta assegura o direito ao anonimato dos denunciantes.
1: O projeto define como maus tratos atos de crueldade, abandono, agressão, mutilação, falta de alimentação e cuidados, além de trabalho excessivo ou inadequado. O abandono também é considerado maus tratos. A matéria seguiu para análise do plenário em regime de urgência.
0: O Senado aprovou o projeto do Executivo que cria a Universidade Federal da Fronteira Norte.
1: A nova instituição herdará a estrutura, os estudantes, servidores e professores atualmente vinculados ao campus Oiapoque da Universidade Federal do Amapá. Repórter Alexandre Campos.
10: A população do extremo norte do Amapá, que vive no município do Oiapoque e imediações, contará com uma nova instituição de ensino superior. Isso porque o Senado aprovou nesta quinta-feira o projeto do Executivo que cria a Universidade Federal da Fronteira Norte a partir do desmembramento da Universidade Federal do Amapá. Em julho, um projeto semelhante havia sido analisado pelos senadores. No entanto, a proposta foi vetada pelo governo por ter sido apresentada por parlamentar e não pelo Poder Executivo, como manda a Constituição. Representante do Amapá, o presidente do Senado, Davi Alcolumbre, destacou a importância estratégica da Universidade Federal da Fronteira Norte.
11: É fundamental termos a condição de formarmos capacidade intelectual na academia, na universidade, no conhecimento, nessa nova perspectiva das riquezas da exploração do petróleo e das riquezas que o petróleo pode proporcionar para o Brasil e vai proporcionar para a Amazônia, de conhecimento, de inteligência, e a universidade, só ela é capaz de gerar todas essas perspectivas.
10: Além da oferta de vagas em cursos de graduação e pós-graduação, a nova instituição também atuará em pesquisa e extensão e buscará promover o desenvolvimento regional. O projeto segue para a sanção presidencial.
1: Edição de Paulo Groba e trabalhos técnicos de Eliseu Caires. O Jornal do Senado fica por aqui. Acompanhe agora as notícias da Câmara dos Deputados. Boa noite.
0: Boa noite e até amanhã.
12: Jornal Câmara dos Deputados. Plenário da Câmara zera imposto sobre importações de até 50 dólares.
13: Câmara confirma Brasil em acordos de proteção à mulher no trabalho.
12: Deputados aprovam Plano Nacional de Cultura para a próxima década.
14: Boa noite. A Câmara aprovou o Plano Nacional de Cultura para os próximos 10 anos. O repórter Antônio Vital tem os detalhes da proposta.
15: A Câmara dos Deputados aprovou o projeto do governo que institui o Plano Nacional de Cultura para os próximos 10 anos. A proposta estabelece princípios, diretrizes, eixos estratégicos e mecanismos de gestão para orientar as políticas culturais do país. Entre os princípios das políticas públicas voltadas para o setor estão o respeito à diversidade cultural, a valorização dos trabalhadores e a garantia de direitos, como o acesso universal à cultura, a liberdade de expressão e a preservação do patrimônio imaterial. Entre os eixos estratégicos estão o financiamento descentralizado, a redução das desigualdades regionais no acesso aos recursos, a presença das artes e da cultura nos currículos escolares e a proteção de culturas tradicionais, indígenas e de matriz africana. Outro eixo é a proteção de direitos autorais no ambiente digital, principalmente em função do uso de ferramentas de inteligência artificial. Cada eixo apresenta objetivos que servirão de base para a elaboração de metas específicas, ainda a ser definidas. O texto também prevê mecanismos de monitoramento do alcance dessas metas, tanto pelo governo federal quanto por estados e municípios. A proposta foi enviada pelo governo ao Congresso no ano passado, a partir de debates da 4ª Conferência Nacional de Cultura e consultas abertas ao público pela plataforma Brasil Participativo, com mais de 85 mil acessos. O relator da proposta, deputado Pedro Czai, do PT de Santa Catarina, acrescentou outros pontos ao projeto, como a prorrogação até 2028 do prazo para que estados e municípios façam a adesão ao Sistema Nacional de Cultura ou criem seus próprios fundos de cultura como condição para receberem recursos da Política Nacional Aldir Blanc de Fomento à Cultura. Esse prazo hoje termina no ano que vem. Pedro Czai disse que os objetivos, diretrizes e eixos estratégicos do Plano Nacional de Cultura contam com fontes de recursos e incentivos fiscais já existentes, mas ele anunciou que o governo vai elaborar um projeto para aumentar as fontes de financiamento para o setor.
16: As ações estratégicas e os indicadores serão democraticamente construídos com estados e municípios do Brasil. Isso para deixar claro, diferente do Plano Nacional de Educação, nós fizemos metas, definimos financiamento, definimos PIB, etc. Neste ponto, em relação ao financiamento, nós vamos apresentar um outro projeto para discutir novas formas de financiamento da cultura brasileira.
15: O projeto cria um colegiado para gerir o Plano Nacional de Cultura, com representantes do Ministério da Cultura, do Conselho Nacional de Política Cultural e dos órgãos gestores dos estados e municípios. A aprovação do Plano Nacional de Cultura para os próximos 10 anos foi acompanhada no plenário pela ministra da Cultura, Margarete Menezes, e foi comemorada pela bancada do governo. A deputada Jandira Fegali, do PCdoB do Rio de Janeiro, destacou a importância da cultura para o país.
17: Cultura é economia, é trabalho, é disputa, é compreender o Brasil profundo, é entender o que ele é capaz, de que forma a gente faz a integração civilizatória de toda a sociedade na sua diversidade. Não há nenhuma luta de resistência e luta por independência que a cultura não tenha sido um fator fundamental. E no momento que tenta nos recolonizar, aprovar esse plano é um instrumento de resistência.
15: O projeto que institui o Plano Nacional de Cultura para os próximos 10 anos foi enviado para análise do Senado. Da Rádio Câmara de Brasília, Antônio Vital.
12: Saúde. Rosiana Sarney, do MDB do Maranhão, quer obrigar o SUS a encaminhar pacientes com câncer para hospitais privados quando os prazos legais para diagnóstico ou início do tratamento não forem cumpridos. A medida também prevê encaminhamento preventivo quando o atendimento público estiver prestes a estourar o prazo.
18: Rosiana Sarney afirma que a proposta dá efetividade aos prazos já previstos para o atendimento oncológico. Pelo texto, o paciente deverá ser comunicado do encaminhamento, terá transporte garantido quando necessário e continuará acompanhado pela rede pública durante todo o tratamento.
1: Previdência. Beto Preto, do PSD do Paraná, propõe que a remuneração de adolescentes e jovens contratados como aprendizes deixe de entrar no cálculo da renda familiar do Bolsa Família. A medida valeria durante a vigência do contrato de aprendizagem e preservaria os demais critérios do programa.
18: Beto Preto explica que a proposta evita que famílias percam o benefício quando um jovem consegue o primeiro emprego como aprendiz. O deputado afirma ainda que a mudança incentiva a qualificação profissional e reduz a evasão escolar.
1: Trabalho. A Câmara aprovou a adesão do Brasil a dois tratados internacionais sobre trabalho que protegem as mulheres. O repórter Marcelo Lascher traz os detalhes.
19: A Câmara dos Deputados aprovou a adesão do Brasil a dois tratados internacionais sobre direitos dos trabalhadores e, em especial, as mulheres. Um dos textos aprova a adesão do Brasil à Convenção da Organização Internacional do Trabalho, a OIT, com medidas contra violência e assédio no trabalho. A Convenção 190 da OIT é o primeiro tratado internacional a reconhecer o direito de todas as pessoas a um mundo de trabalho livre de violência e assédio. Os países que ratificarem o texto ficam obrigados a adotar medidas para proibir violência e assédio contra trabalhadores e garantir reparação às vítimas e sanções aos autores. A Convenção considera violência e assédio baseados no gênero como práticas inaceitáveis e inclui o assédio sexual como violência praticada contra as pessoas em razão de seu sexo e gênero. Outro trecho estabelece que as medidas previstas na Convenção se aplicam à violência e assédio que ocorrem no trabalho, inclusive durante os deslocamentos do empregado. A adesão do Brasil ao tratado recebeu parecer favorável da relatora, a deputada Benedita da Silva, do PT do Rio de Janeiro, mas foi criticada pelo deputado Kim Kataguiri, do Missão de São Paulo. Segundo ele, os termos que designam o assédio no ambiente de trabalho são vagos e podem encarecer os encargos trabalhistas.
20: Gente, não é à toa que só 30% dos países que integram a OIT concordaram com esse tratado. Nós, mais uma vez, Brasil, América Latina, África, estamos sendo feitos de tonto pela Europa, que vão lá, usam seus 3 votos, cada país lá na OIT, e empurram legislação trabalhista para nós. A gente fica com a legislação mais cara, a gente fica com a legislação mais burocrática.
19: O plenário também aprovou a adesão do Brasil a outra convenção da OIT, esta voltada para promover a igualdade de oportunidade de tratamento para trabalhadores, homens e mulheres, com responsabilidades familiares. Segundo a convenção, as responsabilidades familiares não podem ser usadas como uma razão para demissão. Os trabalhadores devem ter direito à livre escolha de um emprego levando em conta suas necessidades com responsabilidades familiares. A deputada Benedita da Silva também ofereceu parecer favorável à adesão do Brasil a esse tratado.
21: A ratificação da convenção reforça demais as respostas às interrupções de trajetória laboral impostas pelas responsabilidades de cuidado, que reduzem a densidade contributiva das trabalhadoras e comprometem sua cobertura previdenciária na velhice.
19: As propostas que ratificam a adesão do Brasil às duas convenções da Organização Internacional do Trabalho sobre assédio e cuidado seguiram para análise do Senado. Da Rádio Câmara de Brasília, com informações de Antônio Vital, Marcelo Larcher.
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0: Silvia Cristina, do PP de Rondônia, defende a aprovação da proposta de emenda à Constituição que reduz a maioridade penal de 18 para 16 anos. A deputada argumenta que a medida pode ajudar a reduzir a violência e responsabilizar jovens envolvidos em crimes graves.
1: Silvia Cristina cita a experiência pessoal com a violência ao lembrar o assassinato do pai e diz que criminosos adultos usam adolescentes para cometer delitos. Para ela, é preciso endurecer as punições para quem participa da destruição de famílias por meio da criminalidade.
2: Se diminuir a maioridade, até porque rapaz e meninas, aos 16 anos, eles já votam, já casam, já sabem muito bem, já têm noção do que estão fazendo, a gente diminui essa violência que assola o Brasil. Então é um fato que causa muita discussão, mas para quem sabe já sofreu na pele o efeito da violência, não pode deixar de ser favorável a algo que a gente sabe que tem que ser mais rigorosa. Nós temos que ser mais rigorosos nas penalidades de quem sabe que está destruindo família.
0: Sargento Faur, do PL do Paraná, apoia a redução da maioridade penal para casos de crimes graves. O parlamentar lembra sua experiência na Polícia Militar para defender punições mais severas a infrações hediondas e de envolvimento com o crime organizado.
3: Muitas vezes fala-se que queremos prender crianças. É mentira. Nós queremos prender menores bandidos. Menores cometem crimes graves transportando drogas químicas, estuprando e matando crianças, matando pessoas para roubar. Precisam ser punidos severamente de acordo com a gravidade dos seus crimes. Comissão especial instalada, já começamos os trabalhos e tive contato com o relator e ele deu a entender que vai fazer uma consulta pública, um plebiscito para que o povo decida finalmente se quer ou não a redução da maioridade penal no Brasil.
1: Na opinião de Sargento Faur, a revisão da legislação penal responde a uma demanda expressiva da sociedade por mais segurança. O deputado garante que a maioria dos integrantes da comissão especial é favorável à proposta.
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5: Justiça.
0: Acácio Favacho, do MDB do Amapá, é autor de proposta que consegue gratuidade da justiça a pessoas que recorram ao judiciário para obter atendimento de saúde do poder público ou de planos privados. Pela matéria, o benefício poderá ser concedido antes da análise da situação financeira do paciente.
1: A gratuidade abrange ações sobre medicamentos, tratamentos, cirurgias, internações e outros recursos relacionados à saúde. Acácio Favacho avalia que a medida facilita o acesso à justiça em situações nas quais os gastos médicos podem comprometer a renda do paciente.
5: Política.
0: Vinícius Gurgel, do PL do Amapá, apoia projeto que impede condomínios e proprietários de proibir o funcionamento de sedes partidárias em imóveis comerciais. De acordo com a proposta, a regra vale desde que sejam respeitadas normas de segurança, acessibilidade e vizinhança.
1: Vinícius Gurgel considera que a medida protege a liberdade de organização dos partidos políticos. O texto torna nulas cláusulas que imponham esse tipo de restrição e prevê que o prejudicado solicite a reparação por eventuais danos. A matéria está no Senado após a aprovação da Câmara.
5: Desenvolvimento Regional.
0: Altineu Cortes, do PL do Rio de Janeiro, defende um regime especial para acelerar obras de reconstrução em cidades atingidas por eventos climáticos extremos. Ele explica que a proposta simplifica licitações, reduz prazos administrativos e prioriza a recuperação da infraestrutura.
1: Na visão de Altineu Cortes, é preciso agilizar as ações de reconstrução e prevenção em estados e municípios em situação de calamidade pública. Para ele, o Estado precisa garantir socorro rápido e eficiente às populações afetadas por desastres naturais.
0: Paulo Litro, do União do Paraná, apresentou o projeto que reforça as regras de segurança para a abertura de comportas de barragens. A proposta do parlamentar determina que a liberação da água seja feita de forma gradual, conforme o volume de chuvas e o nível dos reservatórios.
1: Paulo Litro também propõe a instalação de sistemas de alerta para moradores de áreas próximas às barragens. O texto, que atualmente tramita na Comissão de Integração Nacional, prevê ainda a divulgação dos planos de abertura das comportas para reduzir riscos de inundações.
5: Votação.
0: Deputados aprovam medida que isenta de imposto compras internacionais de no máximo 50 dólares. O repórter Antônio Vital tem mais informações sobre a chamada taxa das blusinhas.
6: A Câmara dos Deputados aprovou medida provisória que isenta do imposto de importação as compras internacionais de até 50 dólares, conhecida como taxa das blusinhas. A medida provisória, aprovada faltando 5 dias para perder a validade, já está em vigor desde maio, quando foi publicada. Até então, as compras de até 50 dólares pagavam taxa de 20%. O texto também zera a alíquota de importação para medicamentos destinados a doenças raras que não tenham similar nacional. Estabelece ainda a taxação de 30% para as compras entre 50 e 3 mil dólares, com a possibilidade de o governo impor limites para os produtos mais caros. Além disso, obriga as plataformas de comércio eletrônico a adotarem mecanismos contra fraudes, como preços fictícios abaixo dos preços reais e fracionamento das compras de modo a evitar a taxação. O descumprimento sujeita as empresas a multas, suspensão de atividades e até proibição de operar no país. O texto final cria ainda um sistema de avaliação periódica sobre os impactos da isenção, com dados sobre os impactos da medida sobre os empregos, a arrecadação e o comércio. Os relatórios devem considerar especialmente setores considerados mais atingidos pela concorrência de produtos importados, como de roupas, calçados, brinquedos e cosméticos. Deputados da oposição criticaram a proposta e disseram que o fim da taxação sobre os produtos importados prejudica a indústria e o varejo nacionais. Foi o que disse o deputado Gilson Marques, do Novo de Santa Catarina.
7: O empreendedor brasileiro, aquele que paga DARF, que paga Selic a 15%, que contrata e pagar um imposto caríssimo, tem que concorrer com o exterior. A China, por exemplo, que tem regra trabalhista análogo à escravidão, que se diz, entra no solo brasileiro sem nada de imposto.
6: Já deputados da base do governo disseram que eventual prejuízo a comerciantes e fabricantes brasileiros será compensado com a entrada em vigor da reforma tributária no ano que vem, o que vai acabar com o imposto cumulativo sobre os produtos. O deputado Reginaldo Lopes, do PT de Minas Gerais, disse que a medida beneficia quem não pode fazer compras pessoalmente no exterior.
8: É fundamental para aquelas pessoas de menor poder econômico, que não têm condição de fazer viagens internacionais, como os 16 milhões de brasileiros assim fazem e têm o direito à isenção até 2 mil dólares.
6: Já o presidente da Câmara, Hugo Mota, disse que a medida beneficia também aqueles empreendedores que dependem de compras no exterior para seu comércio. Ele disse que a Câmara está atenta ao impacto da isenção no setor de varejo.
9: Sabemos que existem preocupações da indústria e do varejo em relação a essa medida. E a Câmara dos Deputados não dará as costas a essas preocupações. A Câmara continuará dialogando com o setor produtivo, buscando conciliar a proteção do poder de compra das famílias, sem deixar de olhar para a competitividade da indústria e a força do varejo nacional.
6: A medida provisória que isenta do imposto de importação as compras internacionais de até 50 dólares seguiu para análise do Senado. Da Rádio Câmara de Brasília, Antônio Vital.
1: Logo em seguida, a aprovação da MP na Câmara, o Senado retomou sessão própria com a inclusão do tema na pauta de votações.
5: Economia.
0: Mauro Benevides Filho, do União do Ceará, é autor de proposta que obriga o Banco Central a enviar ao Congresso as informações solicitadas por deputados e senadores. Ele explica que a medida visa dar mais transparência à relação entre a instituição e o Poder Legislativo.
10: Restabelecer a obrigatoriedade do Banco Central prestar informações ao Congresso Nacional, tanto à Câmara quanto ao Senado, de qualquer informação que o Congresso deseje. Por exemplo, eu quero pedir informação não só do Brasil, quero pedir informação quanto é a taxa de juros lá da Suíça. O Banco Central tem isso e terá que informar para a gente poder fazer uma avaliação da atuação do Banco Central, que eu acho que o Banco Central hoje privilegia muito o sistema financeiro, com taxas de juros muito elevadas, em detrimento da iniciativa privada, das famílias, das pessoas. E nós temos, portanto, que acabar com isso.
1: Mauro Benevides Filho avalia que a fiscalização do Congresso pode ampliar a responsabilidade do Banco Central na definição da política monetária do país. Ele avalia que a taxa de juros atual representa um custo adicional de pelo menos 300 bilhões de reais por ano.
0: Kleber Verde, do MDB do Maranhão, apresentou o projeto que altera o sistema de consórcios para garantir novos direitos aos participantes desistentes e excluídos. O deputado propõe regras para a devolução de valores, limita multas e veda a cobrança de taxa de administração após a saída do grupo.
1: Kleber Verde acrescenta que o texto prevê o envio de saldos não resgatados ao Banco Central para, segundo ele, facilitar o resgate do dinheiro. Na opinião do parlamentar, a medida busca dar mais transparência e equilíbrio à relação entre clientes e administradoras.
0: Termina agora o Jornal Câmara dos Deputados, produzido pela Rádio...
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